0: Entre os governos do Brasil e dos Estados Unidos continuam em andamento a respeito da aplicação das novas tarifas comerciais.
1: Os dois países também avançaram nas discussões sobre cooperação no combate ao crime transnacional.
2: Brasil e Estados Unidos realizaram mais uma rodada de negociações a respeito da aplicação de novas tarifas sobre produtos brasileiros. Trata-se de uma sobretaxa de 25% sobre

0: juramento e que estão concentradas na defesa dos interesses comerciais do país.
1: Não sairemos da mesa de negociação em momento algum. E não permitiremos jamais que um tema que não diga respeito à relação comercial, à relação econômica, à boa relação política que o Brasil sempre teve com os Estados Unidos, ela deixe de presidir ou orientar as conversas. Né? Não há espaço para discussão de outra natureza, que não seja a defesa da soberania e a defesa dos reais interesses do Brasil.
0: Segundo o ministro Márcio Elias, a reunião foi uma continuidade às conversas iniciadas na semana passada. Os temas foram divididos por áreas e uma das frentes tratou também da cooperação no combate ao crime transnacional.
1: Há um reconhecimento de que é possível avançarmos nesse ponto. O Ministério da Justiça aqui no Brasil fez um trabalho. Nós já tínhamos apresentado na visita do presidente Lula ao presidente Trump e hoje nós detalhamos um pouco mais esse plano bilateral.
0: O prazo final para o governo dos Estados Unidos definir a aplicação de novas tarifas sobre produtos brasileiros é 15 de julho. Outra reunião entre os dois governos deve acontecer esta semana. Reportagem Luana Karen.
2: Vício em jogos de azar é prejudicial à saúde mental e financeira dos apostadores.
3: O aplicativo Meu SUS Digital oferece acompanhamento e tratamento.
2: Um teste identifica os sinais e por meio do aplicativo é feito o encaminhamento com consultas online com especialistas.
4: Seduzida pela promessa de dinheiro fácil, a educadora Zélia Fernandes apostou online pela primeira vez em 2024. Com o passar do tempo, os ganhos deram lugar à dívida e à mudança de comportamento. Ela só parou de jogar no início deste ano.
5: Quando eu perdi um dinheiro, no qual que eu precisava muito dele, a conta estava toda zerada, eu tinha perdido tudo, e eu falei assim, eu não posso ficar assim.
4: O quadro de saúde enfrentado pela Zélia tem nome, ludopatia, distúrbio psiquiátrico de quem tem compulsão por jogos de azar. Uma pesquisa da Universidade Federal de São Paulo aponta que quase 1,5 milhão de brasileiros acima de 14 anos apresenta algum sinal deste transtorno. Com a expectativa de atender até 600 pessoas por mês, o aplicativo Meu SUS Digital começou a oferecer teleatendimento gratuito para quem enfrenta esta enfermidade, como explica Marcelo Quimatti, diretor do Departamento de Saúde Mental, Álcool e Outras Drogas do Ministério da Saúde.
6: A pessoa ela vai saber se ela tem problemas ou não com jogos e apostas. Ela vai primeiro ser acolhida, vai fazer uma marcação de atendimento, vai passar por um acolhimento e depois vai entrar num programa de cuidado.
4: Para utilizar o serviço, é preciso acessar o aplicativo e realizar um autoteste, com perguntas que ajudam a identificar sinais de risco. Nos casos mais graves, o ciclo de cuidados inclui até 13 consultas por vídeo, com duração média de 45 minutos. O atendimento é gratuito e confidencial e realizado por psicólogos ou terapeutas ocupacionais com o apoio de médico psiquiatra quando necessário. Marcelo Quimatti aponta sinais de quando procurar ajuda.
6: Ela deixa de ter algumas outras atividades, ela começa a comprometer a renda pessoal ou familiar ao longo de um mês. Quando ela começa a perder e ela continua jogando para recuperar o que ela perdeu. Quando uma pessoa ela começa a fazer isso, ela já está com um problema bem instalado.
4: O Meu SUS Digital pode ser baixado gratuitamente nas lojas Android ou iOS ou acessado na versão web em meususdigital.saude.gov.br. Reportagem Graziele Bezerra.
3: E a Polícia Federal realiza operação para investigar operações ilegais em empresas de aposta online, as chamadas bets.
2: A Operação Véu de Maia investiga um suposto esquema de lavagem de dinheiro e evasão de divisas envolvendo 87 empresas.
3: Foram cumpridos 9 mandados de busca em municípios de Goiás, São Paulo e Rio Grande do Sul.
2: Os investigados podem responder por crimes como lavagem de dinheiro, evasão de divisas e organização criminosa.
3: A Receita Federal abriu consulta à restituição automática do imposto de renda.
2: A partir de amanhã, os contribuintes podem checar se têm direito ao lote especial de restituição automática.
3: Ele é destinado a contribuintes que não apresentaram declaração e possuem um cronograma próprio.
0: O lote

0: automático beneficia contribuintes que não eram obrigados a declarar o imposto de renda em 2025, não entregaram a declaração, tiveram o imposto retido na fonte em 2024 e têm até R$ 1.000 a receber. Para receber, é necessário que o CPF esteja regular e vinculado a uma chave Pix. Para saber se tem direito, a consulta poderá ser feita pelo site ou pelo aplicativo da Receita Federal a partir desta quarta-feira. Também será possível conferir a declaração simplificada feita pela Receita e incluir informações, se necessário, além de fazer ajustes antes da conclusão do processamento. O órgão orienta que a consulta seja realizada apenas pelos canais oficiais para garantir a segurança das informações. O pagamento vai ser feito no dia 15 de julho, diretamente na conta vinculada à chave Pix do tipo CPF. Graziela Mendonça, para a Voz do Brasil.
1: A Receita Federal ressalta que este lote especial de restituição automática não faz parte do calendário regular de restituições.
2: Os lotes regulares continuam sendo pagos normalmente aos contribuintes que entregaram a declaração dentro do prazo legal. O próximo lote regular está previsto para o dia 31 de julho.
1: Começaram hoje os pagamentos do seguro defeso referentes a períodos de proibição da pesca anteriores a 2026.
2: No valor de um salário mínimo por mês, o seguro é destinado a quem precisa interromper a atividade durante o defeso para proteger a reprodução dos peixes.
3: Márcio Luiz Nascimento é pescador em Santa Catarina e ele conta como se prepara para o período de defeso em que a pesca fica proibida.
4: É, a gente que é pescador, a gente sempre pensa no inverno, né? Que é para nós esse período agora, então a gente tem que se programar, guardar uma moedinha trocada, né? Para se manter família.
3: Nos períodos de defeso, ou seja, a pausa devido à reprodução das espécies, os pescadores artesanais têm direito ao seguro defeso, no valor de um salário mínimo mensal. Nesta terça-feira, começaram os pagamentos referentes aos períodos de defeso anteriores a 2026. Os valores estão sendo depositados em parcela única para pescadores artesanais que tiveram direito ao benefício reconhecido e aguardavam a emissão do pagamento. Tem direito os trabalhadores que já solicitaram auxílio dentro do prazo, cumpriram todos os requisitos e tiveram o pedido aprovado pelo Instituto Nacional do Seguro Social, INSS. Os pescadores artesanais podem consultar a situação do pagamento pelo aplicativo Carteira de Trabalho Digital ou pelo portal Emprega Brasil no endereço empregamaisbrasil.trabalho.gov.br/trabalhador. Quem ainda possui pedidos em análise pode acompanhar o andamento do processo pelos canais oficiais Meu INSS, site e aplicativo e Central 135. Reportagem Gabriela Noronha.
1: E também sobre o assunto, eu e Mariana Jungmann conversamos mais cedo com a presidente do INSS, Ana Cristina Silveira. Vamos ouvir.
5: Presidente Ana Cristina Silveira, um prazer ter a senhora com a gente aqui na Voz do Brasil mais uma vez. Vamos falar então de seguro defeso. Ele começou a ser pago aí para os pescadores. E aí a minha primeira pergunta é, ele vai ser pago agora para pescadores de todo o país ou isso varia de acordo com cada região, com cada tipo de pesca, por exemplo, se de rio ou de mar?
6: O seguro defeso pescador artesanal, ele vai ser pago para todo o país, para quem fez o requerimento até outubro de 2025, junto ao INSS. Já foi feita a análise e a gente está pagando entre 7 e 11 de julho de 2026 a 121 mil pessoas, no valor de R$ 721 milhões.
1: E quem está apto a receber?
6: Todos que fizeram a solicitação dentro do prazo até outubro de 2025, que levaram as documentações necessárias, porque a partir de novembro de 2025, a competência passou a ser do Ministério do Trabalho e Emprego. Então, a partir daí, será pago pelo Ministério do Trabalho.
5: Agora, presidente, se o pescador tiver um emprego com carteira assinada, por exemplo, ele pode receber o seguro mesmo assim?
6: Não. O seguro defeso pescador artesanal, ele é direcionado a pescadores profissionais, que exercem a pesca como única fonte de renda. Ele não pode receber nem benefício assistencial, nem outro benefício previdenciário, exceto o auxílio acidente e pensão por morte de um salário mínimo.
5: É, eu faço essa pergunta porque a gente lembra que alguns pescadores, às vezes, também trabalham em outras atividades rurais. Mas, então, nesse caso, seguro defeso só para quem tem a pesca como atividade exclusiva.
6: Isso, quem exerce a pesca de forma profissional, sozinho ou com sua família, em regime de economia familiar.
1: Presidente, quais são os documentos que o pescador deve apresentar ao INSS?

0: Para solicitar o seguro e por onde ele começa a fazer esse pedido?
1: Então, a partir de novembro de 2025, ele vai fazer esse requerimento no portal Emprego Brasil ou na carteira de trabalho digital, uma vez que a gestão do seguro defesa do pescador artesanal passou a ser do Ministério do Trabalho e Emprego. A documentação permanece a mesma. São os documentos pessoais, o registro geral de pesca a partir de um ano e também o comprovante de contribuição referente ao produto que ele comercializa.
2: E, aliás, aqui é muito importante a gente lembrar que os pescadores precisam manter os seus registros atualizados. Isso é feito com o Ministério do Trabalho, não é feito com a Previdência Social, mas é sempre bom a gente reiterar aqui a importância de que eles tenham um registro regularizado para que eles possam ter direito ao seguro-defeso, né, presidente?
1: Isso, ele faz a partir de um aplicativo do Ministério da Pesca e Agricultura e ele tem que ter esse registro há mais de um ano para poder ter direito ao seguro-defeso do pescador artesanal.
2: Perfeito.
0: E os pescadores que já fizeram pedido e não receberem, podem recorrer? Como é que procede nesse caso?
1: Então, essa pergunta ela é muito importante, porque nesse período de 7 a 11 de julho de 2026, serão pagos os pedidos já analisados, mas ainda não analisamos todos. Nós vamos analisar o restante nos próximos 60 dias. Então, só cabe recurso quando o requerimento for negado. Então, enquanto tiver em análise, não cabe recurso.
2: Muito bem, nós conversamos com Ana Cristina Silveira, presidente do INSS. Presidente, muito obrigada pela sua entrevista aqui à Voz do Brasil.
1: Eu agradeço, é um prazer estar aqui com vocês na EBC e na Voz do Brasil.
3: O câncer de mama é a principal causa de morte por câncer entre mulheres no Brasil e no mundo.
0: E para tratar os casos mais agressivos da doença, foi aprovado esta semana um novo tratamento, que consiste na aplicação, na ampliação do uso de um medicamento já disponível no país.
4: Pacientes com câncer de mama poderão usar uma nova medicação para o tratamento da doença. A Agência Nacional de Vigilância Sanitária aprovou uma nova indicação terapêutica para o medicamento Enhertu, Trastuzumab deruxtecana, que já é registrado no Brasil para câncer de mama. A indicação é para o tratamento auxiliar de pacientes adultos com câncer de mama HER2 positivo, que apresentam doença invasiva residual mesmo após quimioterapia e cirurgia. O câncer de mama é o tipo de câncer mais diagnosticado no mundo e a principal causa de morte por câncer entre mulheres. Aqui no Brasil, entre 10% a 19% dos casos há a presença do HER2, o subtipo associado à maior agressividade e pior prognóstico. A nova indicação da Anvisa se baseou em estudo que demonstrou melhora clinicamente relevante na sobrevida livre de progressão. Os resultados mostraram redução de 53% no risco de recorrência invasiva ou morte com o uso do Enhertu. Daniele Popov para a Voz do Brasil.
3: E a Anvisa alerta que as canetas emagrecedoras de tisepatida, contrabandeadas do Paraguai e comercializadas ilegalmente no Brasil, não têm a mesma eficácia e segurança dos medicamentos registrados no país.
0: Segundo a agência, não há evidências de que esses produtos sejam equivalentes aos aprovados para uso no Brasil.
5: A Agência Nacional de Vigilância Sanitária informou que não há comprovação de que as canetas de tisepatida contrabandeadas sejam equivalentes aos medicamentos registrados no Brasil. Uma análise realizada pelo Centro de Informação e Assistência Toxicológica da Unicamp testou marcas vendidas ilegalmente em redes sociais no país. Segundo a Anvisa, os testes realizados identificaram apenas a presença do princípio ativo, além da concentração e da estrutura molecular da substância. A agência explica que para comprovar que dois medicamentos são equivalentes, é preciso fazer estudos específicos em centros credenciados. Esses testes avaliam, por exemplo, como o medicamento é absorvido pelo organismo, quanto da substância chega à corrente sanguínea e quanto tempo ela leva para ser eliminada. A agência também informou que as análises feitas pela Unicamp não verificaram aspectos como a absorção do medicamento, a presença de impurezas ou contaminantes, a esterilidade do produto e o cumprimento das boas práticas de fabricação. Por isso, segundo a Anvisa, não é possível concluir que as canetas tenham a mesma eficácia, segurança e qualidade dos medicamentos aprovados para uso no Brasil. Thaís de Araújo, para a Voz do Brasil.
3: O Ministério da Saúde e o IBGE realizam a terceira edição da Pesquisa Nacional de Saúde.
0: A coleta de dados vai até 30 de novembro.
3: A pesquisa reúne informações sobre as

0: condições de saúde da população, fatores de risco, acesso aos serviços de saúde e determinantes sociais.
1: Nesta edição, aproximadamente 140 mil domicílios serão visitados. O questionário individual será aplicado a um morador com 15 anos ou mais.
0: Desta vez, a Pesquisa Nacional de Saúde vai contar com coleta de sangue e urina em uma amostra da população de 15 mil a 20 mil participantes com 35 anos ou mais.
1: Entre os exames previstos estão hemograma, hemoglobina glicada, creatinina, ácido úrico, sódio e potássio, além de sorologia para chikungunya e dosagem de chumbo e mercúrio.
0: Proprietários de imóveis rurais podem acessar por meio do aplicativo Meu Imóvel Rural documentos e informações sobre seus imóveis em um único ambiente digital.
1: A plataforma permite também o compartilhamento de dados com bancos e cooperativas, além de informar sobre condições climáticas.
2: Proprietários de imóveis rurais podem reunir em um único aplicativo documentos e informações que antes precisavam ser consultados em diferentes sistemas públicos. Disponível gratuitamente para celulares Android e iPhone, o acesso é feito com a conta GovBR. O coordenador-geral da Secretaria de Transformação do Estado do Ministério da Gestão e Inovação em Serviços Públicos, Carlos Guedes de Guedes, destaca as vantagens do serviço.
3: O agricultor hoje tem na palma da mão os seus documentos, os documentos da propriedade.
2: Além de consultar dados do Cadastro Ambiental Rural, do Sistema Nacional de Cadastro Rural, do Sistema de Gestão Fundiária e do Cadastro Nacional da Agricultura Familiar, o aplicativo permite emitir o certificado de cadastro de imóvel rural e compartilhar informações com cooperativas, instituições financeiras e assistência técnica, sem informar a senha da conta GovBR. Duas novas funcionalidades ampliam os serviços oferecidos pelo aplicativo. O Tô em Dia verifica possíveis pendências que podem dificultar o acesso ao crédito rural e orienta como regularizar a situação. Já o Produção Certa reúne informações que ajudam o produtor no planejamento da produção, como detalha o coordenador Carlos Guedes de Guedes.
3: Se ele planta milho, o zoneamento climático vai dizer para o agricultor qual é a melhor época de plantar milho e que ali ele vai poder pegar o crédito rural oficial, ali ele vai poder pegar o seguro rural, porque ele está plantando na hora certa. Da mesma maneira, se ele planta, né, milho, ele quer saber o custo de produção do milho, ele vai ter a informação a partir dessa parceria com a Conab, aonde está o custo de produção e o preço do milho nos principais centros produtores e consumidores do país. E se ele quiser saber a previsão do tempo, ele consegue também ver essa informação a partir do Zoom no município da localização da propriedade.
2: O aplicativo Meu Imóvel Rural atende tanto os agricultores familiares quanto médios e grandes produtores rurais. Reportagem Caroline Blaut.
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0: Filmes e festivais de cinema nacionais podem se inscrever para receber apoio do Banco Nacional de Desenvolvimento Econômico e Social, o BNDES.
1: Serão destinados recursos a 5 filmes de longas metragens e a 3 festivais de cinema nacionais.
0: Saiba como participar na reportagem de André de Barros Lima.
5: O banco vai patrocinar 15 filmes de longas metragens divididos em 5 categorias. Ficção grande público, ficção destaque de crítica, documentário, animação e selecionado em festival internacional. O edital também vai apoiar 3 festivais de cinema nacionais e vai contar com reserva de vagas pelo critério de indução regional para participantes da cadeia produtiva do audiovisual das regiões Norte, Nordeste e Centro-Oeste. As inscrições para o edital de cinema do BNDES estão abertas até o dia 13 de agosto. Você pode obter mais informações sobre o edital no site bnds.gov.br. Reportagem André de Barros Lima.
1: audiovisual nacional na palma da mão.
0: A plataforma Tela Brasil, que reúne filmes, documentários e animações brasileiras, agora está disponível na loja de aplicativos do sistema Android.
1: O catálogo reúne 500

0: 355 obras, incluindo longas, curtas e produções premiadas internacionalmente.
1: Já está disponível para Android e iOS o aplicativo do Tela Brasil. Agora é possível assistir a produções nacionais de filmes na palma da mão. O Tela Brasil é a primeira plataforma pública de streaming do audiovisual nacional. No aplicativo estão reunidas de forma gratuita mais de 500 obras brasileiras entre 1910 e 2025. O acesso é feito apenas com o login na plataforma gov.br. O aplicativo oferece praticamente os mesmos recursos da versão para navegador, como busca por títulos, navegação por categorias, criação de listas, histórico de exibição e reprodução automática. A plataforma também possui recursos de acessibilidade na maior parte do catálogo dos filmes, como legendas descritivas, audiodescrição e tradução em libras. O acervo reúne obras audiovisuais brasileiras, abrangendo diferentes gêneros, como ficção, documentário, animação e experimental. São produções em longa, média e curta metragem. Há ainda uma seleção especial com produções e coproduções brasileiras que marcaram presença no Oscar desde 1960. Para assistir, basta acessar o site telabrasil.cultura.gov.br ou buscar o Tela Brasil na loja de aplicativos do seu celular. Reportagem Edinaldo Júnior.
2: O Ministério da Cultura, em parceria com o CNPq e o Ministério do Trabalho e Emprego, lançou uma chamada pública para implantação de incubadoras da economia criativa.
0: A medida atende a quem trabalha com expressões artísticas e entidades culturais.
2: Pesquisadores e instituições de todo o país já podem enviar projetos científicos e tecnológicos que ofereçam suporte técnico e de formação a trabalhadores, coletivos e empreendimentos culturais.
0: As propostas devem ser enviadas até o dia 10 de agosto. O resultado será divulgado no dia 30 de outubro.
2: O edital completo com as regras de participação já está disponível na página do Ministério da Cultura, em gov.br/cultura.
0: E essas foram as notícias do Governo do Brasil.
2: Uma realização da Secretaria de Comunicação Social da Presidência da República.
0: Com produção da empresa Brasil de Comunicação.
2: Fique agora com as notícias do Poder Judiciário e do Congresso Nacional. Uma boa noite.
0: Boa noite para você e até amanhã.
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5: STF valida lei da Bahia contra desinformação sobre epidemias e pandemias.
6: Justiça Eleitoral inicia convocação de mesários nesta terça-feira.
5: STJ afasta possibilidade de reconhecimento de papiloscopistas da Polícia Federal como peritos oficiais.
6: Boa noite, eu sou Marcela Luiza.
5: Eu sou Walter Lima.
6: O Supremo Tribunal Federal decidiu que é constitucional a lei da Bahia que estabelece multa para a divulgação de informações falsas sobre epidemias e pandemias.
5: A decisão foi tomada por maioria de votos em sessão do plenário virtual. Judite Aragão.
7: A lei baiana prevê multa de R$5.000 a R$20.000 para quem divulgar informações falsas por meios impressos, televisão, rádio ou plataformas eletrônicas, sem citar a fonte primária. A norma também alcança quem produz ou dissemina esse conteúdo de forma dolosa e quem utiliza mecanismos automáticos para ampliar a circulação das informações falsas. A ação foi proposta pelo Partido Liberal, que alegava invasão da competência da União para legislar sobre telecomunicações e radiodifusão, além de violação à liberdade de manifestação do pensamento e à liberdade de imprensa. Mas prevaleceu o voto do ministro Alexandre de Moraes. Para a maioria, a lei trata principalmente da proteção da saúde pública. Temem que estados também podem legislar. Segundo o ministro, a referência aos meios de comunicação é apenas acessória e não transforma a norma em legislação sobre telecomunicações.
6: Justiça Eleitoral inicia convocação de mesários.
5: Eles vão atuar nas eleições deste ano. Fábio Ruas.
8: As juízas e os juízes eleitorais têm até 28 de agosto para publicar edital com a nomeação das mesárias e mesários que vão atuar no primeiro e em um eventual segundo turno das eleições 2026. A carta de convocação vai informar a função a ser desempenhada, além de data e local da eleição e do treinamento. Em caso de impedimento legal, a pessoa

0: pessoa tem até 5 dias para recusar. As mesárias e mesários têm direito a 2 dias de folga para cada dia trabalhado. Auxílio alimentação de R$ 65,00 por turno. Tem preferência em caso de empate em concursos públicos que tem essa previsão no edital e pode contar como atividade extracurricular em universidades conveniadas.
1: STJ afasta possibilidade de reconhecimento dos papiloscopistas da Polícia Federal como peritos oficiais.
2: Esse reconhecimento poderia levar a um movimento de equiparação salarial. Fátima Uchoa.
3: O papiloscopista tem a função de identificar pessoas, por exemplo, por meio das impressões digitais. A decisão da segunda turma do STJ reformou o acórdão do TRF1 que havia mantido a sentença favorável à ação civil pública do Ministério Público Federal para invalidar atos administrativos da Corregedoria Geral da Polícia Federal que proibiam o reconhecimento dos papiloscopistas como peritos. Para o ministro relator Teodoro Silva Santos, os papiloscopistas policiais federais não estão incluídos no rol de peritos oficiais de natureza criminal previsto em lei, que menciona apenas peritos criminais, médicos legistas e odontolegistas.
1: Brasil bate recorde histórico na contratação de jovens aprendizes, segundo o Ministério do Trabalho e Emprego.
2: E o Judiciário Trabalhista contribui com essa conquista, fortalecendo o acesso ao mercado de trabalho. Rossini Gomes.
4: O Brasil registrou 726 mil jovens aprendizes contratados entre janeiro e abril deste ano. Para a Justiça, esse balanço é reflexo das iniciativas de combate ao trabalho infantil. Por isso, atualmente, mais de 10 tribunais regionais do trabalho desenvolvem ações para incluir quem tem entre 14 e 24 anos no mercado formal, por meio do programa Jovem Aprendiz. Dentre os direitos trabalhistas e previdenciários estão carteira de trabalho assinada, 13º salário, vale transporte e férias no mesmo período da escola ou da faculdade. A Justiça do Trabalho quer garantir acesso seguro ao emprego com formação educacional.
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1: Uma boa noite.
2: E até amanhã.
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7: Eu sou Paula Groba.
8: E eu sou Humberto Pinheiro.
7: E estes são os destaques de hoje do Jornal do Senado, que começa agora.
8: Senado aprova e segue para sanção aumento de penas para crimes sexuais contra crianças em ambiente virtual.
7: Partidos podem ser incluídos em fiscalização contra lavagem de dinheiro.
8: Avança no Senado criação do Programa Nacional Metano Zero.
7: Boa noite.
8: Boa noite.
7: O avanço da inteligência artificial trouxe novas possibilidades, mas também abriu espaço para crimes cada vez mais sofisticados.
8: Para enfrentar essa realidade e reforçar a proteção de crianças e adolescentes, o Senado aprovou um projeto que aumenta as penas para diversos crimes sexuais, inclusive quando a tecnologia é usada para produzir ou manipular imagens e outros conteúdos de exploração sexual infantil. O texto segue agora para sanção presidencial. Repórter Pedro Pincer.
9: Nos casos de produção, reprodução, direção, fotografia, filmagem ou registro de conteúdo de violência sexual contra criança ou adolescente, assim como a sua venda ou exposição, a pena atual é de 4 a 8 anos de reclusão e multa. O projeto eleva essa punição para 4 a 10 anos de reclusão e multa. O texto ainda aumenta a pena em 1/3 se a venda ou a exposição ocorrer por meio da internet, das redes sociais ou de outras tecnologias da informação. Informação e comunicação. O relator, senador Fabiano Contarato, do PT do Espírito Santo, informou que entre janeiro e julho de 2025 foram registradas 49.336 denúncias anônimas de abuso e exploração sexual infantil.
10: Nesse cenário, temos que o incremento de penas, sua inserção no rol de crimes hediondos e a ampliação de condutas delitivas promovidas pelo projeto são medidas adequadas e necessárias.

0: necessárias.
1: O texto também aumenta a punição para quem oferece, troca, disponibiliza, transmite, distribui, publica ou divulga material de violência sexual contra criança ou adolescente. Hoje, a pena prevista para esses atos é de 3 a 6 anos de reclusão e multa. O texto proposto permite aumentar a pena para 4 a 10 anos de reclusão e multa.
2: O senador Plínio Valério, do PSDB do Amazonas, cobrou a votação que amplia a autonomia do Banco Central e inclui o PIX na Constituição. A proposta foi aprovada pela Comissão de Constituição e Justiça em junho e o senador, que foi relator, lembrou que já expirou o prazo solicitado pelo governo para analisar o texto antes da votação em plenário.
3: Para Plínio Valério, além de fortalecer a autonomia financeira e orçamentária do Banco Central, a PEC garantirá que o PIX permaneça sob responsabilidade exclusiva da instituição, vedando sua terceirização e garantindo a gratuidade para pessoas físicas.
4: Está no nosso relatório. O PIX é do Banco Central. O Banco Central não pode terceirizar e não pode cobrar jamais, taxar jamais pessoas físicas. Garantia maior do que essa não há.
2: E segue para a Câmara dos Deputados um projeto de lei que facilita a importação de bens destinados à pesquisa científica e tecnológica. A proposta busca desburocratizar o processo de importação de insumos por pesquisadores e instituições credenciadas, além de ampliar os mecanismos de isenção tributária.
3: O texto também determina que o CNPq envie periodicamente dados sobre as importações à Receita Federal e à Secretaria de Comércio Exterior para fins de fiscalização e estatística. Além disso, permite que pesquisadores entrem no país com bens científicos como bagagem acompanhada, desde que credenciados. Para o relator, senador Isalci Lucas, do PL do Distrito Federal, o objetivo é dar mais transparência e agilidade ao processo de importação, sem criar exigências desnecessárias ou contrariar outras leis.
2: A Comissão de Segurança Pública aprovou o projeto de lei que inclui os partidos políticos e suas fundações no rol de entidades sujeitas aos mecanismos de controle e fiscalização de lavagem de dinheiro.
3: A proposta quer aumentar a transparência e evitar que recursos de origem criminosa financiem a atividade política no país. Repórter Bruno Lourenço.
5: Os partidos políticos e suas fundações podem passar a ser fiscalizados pelas regras de combate à lavagem de dinheiro. A Comissão de Segurança Pública aprovou a proposta que obriga as legendas registradas no Tribunal Superior Eleitoral a prestar informações sobre movimentações financeiras aos órgãos de controle. A relatora, senadora Ivete da Silveira, do MDB de Santa Catarina, defendeu o endurecimento das regras para garantir a integridade do processo democrático.
6: A experiência recente de investigações de grande repercussão nacional evidenciou que estruturas partidárias podem se tornar canais de circulação e ocultação de valores de origem criminosa, com reflexos diretos sobre a lisura das campanhas e a igualdade de condições entre competidores.
5: O texto dá aos partidos políticos as mesmas obrigações de rastreabilidade financeira já aplicadas a bancos, corretoras e joalherias, entre outras. O projeto baseou-se em propostas da campanha Unidos contra a Corrupção.
2: Muito mais potente que o gás carbônico na retenção de calor na atmosfera, o gás metano é um dos principais responsáveis pelo aquecimento global. Grande parte dessas emissões vem da decomposição de resíduos orgânicos em lixões e aterros, além da agropecuária e de atividades industriais.
3: Para reduzir esse impacto ambiental e transformar parte desses resíduos em energia renovável, a Comissão de Assuntos Econômicos do Senado aprovou a criação do Programa Nacional de Metano Zero. A proposta também incentiva a coleta seletiva e o reaproveitamento de materiais recicláveis e orgânicos. Repórter Márcio Maturana.
7: Para reduzir as emissões de metano, incentivar a coleta seletiva e estimular o reaproveitamento de resíduos recicláveis e orgânicos, a Comissão de Assuntos Econômicos aprovou a criação do Programa Nacional do Metano Zero. O gás é um dos principais responsáveis pelo aquecimento global. A proposta do Metano Zero pretende também estimular tecnologias capazes de transformar resíduos agropecuários, industriais e urbanos em energia renovável. O autor do projeto é o senador Fernando Dueire, do PSD de Pernambuco.
8: Esse projeto, senhor presidente, cria um ambiente de segurança jurídica, de previsibilidade para investimentos, estimula tecnologias como a biodigestão,

0: anaeróbica e a recuperação energética de resíduos. Fortalece a participação das cooperativas, mecanismos transparentes de certificação, governança e comercialização de créditos ambientais.
1: O texto segue para a Comissão de Meio Ambiente com emendas do relator, o senador Eduardo Braga, do MDB do Amazonas. Uma delas dá caráter voluntário à certificação de origem metano zero para empreendimentos que comprovarem redução de emissões de gases do efeito estufa.
2: E o Brasil vai ganhar uma Universidade Federal do Esporte. Após a aprovação do Senado, foi sancionada a lei que cria a universidade. A instituição terá sede em Brasília.
3: A universidade vai atuar no ensino, na pesquisa, na extensão e na inovação em ciência do esporte. Repórter Henrique Nascimento.
4: A proposta também prevê a formação de profissionais para áreas como treinamento de atletas, gestão esportiva, políticas públicas, saúde, educação e para desporto. Para o atleta paralímpico Leomon Moreno.
3: Repórter Henrique Nascimento.
4: A proposta também prevê a formação de profissionais para áreas como treinamento de atletas, gestão esportiva, políticas públicas, saúde, educação e para desporto. Para o atleta paralímpico Leomon Moreno.
3: Repórter Henrique Nascimento.
4: A proposta também prevê a formação de profissionais para áreas como treinamento de atletas, gestão esportiva, políticas públicas, saúde, educação e para desporto. Para o atleta paralímpico Leomon Moreno.
3: Repórter Henrique Nascimento.
4: A proposta também prevê a formação de profissionais para áreas como treinamento de atletas, gestão esportiva, políticas públicas, saúde, educação e para desporto. Para o atleta paralímpico Leomon Moreno.
3: Repórter Henrique Nascimento.
4: A proposta também prevê a formação de profissionais para áreas como treinamento de atletas, gestão esportiva, políticas públicas, saúde, educação e para desporto. Para o atleta paralímpico Leomon Moreno.
5: É um braço na saúde, na segurança pública, na educação. Um dos maiores legados que eu trago para a política é o seguinte: na política, infelizmente, a gente não ama todos, como na vida a gente não ama todos. Mas eu aprendi no esporte que o meu era o coletivo. A gente tem que se respeitar.
4: Segundo o Ministério da Educação, a previsão é que a universidade comece as aulas em 2027.
3: Com edição de Paula Groba e trabalhos técnicos de Eliseu Caires, o Jornal do Senado fica por aqui. Acompanhe agora as notícias da Câmara dos Deputados. Boa noite.
2: Boa noite e até amanhã.
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7: Câmara aprova a criação de Programa Nacional de Combate ao Câncer.
8: Comissão rejeita substituição do dinheiro em espécie por moeda digital.
7: Deputados garantem ressarcimento de violência doméstica pelo agressor.
8: Boa noite. Já está no Senado o projeto aprovado pelas comissões da Câmara que determina o ressarcimento pelo agressor de despesas provocadas por violência doméstica. A repórter Maria Neves tem os detalhes sobre a questão.
9: A Comissão de Constituição e Justiça da Câmara dos Deputados aprovou o projeto que obriga companheiro agressor a ressarcir sozinho os danos causados à mulher vítima de violência doméstica, com a sua parte da divisão dos bens. O objetivo da medida é preservar o patrimônio da mulher. De acordo com o autor da proposta, deputado Jonas Donizete, do PSB de São Paulo, há casos em que agressores condenados pela justiça propõem pagar o ressarcimento dos danos causados à mulher com o patrimônio comum do casal.
10: A aprovação desse projeto é muito importante porque a mulher vítima de violência já é um sofrimento muito grande, sofrimento físico, sofrimento psicológico, e teve uma causa na justiça que a pessoa entrou porque estava tirando o próprio patrimônio dela para fazer aí a reparação da violência. Então esse nosso projeto ele deixa claro que toda reparação que tiver financeira vem do patrimônio do agressor, da pessoa que praticou o ato de agressão, porque é um absurdo a vítima pagar para ela mesma.

0: toda reparação que tiver financeira vem do patrimônio do agressor, da pessoa que praticou o ato de agressão, porque é um absurdo a vítima pagar para ela mesma.
1: Atualmente, o Código Civil já determina que nos casamentos...
0: Toda reparação que tiver financeira vem do patrimônio do agressor, da pessoa que praticou o ato de agressão, porque é um absurdo a vítima pagar para ela mesma.
1: Atualmente, o Código Civil já determina que nos casamentos...
0: Toda reparação que tiver financeira vem do patrimônio do agressor, da pessoa que praticou o ato de agressão, porque é um absurdo a vítima pagar para ela mesma.
1: Atualmente, o Código Civil já determina que nos casamentos...
0: Toda reparação que tiver financeira vem do patrimônio do agressor, da pessoa que praticou o ato de agressão, porque é um absurdo a vítima pagar para ela mesma.
1: Atualmente, o Código Civil já determina que nos casamentos...
2: O Congresso precisa se sintonizar com o sentimento das ruas e com as demandas urgentes da sociedade antes do encerramento do semestre legislativo.
3: Para ilustrar a necessidade inadiável da aprovação da lei, Ayrton Faleiro cita o caso de uma mulher estrangulada pelo marido, encontrada morta com um filho de um ano mamando em seu peito. O congressista pede à Câmara que supere visões conservadoras e aprove a lei contra a misoginia.
4: Justiça.
2: Adriana Ventura, do Novo de São Paulo, denuncia a suposta parcialidade de órgãos de controle que estariam paralisando investigações criminais envolvendo familiares de autoridades do Poder Executivo para evitar impactos no processo eleitoral.
3: Segundo Adriana Ventura, existe um aparelhamento generalizado envolvendo a Procuradoria da República e as cúpulas dos três poderes, resultando no arquivamento de denúncias. Ela cobra a instalação de comissões parlamentares para investigar a situação e colocar um fim à impunidade.
2: Márcio Gerri, do PCdoB, contesta a contratação de uma operação de crédito de R$1,3 bilhão entre o governo do Maranhão e o Banco do Brasil. Ele aponta que a liberação dos recursos em ano eleitoral exige transparência sobre a finalidade e o impacto da nova dívida.
3: Márcio Gerri cita a decisão judicial que chegou a suspender o empréstimo, depois liberado pelo Tribunal de Justiça do Maranhão, sem análise de mérito da ação. O parlamentar pede que o Banco do Brasil não compactue com a transação, a fim de preservar o equilíbrio do jogo democrático no Estado.
2: Otone de Paula, do PSD, critica a atuação de uma promotora do Ministério Público do Rio de Janeiro durante um evento da Associação dos Conselheiros Tutelares do Estado. Ele acredita que a representante do MP desrespeitou a organização ao contestar uma apresentação musical que fazia referência a Deus.
3: Otone de Paula argumenta que houve intolerância contra as manifestações religiosas. O parlamentar também presta apoio à direção da entidade organizadora e critica a relação entre o Ministério Público e os conselhos tutelares.
4: Segurança Pública.
2: Coronel Crisóstomo, do PR de Rondônia, comemora a criação de uma comissão especial para analisar a proposta que reduz a maioridade penal para 16 anos em casos de crimes graves e hediondos. Na avaliação do legislador, a proposta atende o anseio de 80% da população brasileira.
3: Coronel Crisóstomo defende a redução da maioridade penal por acreditar que a medida vai interromper o aliciamento de menores por facções criminosas. O deputado lembra que, para infrações mais leves, continua valendo o Estatuto da Criança e do Adolescente.
4: Saúde.
2: Os deputados aprovaram a criação de um programa para combate ao câncer. A repórter Paula Bittar acompanhou a votação.
5: A Comissão de Constituição e Justiça da Câmara aprovou uma proposta que prevê a criação do Programa Nacional de Combate ao Câncer e de Assistência a Portadores. A medida busca ampliar a prevenção, o diagnóstico e o tratamento da doença no país. O programa será executado pelo Ministério da Saúde. Entre as prioridades estão realizar campanhas educativas, fazer exames para detecção precoce da doença e ampliar a oferta de tratamento de alta complexidade em todas as regiões do país, com o objetivo de reduzir as desigualdades no acesso aos serviços de saúde. O texto também prevê apoio do poder público à pesquisa científica e à inovação tecnológica voltadas à prevenção, ao controle e ao tratamento do câncer. O relator do projeto, o deputado Átila Lira, do PP do Piauí, considerou a medida conveniente e oportuna.
6: Recursos nós temos leis orçamentárias pela obrigatoriedade com gasto de saúde e com um programa como esse, eu não tenho dúvida que nós vamos ter mais recursos tendo destinado para a gente combater o tratamento e também a prevenção e dar mais estrutura

0: aos nossos hospitais e também às nossas pesquisas, para que a gente possa ter mais vacinas, mais drogas e mais estruturas, máquinas e inovações na área do combate ao câncer.
1: A proposta que cria o Programa Nacional de Combate ao Câncer e de Assistência a Portadores já pode seguir direto para o Senado, a menos que haja recurso para votação antes pelo plenário da Câmara. Na Rádio Câmara, de Brasília, Paula Bittar.
2: Comissões. Ismael, do PL de Santa Catarina, pede a criação de uma comissão especial para debater projetos em defesa das comunidades terapêuticas. Ele argumenta que o tema merece mais atenção por envolver entidades que acolhem milhares de jovens em tratamento contra a dependência química.
3: Ismael sustenta que a comissão deve aprimorar a legislação, regulamentar o funcionamento e garantir padrões de qualidade, fiscalização e financiamento das comunidades terapêuticas. Ele também defende a expansão das parcerias com sistemas públicos de saúde e de assistência social.
2: Osmar Terra, do PL do Rio Grande do Sul, condena a autorização de plantio e uso de maconha para fins medicinais no Brasil. Segundo o parlamentar, as autoridades responsáveis pela decisão usurparam a competência do Congresso para legislar em nome do povo sobre o tema.
3: Segundo Osmar Terra, a substância agrava surtos e está associada, em sua avaliação, à maioria das interdições de jovens no país, além de contribuir para o aumento de acidentes fatais no trânsito gaúcho. Ele pede ao Congresso que anule as decisões da Justiça e de órgãos reguladores sobre o tema.
4: Direitos Humanos.
2: Luiz Lima, do Novo, do Rio de Janeiro, alerta para o crescimento de mais de 90% no número de moradores de rua no Brasil desde 2022, segundo dados do Cadastro Único. O deputado responsabiliza o governo federal, afirmando que a situação reflete a queda no poder de compra da população.
3: Luiz Lima questiona as explicações apresentadas pelo Ministério do Desenvolvimento e Assistência Social, Família e Combate à Fome, que aponta o desemprego entre as causas do problema, enquanto o próprio Executivo Federal afirma que a taxa de desocupação caiu.
2: Ranieri Paulino, do Republicanos da Paraíba, pede a sanção do projeto que cria a Semana Nacional da Ética e da Cidadania. Segundo o deputado, que é autor da proposta, a iniciativa busca estimular a reflexão sobre respeito e tolerância em contraposição aos discursos de ódio.
3: Ranieri Paulino afirma que o projeto aprovado pelo Congresso incentiva o diálogo em escolas, universidades e órgãos públicos na primeira semana de todo o mês de maio. Ele acredita que as pautas humanitárias estão acima das diferenças partidárias e devem unir o país em torno de propostas positivas.
2: Patrus Ananias, do PT de Minas Gerais, anuncia o relançamento da Frente Parlamentar em defesa da soberania nacional, orientada pelo fortalecimento do Estado Democrático, pela participação social e pela implementação de políticas públicas de inclusão.
3: Coordenador do Grupo Parlamentar, Patrus Ananias defende que um país forte precisa de investimentos na educação e no SUS, com tributação justa e resistência a pressões políticas externas. O legislador defende ainda a união nacional para proteger as riquezas nacionais e a dignidade dos brasileiros.
4: Consumidor.
2: Comissão rejeita a possibilidade de extinção de dinheiro em espécie. A repórter Silvia Munhato explica a questão.
5: A Comissão de Desenvolvimento Econômico da Câmara dos Deputados aprovou o projeto de lei que proíbe a extinção do papel moeda e a substituição dele por moeda digital. Foi rejeitada a proposta que buscava a extinção gradual. A relatora, a deputada Bia Kicis, do PL do Distrito Federal, diz que é importante manter o papel moeda.
6: O papel moeda ainda desempenha função relevante para milhões de brasileiros, especialmente para populações vulneráveis, para cidadãos com limitado acesso a serviços financeiros digitais e para aqueles que habitam em localidades com insuficiente estrutura tecnológica. Ademais, o dinheiro em espécie constitui importante instrumento de liberdade econômica, inclusão financeira e segurança operacional, funcionando como alternativa em situações de falhas tecnológicas, indisponibilidade de sistemas eletrônicos ou interrupções de serviços.
5: A relatora, no entanto, suprimiu o trecho que limitava o acesso do Banco Central aos dados de transações e contas particulares. Outra emenda excluiu a exigência de aprovação do Congresso Nacional, por maioria absoluta, de proposta para extinguir o papel moeda. A proposta que não permite a extinção do dinheiro em espécie ainda será analisada pelas comissões de Finanças e Tributação e de Constituição e Justiça e de Cidadania. Da Rádio Câmara de Brasília, Silvia Munhato.
4: Meio Ambiente.
3: Milton Tato, do PT de São Paulo, coordenador da Frente Ambientalista, critica o esvaziamento do mês do meio ambiente e repudia o retrocesso na pauta econômica.

0: ecológica e a aprovação de projetos que enfraquecem a fiscalização, a preservação e o combate ao desmatamento.
1: Nilton Tato condena a Câmara por ignorar as 35 propostas de conservação sugeridas pela Frente e pela sociedade civil e por esvaziar o debate sobre o desenvolvimento sustentável, ameaçando a biodiversidade e distanciando o Brasil das metas globais de enfrentamento da crise climática.
2: Relações Exteriores.
0: Tadeu Venere, do PT do Paraná, critica a atuação de parlamentares brasileiros nos Estados Unidos, acusando integrantes da oposição de agir contra os interesses nacionais ao discutir tarifas comerciais. Para o deputado, a postura favorece interesses estrangeiros e prejudica o Brasil.
1: Tadeu Venere acrescenta ainda que integrantes da oposição colocam interesses políticos acima dos interesses nacionais. Na visão do deputado, esse tipo de conduta enfraquece a direita e pode ter consequências políticas e jurídicas.
2: Trabalho.
0: Átila Lins, do PSD do Amazonas, apresentou projeto que cria regras para o auxílio fardamento de policiais militares, bombeiros militares e guardas municipais. O congressista esclarece que a proposta uniformiza e critérios de concessão anual do benefício para evitar disputas judiciais nas corporações.
1: Átila Lins pontua que o texto preserva a autonomia de estados, do Distrito Federal e de municípios na regulamentação das despesas. Ele acrescenta que a proposta prevê pagamento em caso de promoção, quando a mudança de função exige novos padrões, insígnias ou peças do uniforme.
2: Transportes.
0: Pompeu de Matos, do PDT do Rio Grande do Sul, defende dois projetos voltados à proteção dos ciclistas. As propostas, segundo ele, preveem a criação de espaços seguros para bicicletas nas rodovias e o planejamento de vias que garantam mais segurança para quem pedala.
1: Pompeu de Matos também propõe aumentar as penas para motoristas que atropelarem ciclistas após dirigir embriagados, participar de rachas, trafegar em alta velocidade ou fugir sem prestar socorro. Ele explica que as medidas buscam reduzir acidentes e preservar vidas.
0: Merlong Solano, do PT, comemora o início das operações de exportação em grande escala pelo porto de Luiz Correia, no litoral do Piauí. Segundo o deputado, o funcionamento do terminal encerra uma longa espera e amplia a capacidade logística do estado para o escoamento da produção.
1: Merlong Solano acredita que o porto deve reduzir os custos de exportação, além de impulsionar a geração de empregos no Piauí. O parlamentar também destaca a participação do governo estadual e da iniciativa privada na viabilização do empreendimento.
2: Economia.
0: Comissão da Câmara aprova a inclusão da Confederação Nacional do Transporte no Conselho Deliberativo do SEBRAE Nacional. Mais informações com Sofia Peçanha.
3: A Comissão de Indústria, Comércio e Serviços aprovou o projeto que inclui a Confederação Nacional do Transporte no Conselho Deliberativo do SEBRAE Nacional. Atualmente, o Conselho conta com representantes da Confederação Nacional da Agricultura, da Confederação Nacional do Comércio e da Confederação Nacional da Indústria. A medida busca incluir o setor de transportes, que, segundo o deputado Gilmar Tato, do PT de São Paulo, autor do projeto, é um elo vital entre as diversas atividades econômicas, facilitando o escoamento da produção agrícola e industrial, além de viabilizar o comércio e serviços. Apenas em março de 2025, o setor de transporte rodoviário de carga atingiu mais de 20 mil novos CNPJs cadastrados como microempreendedores individuais, sendo o setor com o maior número de pequenos negócios criados de acordo com o levantamento realizado pelo SEBRAE, como ressalta o deputado Guilherme Uchoa, relator na comissão.
4: Além disso, a expressiva participação das microempresas nesse setor reforça a necessidade de inclusão da sua representação no Conselho.
3: O projeto busca reconhecer a importância estratégica do setor de transportes, ampliar a pluralidade de vozes no colegiado e permitir que as demandas específicas do setor sejam devidamente debatidas no âmbito da entidade. O Serviço Brasileiro de Apoio às Micro e Pequenas Empresas, mais conhecido como SEBRAE, é uma entidade privada que promove a competitividade e o desenvolvimento sustentável dos empreendimentos de micro e pequenas empresas. Agora, o projeto que inclui e a Confederação Nacional do Transporte no Conselho Deliberativo do SEBRAE Nacional será analisado pela Comissão de Constituição e Justiça. Da Rádio Câmara de Brasília, Sofia Peçanha.
2: Desenvolvimento Regional.
1: Juliana Cardoso, do PT de São Paulo, condena a prestação dos serviços da Sabesp e denuncia que moradores enfrentam falta de água, ausência de coleta de esgoto e cobranças indevidas.

0: Segundo ela, há comunidades que recebem tarifas de esgoto, mesmo sem contar com rede de coleta.
1: Juliana Cardoso cobra explicações da Sabesp, a revisão das cobranças e mais fiscalização dos serviços. A deputada também pede a ampliação do acesso ao saneamento básico, afirmando que vai continuar acompanhando a situação no estado de São Paulo.
0: Ao prestar contas de seu mandato, Ricardo Maia, do MDB da Bahia, declara que viabilizou a inauguração de uma unidade de pronto atendimento em Ribeira de Pombal e a entrega de veículos para o município de Tucano.
1: Ricardo Maia também ressalta que participou de obras de pavimentação, reformas de escolas e unidades básicas de saúde nos municípios de Heliópolis e Fátima. Ele afirma que os investimentos vão ampliar a infraestrutura e melhorar o atendimento público na região.
0: Ao fazer um balanço das entregas do governo federal em Salvador, Lídice da Mata, do PSB da Bahia, destaca avanços nas áreas de mobilidade e cultura. Entre as ações, a deputada cita o início da operação assistida do VLT e a reinauguração do Teatro Castro Alves.
1: De acordo com Lídice da Mata, os investimentos em infraestrutura e transporte público contribuem para a revitalização urbana da capital baiana. A parlamentar menciona ainda a implantação de uma pista de skate de padrão internacional no subúrbio ferroviário de Salvador.
2: Agricultura.
0: Daniel Almeida, do PCdoB, registra o primeiro festival gastronômico do Aipim, em Entre Rios, na Bahia. Ele acredita que o evento fortalece a agricultura familiar, valoriza as comunidades quilombolas e incentiva a produção derivada da mandioca.
1: Daniel Almeida também celebra a edição de número 73 da Festa dos Vaqueiros do município de Curaçá. Na opinião do deputado, a tradição, além de movimentar a economia local, contribui para preservar a cultura nordestina.
0: Daniel Trzeciak, do PSDB, comemora a reabertura, depois de 16 anos de espera, do Teatro 7 de Abril, em Pelotas, no Rio Grande do Sul. O congressista lembra que o espaço, de 192 anos, é o quarto mais antigo do Brasil e foi tombado pelo Instituto do Patrimônio Histórico e Artístico Nacional.
1: Daniel Trzeciak critica a demora na entrega do Teatro 7 de Abril à população, mas afirma que a casa será fundamental para fomentar a cultura local, valorizar o passado e impulsionar novos investimentos em Pelotas, sua terra natal, que completa 214 anos neste 7 de julho e em todo o estado.
0: Termina agora o Jornal Câmara dos Deputados, produzido pela Rádio Câmara, com trabalhos técnicos de Everson Urani e apresentação de José Carlos Andrade e Márcio Aquilissardi. Uma boa noite para você.
1: Ótima noite para você. A Voz do Brasil volta amanhã.
2: Você ouviu A Voz do Brasil. 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
1: Bom dia, Marcelo Costa. Bom dia, família. Grande abraço, bênçãos de Deus na vida dos pais e filhos, filhos e pais. Bom dia, trabalhadores e trabalhadoras, viajantes, motoristas. Grande abraço, bênçãos de Deus na vida das crianças e jovens, na vida dos aniversariantes. Parabéns, felicidades, orações e preces aos doentes, enfermos, famílias enlutadas, aos idosos. Nosso bom dia aos viajantes, aos que estão trafegando pelas BRs da nossa região. Bênção e proteção de Deus. Nosso bom dia aos que cuidam dos doentes, idosos, os que vivem na solidariedade, os que vivem na comunhão, os que conseguem partilhar um pouco do que têm nesta época fria com aqueles que mais necessitam. Prezado ouvinte, querida família, a palavra de Deus sempre nos ensina, seja com exemplos de coisas boas, seja com exemplos de situações que não são boas, mas que servem para evitarmos o erro e andarmos no caminho de Deus. Assim encontramos na primeira leitura de hoje, profecia de Oséias, constatações e alertas. É constatado que Israel era como uma vinha que não produzia bons frutos, frutos abundantes, porém esses frutos eram empregados de forma inadequada. Os recursos de Israel eram usados para construir coisas que não agradavam a Deus. E o profeta anuncia que se não houver uma mudança de comportamento, ele sofrerá consequências, e consequências drásticas.

eclesiásticas. Assim também ocorre hoje. Os desmandos políticos trazem sérias consequências para o país, para a sociedade, para os indivíduos. Quantas pessoas são beneficiadas, políticos, autoridades pelo Brasil afora, são beneficiadas pelos desvios, pela corrupção, pelas falsas amizades. Mas não é só isso. A maneira como cada um de nós emprega os frutos dos talentos e dons vai repercutir em nossa vida. Se os empregamos bem, temos bons resultados. Se os empregamos mal, colhemos o que plantamos. É a lei natural das coisas. O profeta Oséias chama atenção para essa situação, pois Deus quer que sejamos pessoas fiéis ao chamado que Ele nos fez. Todos nós fomos chamados por Deus, mas chamados para fazer coisas boas, para praticar o bem, para anunciar o reino. Reze comigo a oração deste dia. Ó Deus, pela humilhação do vosso Filho, reerguestes o mundo decaído. Dai-nos uma santa alegria, para que, livres da escravidão do pecado, cheguemos à felicidade eterna. Ó nosso Senhor Jesus Cristo, vosso Filho, que é Deus, e convosco vive e reina na unidade do Espírito Santo, por todos os séculos dos séculos. Amém. Primeira música da nossa prece do amanhecer, Coral Palestrina, Operários do Senhor.

Prezado ouvinte, querida família, o evangelho de hoje, São Mateus capítulo 10, versículos de 1 a 7. Naquele tempo, Jesus chamou os 12 discípulos e deu-lhes poder para expulsarem os espíritos maus e para curarem todo tipo de doença e enfermidade. Estes são os nomes dos 12 apóstolos: primeiro Simão, chamado Pedro, e André, seu irmão; Tiago, filho de Zebedeu, e seu irmão João; Felipe, Bartolomeu; Tomé e Mateus, o cobrador de impostos; Tiago, filho de Alfeu e Tadeu; Simão, Zelota; e Judas Iscariotes, que foi o traidor de Jesus. Jesus enviou estes 12 com as seguintes recomendações: não deveis ir onde moram os pagãos, nem entrar nas cidades dos samaritanos, e diante as ovelhas perdidas da casa de Israel. Em vosso caminho anunciai: o reino dos céus está próximo. Palavra da salvação. Glória a vós, Senhor. Prezado ouvinte, querida família, o mesmo Senhor que chama, ele envia. Jesus, no evangelho de hoje, chama os 12 para a missão de combater e expulsar os males que atingem as pessoas. 12 é também um número simbólico, que significa, entre outras coisas, totalidade. Chamar os 12 significa que Jesus chama a todos. Todos nós temos o dever de ser operários na messe do Senhor, de fazer o bem, de lutar contra os males, expulsar os demônios que se apoderam de pessoas e situações, também de instituições. Prezado ouvinte, querida família, Jesus chama os 12 e lhes dá poder, isto é, os capacita, os catequiza para a missão. Vemos aqui que Deus não chama apenas os melhores, os capacitados, mas ele capacita os que foram chamados. É a paciência de Jesus de catequizar, de orientar, de ensinar. Assim sendo, não temos de temer o chamado de Deus e achar que não servimos para a missão. Se ele nos chamou, é porque espera algo de nós e nos prepara para isso. Vemos que ele chama a todos com as suas diferenças. Quando formamos uma equipe de missão ou para qualquer outro trabalho ou estudo em grupo, queremos sempre pessoas que tenham alguma similaridade. Nossos grupos de relacionamento são formados por pessoas com certas semelhanças. Jesus não age assim. Os que ele chamou eram pessoas bem distintas umas das outras, com funções e comportamentos também diferentes. Essa diferença reforça a ideia de que o chamado é para todos, não importa quem somos, e não apenas para alguns privilegiados o chamado é dirigido. Pai nosso que estais nos céus, santificado seja o vosso nome. Venha a nós o vosso reino, seja feita a vossa vontade, assim na terra como no céu. O pão nosso de cada dia nos dai hoje, perdoai as nossas ofensas, assim como nós perdoamos a quem nos tem ofendido. E não nos deixeis cair em tentação, mas livrai-nos do mal. Ave Maria, cheia de graça, o Senhor é convosco. Bendita sois vós entre as mulheres,

Bendito é o fruto de vosso ventre, Jesus. Santa Maria, Mãe de Deus, rogai por nós, pecadores, agora e na hora de nossa morte. Amém. Prezado ouvinte, querida família, nossa programação Paróquia de São Lourenço, hoje às 18h10, missa na Igreja Matriz do São Lourenço, missa transmitida. Também às 19h30, missas nas comunidades São Judas Tadeu e Nossa Senhora Aparecida. Amanhã às 18h10, missa na Igreja Matriz do São Lourenço. E às 19h30, missa na comunidade Santo Antônio. E na sexta-feira, 18h10, Igreja Matriz do São Lourenço. E no dia 11, sábado, às 19h, missas na Igreja Matriz do São Lourenço, missa transmitida e missa na comunidade São Lucas. Pela intercessão de São Lourenço, de Nossa Senhora, Mãe de Deus, Mãe da Igreja e Nossa Mãe, desça sobre você, sua família, nossos lares, a bênção de Deus Todo-Poderoso, Pai, Filho e Espírito Santo. Amém. Grande abraço, um dia feliz e abençoado. Na sequência, teremos o Jornal Regional. E até amanhã, neste mesmo horário, em nova prece do amanhecer. Última música, Venham Trabalhar na Vinha.

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2: 6:22. Muito bom dia. Quarta-feira, dia 8 de julho. Está entrando no ar a edição 9026 do Jornal Regional. Na edição de hoje, você confere prefeita Maria Imaculada faz apelo após ato de vandalismo em praça de Manhuaçu. Concurso leiteiro de qualidade e qualidade do café movimenta o setor rural em Abricampo. A gente fala também do Estatuto da Criança e do Adolescente, que completa 36 anos. Um acidente com óbito é registrado na BR-116 entre Orizana e Divino. A mulher morre após cair de caminhonete durante a colheita de café em Alto Jequitibá. E duas mulheres são presas após uma série de furtos no comércio da cidade.
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2: Manhuaçu tem céu claro no momento.

0: momento, temperatura na casa de 12 graus. Quem tem detalhes para a gente dar previsão é o professor e meteorologista Rui Brandos Reis.
1: Olá, bom dia. Sol entre nuvens durante o dia em todos os municípios da Zona da Mata. Na madrugada de hoje, a temperatura mínima na região ficou em torno de 13 graus. Máxima em Manhuaçu, Manhumirim, em Alto Jequitibá, Espera Feliz, entre 24 a 25 graus. Sol entre nuvens também nesta quarta-feira nas regiões leste, nordeste e sul do estado, entre Varginha, São Lourenço, Caratinga, Governador Valadares, Teófilo Otoni, Rubim e Almenara. Nas demais regiões do estado, o sol predomina durante o dia. Capital mineira com temperatura máxima em torno de 26 graus. Direto da Clima Tempo, Rui Brandos Reis.
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0: 6 horas 24 minutos. 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Se quiser acompanhar o Jornal Regional em vídeo, a gente está por lá te aguardando. Olha, a prefeita de Manhuaçu, Maria Imaculada, ela fez um apelo público à população após um ato de vandalismo registrado no centro da cidade. Segundo ela, um homem retirou vidros de proteção do espaço por conta de prática de skate, colocando em risco a segurança dos frequentadores. De acordo com a prefeita, a situação preocupa principalmente pela grande presença de crianças na praça. Ela afirma que o vidro foi danificado em outras oportunidades e precisou ser substituído pela administração municipal.
3: Bem, hoje eu vim aqui fazer um apelo. Olha, é para todo mundo ver, né? É a vista de todos, a melhoria da cidade, a beleza da cidade. Isso é uma coisa que me preocupa muito. Eu quero uma cidade melhor. Não é para mim viver, é para nós, manhuaçuenses, viver. É um absurdo o que esse rapaz fez. Veio aqui, tirou o vidro para poder andar de skate. Com tantas câmeras aqui na praça, e a polícia não pegou esse rapaz até agora. Eu estou fazendo um apelo. Eu quero que esse rapaz volte aqui, peça desculpa para a sociedade e paga esse vidro que tirou. Porque tem criança, ó, praça lotada de criança, correndo risco, porque esse responsável veio aqui e tirou esse vidro. Já quebrou esses vidros por umas duas vezes, já consertamos. Lá no Café Cultor, estamos consertando aquelas lâmpadas direto. Não adianta, eles vão lá, chutam as lâmpadas, arrebentam as lâmpadas. Por que vocês fazem isso? Vocês não são desse mundo, gente? Pelo amor de Deus, a cidade tem que estar bonita para a gente viver. Nós precisamos viver num lugar bonito, alegre, feliz. Vamos nos ajudar? Eu estou fazendo um apelo que a polícia militar pegue esse rapaz, faça ele pedir desculpa, esses skatistas que vêm aqui. Aqui não é lugar de skate. Lugar de skate é lá na rodoviária. Tem muita criança brincando aqui. Eu não quero esse rapaz aqui.
0: 6 horas 26 minutos. Daqui a pouquinho tem mais informação. A gente destaca linhas de crédito do Plano Safra 2026, que estão disponíveis, e concurso leiteiro de qualidade do café movimentam Abre Campo.
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3: Dólar abrindo o dia cotado em R$ 5,15, alto de 0,39%. Euro negociado em R$ 5,88, alto de 0,17%. Mercado de café, arábica, bebida dura tipo 6, safra nova, saca de 60 quilos, cotado em R$ 1.889. Café arábica Rio, negociado em R$ 1.346. Informações no site agrolink.com.br.
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3: Agora é 6h32. Olha, o governo federal lançou as linhas de crédito do Plano Safra 2026 com recursos destinados ao financiamento da produção rural. Entre as principais opções está o PRONAF, voltado à agricultura familiar, bastante utilizado por pequenos e médios produtores de Maiuaçu e da região. O gerente de cooperativa em Maiuaçu, André Eringer, explica que um dos principais requisitos para acessar o crédito é possuir Cadastro Nacional da Agricultura Familiar.
4: Quais os produtores que podem acessar o Plano Safra dentro da agricultura familiar? Primeiro é todo aquele que tem a sua CAF ativa, que vai até o sindicato, até a EMATER e emite esse documento. Os principais requisitos para se enquadrar na agricultura familiar e acessar o PRONAF são: pessoa ter renda de até 500 mil ano, faturamento bruto anual, ter até 4 módulos fiscais de terra, que são na nossa região 96 hectares, e ter a sua CAF ativa. Nós costumamos dizer, o mais procurado é o suprassumo, que a gente chama, são os investimentos. São os créditos de longo prazo, onde o nosso cooperado, produtor rural, ele consegue se organizar de uma forma mais estratégica para poder colocar os seus investimentos. Podemos dizer que investimento para um secador, para um trator. Então, esses são os mais procurados. E essas também, inclusive, são as linhas com finalidades mais utilizadas dentro do Plano Safra.
3: Ele também destaca que a procura pelas linhas de financiamento já é alta na região.
4: Procura para o crédito.

0: Ela é sempre alta. Tanto que nós costumamos dizer que, às vezes, o que é ofertado não é o suficiente para que todos possam acessar o crédito rural. Né? Isso aí sai em notícias todo momento, que a demanda ela é muito maior do que se é ofertado. Então, a nossa expectativa é que nós possamos, né? É bem positiva, porque a gente já tem trabalhado de uma forma organizada, para que nós possamos atender o máximo possível de cooperados dentro desse ciclo do ano safra 26-27.
1: O gerente de cooperativa, André Eringer, também orienta os produtores sobre os erros mais comuns no momento de solicitar o crédito.
0: O principal erro é a documentação. O principal documento, quando nós falamos da agricultura familiar, é a CARF, a agricultura familiar. Mas o principal documento hoje para o crédito rural é o CAR, porque hoje todas as demandas dentro do meio ambiente, da área, né, ela é ligada ao CAR, a parte ambiental. Tem sido muito questionado isso. Então, nós temos produtores rurais que têm demandas, têm pendências para ser resolvidas na parte ambiental, e se ele deseja acessar o crédito rural, é necessário ele correr contra o tempo para que ele possa acessar o crédito rural.
1: Olha, o agronegócio é um dos principais pilares da nossa economia e em Abricam não é diferente. Já estão abertas as inscrições para dois concursos que valorizam a produção rural e movimentam o município. Quem conta pra gente é a repórter Ana Flávia Domingos.
2: Os produtores rurais de Abricampo já podem se preparar para duas importantes iniciativas promovidas pela Prefeitura. Estão abertas as inscrições para o 5º concurso leiteiro e segue o período de entrega de amostras para o 6º concurso de qualidade do café. As ações buscam incentivar a produção, reconhecer o trabalho dos produtores e valorizar duas das principais atividades do agronegócio no município. No concurso leiteiro, as inscrições podem ser feitas até o dia 14 de agosto. A disputa será realizada na categoria livre. Já o concurso de qualidade do café recebe amostras até o dia 18 de setembro na Secretaria Municipal de Agricultura. O secretário municipal de Agricultura, Pecuária, Abastecimento e Meio Ambiente, Joanas da Silva, explica os critérios.
3: É um prazer estar falando para a Tribuna do Leste. Então, teremos o 5º concurso leiteiro, né, onde começaremos semana que vem a já fazer as inscrições dos produtores. A retirada vai ser nos próprios currais, né, dos proprietários. Vai ser no dia 17, 18 e 19 de agosto, que a gente vai fazer a retirada. Então, nós temos um funcionário, né, que é o técnico responsável, que vai estar procurando nas propriedades de cada um, para estar fazendo as inscrições de cada um, recolhendo as assinaturas, e daí a gente já vai já saber qual as propriedades vai estar participando do 5º concurso leiteiro. E também não podemos deixar de falar do 6º concurso de cafés especiais, que também temos no nosso município. Não é à toa que a nossa festa leva o nome da Festa do Café com Leite. Vai uma pessoa responsável procurar os proprietários, né, os produtores de café que têm o interesse de estar participando, vai recolher as amostras. Naquelas amostras que forem recolhidas, vão ter que separar duas sacas de café, né, que no final de tudo tem um leilão dos melhores cafés, e vão ser premiados 5 pessoas, tanto do leite quanto do café.
1: Agora é 6h37, em instantes você confere, a gente destaca Júlio Laranja. Manhuaçu registra baixo índice de cáries e reforça ações durante o mês de campanha. E o Estatuto da Criança e do Adolescente completa 36 anos.
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9: A gente está de volta às 6h42, a campanha Julho Laranja alerta para a importância da saúde bucal e da prevenção de problemas que podem comprometer o desenvolvimento da arcada dentária, especialmente entre crianças e adolescentes. Em Manhuaçu, a rede municipal de saúde registrou baixo índice de cáries entre as crianças atendidas no primeiro semestre desse ano. O diretor de saúde, Lucas Dornelas, destaca para a gente os resultados obtidos.
10: Muito orgulho que eu falo da odontologia pública aqui em Manhuaçu, e nada melhor do que a gente comemorar e conscientizar as pessoas da importância da saúde bucal, né? Hoje a gente tem um trabalho que ocorre ao longo de vários anos, com consistência, que hoje a gente colhe os frutos dessa conscientização, inclusive, da população. Então, nós trabalhamos muito com a prevenção e a promoção de saúde. Inclusive, nesse primeiro semestre, a gente fez um levantamento dos dentes, tecidos, dentes de leite de crianças de 5 e 6 anos, de todas as escolas do município, onde a gente constatou um baixinho

0: índice de cárie. Então, eu queria aproveitar que esse é o mês da conscientização da saúde bucal e convidar a toda a população de Manhuaçu que procure o seu dentista na unidade para poder marcar, agendar uma avaliação e veja a importância e a facilidade do acesso à saúde pública aqui no município, principalmente no caso da saúde bucal.
1: Ele também reforça a importância da prevenção e da participação da família nos cuidados com a saúde bucal.
0: Então, o impacto, né, o resultado é justamente quando a gente faz uma coleta de dados. A gente avaliou mais de 30 mil dentes desse primeiro semestre. E quando a gente vê que o índice de cáries está baixíssimo, que ainda entra um projeto que a gente tem, projeto zero cáries aqui no município, a gente vê que o impacto da prevenção, da promoção e da conscientização desses pais em levar os filhos e cuidar em casa, escovando os dentes, mandando alimentos cariogênicos, faz com que a gente entenda que o processo está correto. Então, a gente quer chamar cada vez mais a população, os pais, para que levem seus filhos, vão ao dentista, para que possam fazer um trabalho de prevenção e, se for necessário, tratamento odontológico. Toda a ESF tem um dentista responsável. Então, é só procurar ou o dentista ou o auxiliar de consultório dentário e solicitar o agendamento. Primeiro, eu quero agradecer a população por ter abraçado a odontologia do município e que vocês procurem, já que tem um acesso gratuito, com qualidade, procure os dentistas, procure a saúde bucal e promovam uma qualidade de vida melhor com esse acesso mais facilitado que vocês têm, tá bom?
1: Neste mês de julho, o Estatuto da Criança e do Adolescente, o ECA, está completando 36 anos. Criado para regulamentar os direitos de crianças e adolescentes, o Estatuto segue atualizado, com destaque para a criação do ECA Digital, que é voltado à proteção do ambiente virtual. A conselheira tutelar de Manhuaçu, Maria Aparecida Alves, destaca a importância desse avanço.
2: O Estatuto da Criança e Adolescente completa 36 anos, né, agora em 2026. E ao longo desses anos, ele teve vários avanços. Inclusive, agora em 2025, teve o ECA Digital, né, que é a lei mais conhecida por Lei Felca, que é a Lei 15.211, de 17 de setembro de 2026, onde cria proteção para crianças e adolescentes no meio digital, onde essas crianças e adolescentes, né, vêm a sofrer diversas violações de direito.
1: Maria Aparecida também fala sobre a atuação do Conselho Tutelar na garantia dos direitos de crianças e adolescentes.
2: Na questão da importância também do ECA, né, dos 36 anos, o Estatuto da Criança e do Adolescente, ele é muito importante, visto que nesse estatuto ele tem para todos. Eu gosto de salientar o artigo 4º do ECA, onde as crianças, né, é prioridade absoluta e determina que a criança e o adolescente é dever da família, da sociedade, do poder público e de todos em geral. Então, no cumprimento da lei do ECA, né, no artigo 136 determina o que cabe ao Conselho Tutelar. O Conselho Tutelar, ele zela pelo cumprimento do direito da criança e do adolescente. Os cumprimentos de direito à saúde, educação, lazer. Então, quando esse direito é violado, né, seja ele pelos pais ou responsáveis, seja ele pelas instituições ou órgãos, pelo próprio adolescente que auto se viola, entra o Conselho Tutelar, né, a fim de requisitar serviços aos órgãos públicos para que os direitos de crianças e adolescentes sejam cumpridos e amenize os danos, né, quando há a situação de violação de direito.
1: A conselheira tutelar Stefani Bahia comenta quais são as violações de direitos mais recorrentes e os desafios enfrentados.
3: Atualmente, o que temos visto mais é a evasão em frequência escolar, que é privando a criança ou adolescente de acesso à escola, considerando que em muitos cenários eles mencionam que a própria criança não quer ir, mas existe um responsável por ela. Então alguém está negligenciando esse cuidado. Ela não é responsável, ela não poderia decidir ir para a escola ou não. Mas também existem outros fatores para que essa infrequência, essa evasão escolar aconteça. É trazendo também a violência física. As pessoas consideram que a agressão com a criança ou adolescente só é agressão quando é algo muito contínuo.

0: ou quando deixa marcas escancaradas, quando na verdade não, um simples tapa é um tipo de violência. Considero que um dos maiores desafios é podermos trabalhar. Quando chega até nós alguma demanda, fazemos o que está ao nosso alcance, só que não depende só de nós. Estamos em um meio que precisa de toda uma estrutura e quando outras áreas acabam estando em déficit, influencia na nossa ação e a gente não consegue ter tanta eficiência.
1: 6h49, daqui a pouquinho a gente destaca acidente com óbito, é registrado na 116 entre Uisânia e Divino. Uma mulher morre após cair de caminhonete durante a colheita de café em Alto Jequitibá. E duas mulheres são presas após uma série de furtos no comércio da cidade.
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3: Agora é 6h53, um acidente foi registrado no início da noite desta terça-feira na BR-116, no quilômetro 629, entre os municípios Jurizânia e Divino. Segundo informações, a colisão frontal envolveu uma caminhonete F1000 num automóvel. Com o impacto, a caminhonete ficou destruída. As informações apontam que o acidente deixou mais de uma vítima fatal. Equipes de resgate e da concessionária responsável pela rodovia estiveram atuando no local, prestando atendimento e realizando a sinalização da via e controlando também o fluxo de veículos.

veículos. As causas do acidente ainda serão apuradas e a identidade das vítimas ainda não havia sido divulgada até o momento. Uma mulher de 44 anos morreu na noite desta segunda-feira após um acidente na zona rural de Alto Jequitibá. Segundo a Polícia Militar, a vítima caiu da carroceria de uma caminhonete durante o recolhimento de sacas de café em uma lavoura na região do córrego Jacutinga. Ela chegou a ser socorrida, mas não resistiu aos ferimentos. A perícia técnica realizou os trabalhos no local. O veículo, que estava com a documentação regular, foi liberado após os exames periciais. O condutor foi encaminhado à Polícia Judiciária para as providências cabíveis. Uma outra informação, em Matipó, um acidente foi registrado na tarde desta terça-feira na rodovia João Mendes Magalhães, no trecho entre Padre Fialho e a BR-262. Quem acompanha pelas redes sociais vê imagens do local. De acordo com as informações, o condutor de uma caminhonete perdeu o controle da direção e o veículo acabou capotando as margens da rodovia. Equipes do SAMU e da Polícia Militar foram acionadas para atender a ocorrência. O motorista sofreu apenas escoriações e recebeu atendimento ainda no local. As circunstâncias que levaram ao acidente não foram informadas. Agora é 6h55, o Tribunal do Júri da comarca de Inhapim condenou um homem a 35 anos de prisão pelos crimes de homicídio qualificado e associação para o tráfico de drogas. O julgamento foi realizado no Fórum da Cidade. Segundo o Ministério Público de Minas Gerais, o crime aconteceu na madrugada de 21 de maio de 2023, no bairro das Flores. De acordo com a denúncia, a vítima Rogério de Souza Ferreira, de 22 anos, foi morta após ser agredida com diversos golpes de pedaços de madeira dentro da própria residência. As investigações apontaram que o homicídio teria sido motivado por conflitos relacionados ao tráfico de drogas. Conforme sustentado pelo Ministério Público, a vítima teria contraído uma dívida com integrantes do grupo criminoso e também passado a comercializar drogas para uma facção rival. O Conselho de Sentença acolheu integralmente a tese que foi apresentada pelo Ministério Público, reconhecendo as qualificadoras de motivo torpe, meio cruel, recurso que dificultou a defesa da vítima e a prática do crime para assegurar a execução de outro delito, além da associação para o tráfico. Ao final da sessão, o réu foi condenado a 35 anos de reclusão, conforme denúncia oferecida pelo Ministério Público. Segundo a promotoria, a decisão reforça a atuação do Tribunal do Júri na responsabilização de autores de crimes dolosos contra a vida e representa uma resposta da Justiça diante de um homicídio marcado pela violência e pelas circunstâncias relacionadas ao tráfico de drogas. Duas mulheres foram presas nesta segunda-feira, suspeitas de praticarem furtos em estabelecimentos comerciais da região central de Manhuaçu. Segundo a Polícia Militar, elas foram localizadas na rua Amaral Franco. Com elas, os militares recuperaram diversos produtos de origem ilícita. Ainda conforme a polícia, as duas confessaram a prática de furtos em 6 estabelecimentos da área central da cidade. Elas foram encaminhadas à delegacia juntamente com o material que foi apreendido. Um homem de 31 anos foi preso por receptação no distrito de Humaitá, na zona rural de Mutum, após a localização de um veículo com registro de furto no estado da Bahia. De acordo com a Polícia Militar, a corporação recebeu informações de que o automóvel estaria circulando pela cidade. Durante os levantamentos, os militares identificaram o possível responsável pela posse do veículo. O carro foi encontrado e, após confirmação do registro de furto, foi removido. O suspeito foi encaminhado à Delegacia de Polícia Civil. Já um jovem de 26 anos foi preso por tráfico de drogas na madrugada desta terça-feira, na região da Baixada, em Manhuaçu. Segundo a Polícia Militar, com ele, os militares apreenderam 22 porções de crack, 2 facas e R$ 20 em dinheiro. Ele foi abordado na rua Luiz Quintino de Souza. Ainda de acordo com o registro, o homem apresentou resistência à abordagem, sendo nesse

0: Necessária sua contenção. Durante a ocorrência, os policiais também receberam informações de que uma pessoa estaria sendo coagida pelo suspeito em razão de desacordos relacionados ao tráfico de drogas. O autor foi encaminhado à delegacia juntamente com o material apreendido. Agora, 6 horas mais 59 minutos. Eu quero agradecer a companhia de todo mundo que acompanhou mais uma edição do Jornal Regional, seja pela Rádio Mãe Uaçu, Nova FM, ou você que acompanha pelo arroba Tribuna do Leste, canal do YouTube do Jornal Tribuna do Leste. Agradeço a todos pela companhia, na produção do Tribuna do Leste, Rádio Mãe Uaçu, Nova FM, trabalhos técnicos de Naira Silva e Marcelo Costa. O Jornal Regional volta amanhã a partir de 6h20. Um bom dia para todo mundo.
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4: Bom dia, meus queridos ouvintes da Rádio 9 FM. Hoje, dia 8 de julho de 2026, está começando agora o seu programa matinal favorito, o Bom Dia Nova. Eu sou Henrique Souza e te faço companhia até às 11 horas da manhã, trazendo para você muito mais do que notícias e músicas. Aqui, o seu dia começa com energia positiva, informações fresquinhas e, claro, aquele bate-papo que você adora. Prepare-se para uma manhã repleta de música boa, dicas imperdíveis e tudo o que você precisa saber para começar o seu dia com o pé direito. Então aumente o volume do seu rádio e fique com a gente, porque aqui na 9 FM, o seu bom dia começa agora!
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10: Muito bem, para começarmos o nosso dia, para começarmos bem a nossa manhã maravilhosa de quarta-feira, eu tenho

0: mensagem para você. Preste muita atenção. Nós sempre começamos o nosso dia com uma mensagem de fé, uma mensagem de motivação para você. Tenho certeza que vai tocar o seu coração. 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
0: Nem toda tempestade vem para te afogar. Algumas chegam para lavar a alma, renovar as forças e mostrar que você é muito mais forte do que imaginava. Na vida, enfrentamos dias de vento forte, de céu escuro e de incertezas. Nesses momentos é fácil acreditar que tudo está perdido, mas muitas vezes é justamente nas dificuldades que descobrimos nossa coragem, nossa fé e nossa capacidade de recomeçar. A tempestade não dura para sempre, ela passa. E quando passa, deixa ensinamentos, amadurecimento e a oportunidade de enxergar novos caminhos. O que hoje parece um obstáculo pode ser um impulso que faltava para uma grande transformação. Por isso, não desista diante das lutas. Respire fundo, mantenha a esperança acesa. E siga em frente, siga em frente. Há dias em que a chuva não vem para destruir, mas para preparar a terra para uma nova colheita. Lembre-se, nem toda tempestade vem para te afogar. Algumas vêm para ensinar você a nadar, a confiar mais em si mesmo e a descobrir a força que sempre existiu dentro do seu coração. A palavra nos ensina, muitas vezes, a tempestade vem para nos fortalecer. Fortalecer a nossa fé e nos lembrar de que Deus continua no controle de todas as coisas. Quando os ventos da vida sopram forte e as ondas parecem querer nos derrubar, nossa primeira reação pode ser o medo. E é normal, mas é justamente nesses momentos que Deus nos convida a confiar ainda mais nele. Deus nunca desperdiça uma dor. Cada luta traz um propósito. Cada prova carrega um aprendizado. E cada desafio é uma oportunidade para vermos o cuidado de Deus em nós. Bom, talvez hoje você esteja enfrentando uma batalha que parece grande demais. Pois é, talvez é grande demais. Mas lembre-se, o Deus que permitiu a tempestade é o mesmo Deus que segura a sua mão e promete estar com você todos os dias. Não perca a esperança. Continue confiando, continue caminhando, continue acreditando com fé. Porque nem toda tempestade vem para te afogar. Algumas vêm para revelar o poder de Deus, fortalecer o seu caráter e preparar você para viver as promessas que Deus tem reservado para você. Bom, que nesse dia Deus renove as suas forças, viu? Para você que está cansado, que Deus encha o seu coração de paz e faça você lembrar que depois da tempestade sempre existe um novo amanhecer para aqueles que confiam nele. Que Deus abençoe.

0: Abençoe seu dia, que Deus abençoe a sua vida, a sua família. Essa é a mensagem que eu tenho para você. Deus é muito bom, está no controle de tudo, viu? E nunca se esqueça, seja grato e seja feliz.
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0: 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Muito bem. Aqui no Bom Dia 9 é assim. Alegria, muita música boa pra você. Bom, e além de música boa, muita informação também. 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
3: Muito bem, 7h49, você curtiu aí, ó. Turma do Pagode, cobertor de orelha. Naquele clima gostoso de quarta-feira, fala a verdade, bom demais, né? Pois é, meus amigos. E a gente segue aqui tocando muita música boa pra você curtir. Bom, onde você estiver, bom dia pra você, onde quer que você esteja. Tá em casa? Tá em casa descansando agora? Ah, tá curtindo frio? Rapaz, que frio é esse, hein? Frio da madrugada. Pois é. Ah, tá no trabalho, você chegou agora no trabalho ou tá no carro agora indo trabalhar. Bom trabalho pra você, viu? Ótima quarta-feira, manhã maravilhosa, manhã fria, mas uma manhã maravilhosa de quarta-feira. Bom, quero convidar você a ficar junto comigo até às 11 horas da manhã. Eu, você, você e eu. É isso mesmo, juntos até às 11 horas da manhã. Manda aí a sua mensagem de texto, porque você vai participar com a gente através desse programa. Ainda hoje tem muita informação para você. Vamos falar sobre a Copa do Mundo com a Lorena Correia, vai trazer todas as informações, o que está rolando aí na Copa do Mundo, os resultados. Ainda hoje vamos falar sobre futebol também, com Placar Esportivo, os campeonatos que em breve começam a acontecer. Tudo para você, muita informação, muita música boa, claro, música boa, né? E a sua participação. Tem alô na Rádio Nova. Eu quero mandar um abraço para você, viu? Quero sim, quero mandar um abraço para você, quero saber o que você está fazendo. Manda aí a sua mensagem 339-84-54-17-35. Anota aí. Esse é o WhatsApp da Rádio Nova para você participar. Enviando a sua mensagem de texto, enviando o seu áudio, viu? Bora participar com a gente. E bora mexer o doce também, né? É, quarta-feira, meu amigo. Estamos ali na metade. Pra quem é otimista, estamos quase chegando no final de semana. Agora, se você não é muito otimista, vai falar assim, ah, Henrique, tá longe, hein? Tá longe de nada. Quarta-feira, quase chegando no final de semana. E bora, então. Os Barões da Pisadinha, tem que rolar um forró. Bora animar, bora mexer o doce. É isso, pra cima!
4: Chame!

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3: 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Agora são 8 horas.
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0: Muito bem, agora são 8:06. Você curtiu o sucesso? Jota Quest, Tempo Perdido, aqui no Bom Dia 9 é assim. Só música boa pra você. Bom, e além de música boa, muita informação. Trazendo para você as notícias do mundo do agronegócio. Você sabe, meu amigo, que o agro não para. Pois é, e a informação também não. 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
0: Muito bem. Uma informação importante para você: o café mantém força após alta superior a 16%. No caso da ureia, o cenário permanece favorável. O mercado de café registrou forte valorização na véspera e iniciou esta sessão com uma correção parcial, sem deixar os patamares mais altos observados desde o começo do ano, segundo especialistas. Analista de inteligência de mercado, os preços avançaram mais de 16%. E mesmo com a devolução de parte do movimento, hoje o Arábica continua nas máximas desde o início do ano. A oscilação chama a atenção para a importância de acompanhar não apenas o valor do grão, mas também a relação de troca com os principais insumos usados na atividade. Esse indicador ajuda a medir o poder de compra do produtor e mostra a capacidade de aquisição de produtos necessários à produção. Entre os cafeicultores, esse acompanhamento não ocorre com a mesma frequência observada entre produtores de soja, por exemplo. Apesar disso, a relação de troca oferece uma referência importante para avaliar se a valorização do café se traduz de fato em melhores condições para a compra de insumos e para o planejamento dos custos. Informações diretamente do agrolink.com. E esse foi o nosso quadro Agronotícias, as principais informações para você, meu amigo cafeicultor, homem do campo, produtor rural.

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0: 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Muito bem, agora são 8h40, você curtiu sucesso com o Jorge Mateus, Enquanto Houver Razões, e João Gomes, Dengo. Só música boa, né? Fala a verdade, bom demais. Manhã de quarta-feira, você aqui comigo, curtindo Bom Dia Nova. E vocês já sabem que música boa é garantida. Alegria também. Alegria porque aqui, meu amigo, não tem lugar para tristeza. Não. Aqui é só alegria. Bora ser feliz, né? Fala a verdade, a vida já é difícil demais. Tem que trabalhar, tem que fazer os corres, tem que vencer um leão por dia. Tá achando que é fácil, é? Não é fácil, não. Então pra que ficar reclamando, não é mesmo? Nada de reclamar, não. Bora ser feliz. Bora ser feliz. Bom, e agora nós iremos conferir como vai ficar o clima aqui na nossa cidade e também na nossa região. Quem traz as informações é ele, o professor Rui Brandos Reis, direto da Clima Tempo, trazendo todas as informações. 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
5: Olá, bom dia. Sol entre nuvens durante o dia em todos os municípios da Zona da Mata. Na madrugada de hoje, a temperatura mínima na região ficou em torno de 13 graus. Máxima em Manhuaçu, Manhuvirim, em Alto Tietibá, Espera Feliz, entre 24 a 25 graus. Sol entre nuvens também nesta quarta-feira nas regiões leste, nordeste e sul do estado, entre Varginha, São Lourenço, Caratinga, Governador Valadares, Teófilo Otoni, Rubinho e Almenara. Nas demais regiões do estado, o sol predomina durante o dia. Capital mineira com temperatura máxima em torno de 26 graus. Direto da Clima Tempo, Rui Brandos Reis.
0: Esse foi o professor Rui Bran, direto da Clima Tempo, trazendo todas as informações. Conferindo agora, em Manhuaçu, nesse exato momento, está 18 graus, o céu está ensolarado e a máxima para hoje é de 26 graus. E esse foi o nosso quadro Tempo e Temperatura. 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

0: Muito bem, 8h52. Você curtiu música boa, Eiko? Animando a nossa manhã de quarta-feira. Bom, seguinte, o nosso WhatsApp já está liberado, meu povo. Tá liberadaço. Bora participar com a gente, galera. Pega o telefone aí. Manda aquela mensagem no zap, sabe aquela mensagem no zap que você fica mandando pra todo mundo? Pois é, manda pra mim também, tô esperando. Você fica mandando figurinha, você é o oficial mandador de rios no Instagram. É, a gente sabe que você fica mandando rios pra todo mundo no Instagram, fazendo meme com todo mundo, fazendo figurinha e mandando no zap. Mas aí não quer mandar mensagem aqui no WhatsApp da Rádio Nova? Como assim? Não, não, não. Pode pegar o telefone, manda aí a sua mensagem. Eu quero saber o que você está fazendo, onde você está. Bora participar com a gente. Ah, vem pedir a sua música. Quem sabe a gente vai trocar uma ideia. Bora participar com a gente, viu? Você pode mandar mensagem de texto ou você pode mandar seu áudio. Me conta, vai lá. Eu quero saber. Se você ainda não tem, adiciona. Anota aí o WhatsApp da Rádio Nova. Anota aí, vai.
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0: Simbora atender as participações dos melhores ouvintes. Quem tá comigo é o Ítalo. Fala comigo, Ítalo. Bom dia. Ítalo Mendes, motorista, lá no bairro Nossa Senhora Aparecida, tá na sintonia, participando. Solta a sua voz, meu amigo. Bom dia.
3: Fala, meu amigo. Sucesso pra você. Tudo de bom pra você. Rapaz, eu
0: queria
3: pedir uma música em homenagem ao time do Brasil. Você tá doido?
0: Ao time do Brasil?
3: Um conto de fada.
0: Sacanagem.
3: Brasil na Copa só faz vergonha, rapaz.
0: Meu Deus,
3: calma. Como pode? Cê tá doido. Um forte abraço pra você. Uma ótima manhã. Pra todos os caminhoneiros, todos os amigos de manhã da obra, da construção civil. Bora pra cima. Deixa Deus abençoar.
0: Amém.
3: Sem Deus, nada podemos fazer.
0: É verdade.
3: O Ítalo do bairro Nossa Senhora Aparecida.
0: Tamo junto, meu amigo Ítalo. Um abraço pra todos os motoristas que estão na sintonia agora. Bom dia pra vocês. Lá em Vespasiano, Dona Margarete. Oi, Dona Margara. Dona Margara. Bom dia, Dona Margarete. Bom dia pra senhora. Meu amigo Gumercino Ferreira, a Rose, a Gilza, a Denise. Todas elas estão na sintonia. Sueli. Um abraço pra vocês, meninas. Ótimo dia, viu? A minha amiga, bom dia, Ana. Oi, Ana, lá do Clube do Sol, aqui em Manhuaçu. Henrique, que mensagem mais linda, mensagem linda, mensagem do dia, amém. Ah, que bom que você gostou. Todos os dias, viu? Nesse mesmo horário. Que bom que você gostou. É uma mensagem que tá falando ao coração de muitas,

0: pessoas. Eu tenho recebido, assim, algumas mensagens e a galera tem gostado e a gente fica feliz. Ô Ana, o nosso propósito aqui é esse, mulher. O nosso propósito aqui é trazer alegria, trazer um pouco de felicidade para todos vocês, viu? Fico feliz. Que bom que você gostou. Ih, rapaz. Ele que é de Reduto, Edivaldo Gomes. Alô, Edivaldo Gomes. Mas está em Manhuaçu. Já lançou uma foto aqui no WhatsApp. Está no centro de Manhuaçu. Deve ter vindo receber, fazer compra, alguma coisa assim, né? Que ele mora em Reduto. É meu tio ainda, Edivaldo. Ô, tio Edivaldo. Bom dia pra você. Acordou cedo, hein, rapaz? Que isso? É botafoguense. Ele é botafoguense. É, já viu, né? Pois é. Um abraço, ótimo dia. Fala comigo, Bahia. MC Bahia Thales é o nome dele.
1: Bom dia, bom dia.
0: Bom dia.
1: MC Thales Bahia. Hoje eu tava querendo escutar aquela música.
0: Qual música?
1: Do vaqueirinho lá, aquela assim, ó.
0: Do vaqueirinho?
1: Amanhecer.
0: Que isso?
1: E eu sozinho aqui no da saudade da morena.
0: Que isso,
1: coração
0: gente?
1: Coração doer. Mandei mensagem, eu te amo, responder que pena.
0: Ah, e acabou? Ih, vai embora. Não, não, pera aí. Calma aí, calma aí. Deixa pra depois, hein? Tem que deixar um pouquinho pra depois. E ele cantou a música inteira, eu acho, quer ver? Ó.
1: Só que essa aí pra nós, ele.
0: Tá certo, valeu, meu amigo. Bom dia, depois manda o nome da música, que vai ficar mais fácil também. Um abraço pra você. A Natália Souza tá participando do nosso sorteio. Oi, Natália. Bom dia, mulher. Tudo bem? Natália Souza já mandou aqui, ó. Moro na rua Frederico Dolabella, quero participar do sorteio da pizza. Boa sorte. Meu amigo Diegão, lá do bairro Nossa Senhora Aparecida. Alô, Diego Souza, é o Diego Brás. Também quero participar do sorteio da pizza, Henrique, da Pizzaria Sabor e Alegria. Boa sorte, meu amigo. Ó, minha amiga Pizzaria Sabor e Alegria, Henrique, Juliana Marques, do bairro São Jorge. Henrique, que Deus abençoe o seu dia. Amém. Ô, Juliana, você tá sumida, hein, mulher? Você não some, não. Tô de olho. É, eu sei quando a galera some. É, continua participando com a gente. Boa sorte pra você aí no sorteio da pizzaria. A minha amiga Núbia Miranda. Oi, Núbia. Deixa eu ver a mensagem dela. Henrique, bom dia, bom dia. É, eu queria saber como posso participar do sorteio da pizza. Ô mulher, é muito fácil. Vou te explicar agora, uai. Ó, nome completo, mensagem de texto, endereço e quero participar do sorteio da pizzaria Sabor e Alegria. Só isso. Manda aqui, é só você enviar aqui no nosso WhatsApp, nessa conversa aí, no 33984-541735. Quero participar do sorteio, nome completo, endereço. Aí você já tá concorrendo, viu? O número do seu WhatsApp vai entrar aqui do nosso sorteio depois para nós sabermos ao final desse programa, 10h40, 10h50. É, no finalzinho do programa a gente vai sortear para você, viu? Mas aí tem que participar. Boa sorte! Boa sorte! Legal demais! Bom, minha amiga Ângela já apareceu. Oi, Ângela, bom dia. Ângela Pimentel. Ô, Ângela, bom dia pra você. Bora mexer o doce, Henrique. É, mulher, tu tá trabalhando, hein? Tá acordando cedo agora. Tá abrindo o mercadinho. A irmã dela tá de férias, né? A nossa amiga tia, a tia G, tá lá curtindo a praia. Inclusive, teve um vídeo da Ângela aí fazendo luta. Você tá lutando, mulher? Tá no Muay Thai? Que isso, gente? Que disposição, hein, Ângela? Tinha um vídeo seu lá lutando com luva de boxe, né? Que isso, ela e as irmãs são perigosas, viu? Tem que se defender mesmo. Fazendo atividade física, lutando, fazendo Muay Thai. Legal demais. É, ô, Ângela, na próxima, chama a tia Amanda também pra ir. A dona Amanda. É, Amanda, Ângela e a tia Gi lá na academia fazendo luta. Eu tentei fazer aquilo lá, pelo amor de Deus. Meu Deus do céu. Não, tô sem disposição. Ai, ai. Bom, bora curtir música boa. A gente sabe que dias difíceis acontecem, não é verdade? O choro pode durar até uma noite, mas a alegria, ela sempre vem pela manhã, todas as manhãs, pode ficar tranquilo que o sol vai chegar e tudo na sua vida, acredita, tudo na sua vida vai clarear. Agora são 9 horas e fica aí com essa mensagem, ó. Diogo Nogueira, clareou. Se não clareou, vai clarear. Calma, vai chegar a sua hora. Bora curtir.

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0: Muito bem, 9h11, você curtiu o Grelo, caminhão do frete. E a galera tá comigo, hein, participando. Bom dia, meu amigo tá na obra, tá trabalhando. Bom dia pra ele, mandou aquela foto. Rapaz, cuidado aí, bicho. Meu Deus, você, que isso? Tá alto. Bom dia pra ele. Glaucio, fala comigo, solta sua voz. Aqui no WhatsApp do Bom Dia Nova.
1: Oi, Henrique, bom dia, tudo bom?
0: E aí, meu parceiro, fala comigo, Glaucio.
1: Passa música pra nós aí.
0: Claro.
1: Sorte. Estamos aqui no Alfa Sul, frente ao Renal Clean. Só pensando Deus assim, mandar pra todo mundo aí, pra vocês da rádio aí, todo mundo da obra da Sul, né? Todo mundo aí que tá ligado, e tá todo mundo ligado na rádio de manhã cedo. Fala, Henrique, pode participar do sorteio, Henrique.
0: Ah, tá bom, boa sorte pra você, meu amigo. Boa sorte, valeu, viu?
1: Só fazendo a fachadazinha aqui, gente.
0: Olha
1: porta
0: só.
1: Quebrando, quartou.
0: Eita, lasqueira. Quartou, tamo junto. Um abraço pra você. Quem tá na sintonia? Ela, dona Sebastiana. Oi.
2: Bom dia, Henrique.
0: Bom dia.
2: Sou Sebastiana de Guarani.
0: Tudo bem com a senhora?
2: Bom dia, noivo.
0: Qual música?
2: Do Gustavo Lima.
0: Gustavo Lima?
2: Termina comigo, né?
0: Olha.
2: Eu fiz esse começo aqui em Guarani,
0: tá
2: Canadá,
0: bom.
2: Jogará aí pra vocês aí da rádio.
0: Aí sim.
2: Pra participar dessa pista, tá?
0: Tá bom, boa sorte pra senhora. Tem que mandar o nome completo, mensagem de texto em, no endereço também, viu? Manda aí, boa sorte pra você. Meu amigo tá trabalhando na terraplanagem, é o Cláudio. Fala comigo, Cláudio.
3: Aqui é o Cláudio, operador de Martim Soares.
0: E aí, meu querido? Fala comigo.
3: Córregos Teixeira.
0: Córregos Teixeira? Legal.
3: E gostaria de ouvir aquela música do...
0: Qual música?
3: Do Zezé. Essa nova dele, pra não ser o nome aí. Se tiver como você tocar pra nós aí. Oferecer para todos os operadores da nossa região daqui de Martim Soares, em toda a região.
0: Legal, legal.
3: Um abraço e um ótimo dia, que Deus abençoe.
0: Amém, amém, que Deus abençoe o seu dia, meu amigo. Ó, tá trabalhando mesmo, senhor. Vocês ouviram aí, né? O rapaz tá trabalhando, né? Na terraplanagem. Um abraço para você e para todo mundo, todos os operadores aí que estão trabalhando e curtindo a Rádio Nova nesta manhã. Minha amiga Helena, lá da Sinceridade. Oi, Henrique. Ó, um beijo para você do tio Henrique, viu? Tá de férias, Helena. As férias estão chegando, hein? É, as férias de julho, toda a criançada tá se divertindo, todo mundo ansioso. Quem não fica muito feliz são os pais, né? A mãe tem que... Meu amigo, os pais, ó. A criançada tá de férias. Leva pra praça pra brincar. Leva aqui na praça de Banhoaçu. Ó, a Helena tá pedindo música da Ana Castela. Henrique, toca a minha música da Ana Castela. Ela é nova, essa música. É que eu não te esqueci. Ah, então pra você curtir aí, tá bom?

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0: palmas. 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

0: e sabe o que quer. Simone Mendes, direitos iguais. Agora são 9h25, 9h25. Muita música boa e muita informação para você. Nós iremos conferir as principais notícias sobre futebol, sobre esporte. Bom, esse é o nosso quadro, é o Placar Esportivo. Eu conto tudo para você. Lembrando que às 10 da manhã, Lorena Correia conta pra galera sobre a Copa do Mundo, né? Tá lembrado, né? Ah, você ainda lembra que tem Copa do Mundo 2026 rolando. É, eu sei, o Brasil saiu, mas ainda tá rolando, viu? Pois é. Então, 10 horas da manhã, Lorena Correia conta tudo pra gente o que está acontecendo nos gramados. Ela conta tudo, viu? E conta mesmo. Mas agora, eu conto pra você sobre o futebol aqui no nosso país, Brasil, meu amigo. A gente quer saber sobre o futebol brasileiro. É isso mesmo. 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
0: Muito bem, o Fluminense divide grupos e fará jogo treino no CT antes de amistoso no Maracanã. O Fluminense disputará 2 jogos treinos nesta quarta-feira, na parte da manhã. Um grupo de atletas fará um jogo treino no CT Carlos Castilho, enquanto outra enfrentará o Nova Iguaçu às 8h30 no Maracanã. Para esta divisão, o Fluminense dividiu o grupo que se reapresentou para a intertemporada em 2. Desta forma, uma parte fará o jogo treino, enquanto a outra estará no amistoso. A intenção é dosar a minutagem dos atletas neste retorno após a paralisação do calendário.
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0: Agora bora falar de campeonato regional, meu amigo. Trazendo para você o resultado do campeonato que aconteceu esse final de semana. Lembra que estava rolando a Copa Terrão da Amizade lá no Santa Luzia? Pois é, a grande final aconteceu esse domingo. PPG Crias contra o Fúria Negra, 1-1. No tempo normal ficou de 1-1. Aí nos pênaltis, PPG 4-3 em cima do Fúria Negra. É, meu amigo, PPG Crias, campeão da Copa Terrão Santa Luzia da Amizade. Parabéns a todos os atletas, a todos que jogaram aí, participaram. Depois eu quero saber quem é os nossos atletas. Manda aí o nome dos campeões do PPG Crias do Santa Luzia, que ganhou aí a Copa Terrão da Amizade lá no Santa Luzia nesse domingo. Parabéns a todos. E que jogo, hein, meu filho? Rapaz, que jogo apertado, hein? 1-1 nos pênaltis, 4-3. É, vou te contar. Uma outra informação também pra você. Ó, essa aqui é boa também. Campeonato Distrital de Futebol 2026. Resultados das quartas de final. Aspirante. Pra você, ó. O resultado, Aspirante Boa Vista 5-0 em cima do Santo Amaro. Dom Correia perdeu para o Vila Nova Chambras 2-1. União Vila Novense venceu o São Pedro do Havaí por 3-1. O RB Sacramento 0-0. Força Jovem venceu nos pênaltis por 6-5. Titular, vamos lá então. Vamos lá, Vila Nova, Chambras, perdeu para o Dom Correia

0: A Dom Correia vencendo aí 1-0, Vila Nova. O Santo Amaro, Santo Amaro 3-0 em cima do Malaquias. União Vila Novense. Ficaram ali no 1-1. Nacional contra o Nacional de Realeza. O Nacional de Realeza venceu nos pênaltis por 4-2. RB Sacramento, 4-2 em cima do Força Jovem. E as semifinais acontecem no sábado, dia 11 de julho. A gente traz as outras informações para você. Campeonato Distrital é aqui na Rádio Nova.
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0: Bom, e esse foi o nosso quadro Placar Esportivo. As principais notícias, as principais informações para você, meu amigo, que gosta de futebol, né? Eu sei, você gosta de futebol, gosta de esportes. Então aqui é o lugar certo para você. 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
1: Fala, Rio Negro, sou irmão. Nando Moreira, Simão.

0: Alô, chapeludo! 9h43, você curtiu Nando Moreno com o Rio Negro e Solimões? Chapeludo, sabe quem pediu essa música? Quem pediu essa música foi a minha amiga Amanda, ela já mandou Henrique, Amanda Oliveira. Ela já mandou aqui, Henrique, toca aí o chapeludo, hein, Henrique, não esquece não. Se não tocar o chapeludo, gente, esse povo arranca minha orelha, viu? Pessoal, é bravo, gente, que isso, o povo é bravo. Meu Deus do céu. Um abraço pra você, ela falou, Henrique, e sábado tem, viu? De novo, outro forró? Que isso, mulher. Vai com calma, mulher. Outro forró. Um abraço pra você, viu? Ótimo dia. Valeu. Bom, e a galera tá comigo. A Sol. Oi, Sol. Fala comigo, Solange. Bom dia, bom dia.
1: Eu sou Solange do bairro Lajinho. Vou mandar um alô aqui na padaria. A Grazi, o Wesley.
0: Um abraço pra todo mundo.
1: Para o Léo, a Rayane, a Josi. Para minha filha Samire.
0: Tá bom.
1: Para meu esposo Eduardo. Para Emanuele. E para todos que estiveram ouvindo, toca a música do Guilherme Silva aí para nós. Tchau, obrigado.
0: Tchau, obrigado. Para mexer o doce, mulher. Aí sim, quem dá na sintonia, bom dia. Fala comigo. Bom dia.
2: Bom dia, aqui é o Osmarina do Engenho da Serra. Gostaria de ouvir uma música contigo, Parada Dura, Grão de Areia. Ofereço o Willian para a Conceição, o José lá no Baixo Sintologia, para você. Eu ouço a maior e a melhor. Que esse dia seja um dia abençoado, né?
0: Amém. Para todos nós.
2: Com Deus. Que Deus abençoe o seu dia.
0: Amém.
2: E roda minha música, viu?
0: Olha aí, tá vendo?
2: Fazendo um favor, claro.
0: Tá bom, mulher. Um abraço para você. Ótimo dia, viu? Obrigado pela sintonia. Quem está participando comigo? Márcia Domingues. Oi, Márcia. Henrique, bora fazer amizade com esse leão aí, viu? É fazer amizade com o leão, desviar das antas. Um dia abençoado para todos vocês, para todos os ouvintes. Toca aí a minha música. Um abraço, minha querida. E para todas as costureiras também, Henrique. Um abraço para todas elas. Legal.

0: a Rosiane. Oi, Rosiane, bom dia. Tá participando do nosso sorteio. Túlio Rodrigues, lá no bairro Bom Jardim, tá na sintonia. Angélica Faustino, no bairro Bom Jardim também. Isaías Ferreira. Alô, Isaías, lá no bairro Todos os Santos. Leandrão, no centro de Manhuaçu. Alô, Leandro Detaus. Leandro Detaus, um abraço pra você, tá bom? Christopher, fala, Henrique, quero participar do sorteio, bom dia. É o Christopher Luan, lá do Santa Luzia. Ó, muita gente participando, todo mundo querendo ganhar pizza, né? Paulo Roberto, Henrique, quero participar do sorteio. É aniversário de casamento. Ah, é? A esposa se chama Larissa. Ah, lá da Vila Formosa. Que legal. Aí sim, meu amigo. Meus parabéns. Aniversário de casamento hoje. Paulo e a Larissa. Legal. Ó, muita saúde pra vocês dois. Que Deus abençoe o casamento de vocês, viu? Que seja eterno aí, ó. Legal. Valeu, meu amigo. Tamo junto. Bom, pessoal, tá participando aí do sorteio? Ainda não? Dá tempo de participar, viu? Boa sorte, manda aí a sua mensagem, tô esperando a sua participação. Intervalo comercial daqui a pouquinho, tem menos é mais pra você curtir, já já!
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Muito bem, agora são 9h56. Você curtiu Eduardo Costa, Preciso Ser Amado. Menos é Mais, Champanhe, só música boa. Deixa eu mandar um abraço pra esse pessoal aqui no WhatsApp que ama uma música sertaneja. Meu Deus do céu, quando toca Eduardo Costa, vou te contar, viu? Gente do céu. Ó, Chapeludo, Guilherme Silva, meu Deus do céu, a galera gosta, viu? Ai, ai. Bom, quem tá participando comigo, bom dia, participando também do nosso sorteio da pizzaria. Hoje tá rolando um sorteio de pizza, viu? Uma pizza grande, lá da Pizzaria Sabor e Alegria. Lá no bairro Santa Terezinha, a Rosiane tá participando. Boa sorte pra você. Quem tá participando também, deixa eu ver, Isaac Bertolassi. Alô, Isaac, lá no bairro Baixada. Bom dia, boa sorte pra você, viu? Ó, minha amiga mandou um textão aqui, deixa eu ver. Ah, ô mulher, e aí, Rayane? Tudo bem, Ray? Bom dia! Henrique, Deus abençoe o nosso dia. Estamos ligadinhos, viu? Com você aqui na padaria. Ah, muito obrigado. Valeu, pessoal. Ó, não foi dessa vez que levamos a taça, mas somos brasileiros, né, Henrique? Que venha 2030. É, mulher. Não foi dessa vez que a taça veio, viu? É. Ah, fica triste não, viu? Quem sabe 2030 a gente consegue de novo. Manda um alô pro pessoal aqui, Henrique da padaria. A Grazi, a Josi, o Wesley, o Ceará, a Solange, pra todos vocês. Emanuele, Tainá, um forte abraço, viu? Henrique, toca minha música aí, viralizou. Então bora, bora vencer o doce, mulher. Ou não? É, essa é a música do Brasil. 9h58, bora curtir. Meio

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0: Oh, 10 horas!
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1: Muito bem, agora são exatamente 10:01 e esse vai ser o bom dia mais animado que você vai ouvir hoje. Se prepara, porque ela chegou animadíssima. Bom dia, Lorena Corrêa.
2: Bom dia, Henrique. Bom dia para todo mundo que tá ouvindo a gente hoje no Bom Dia Nova.
1: Aí sim, você tá feliz é porque a sua Argentina fez aquele show ontem, aí você vai comentar sobre isso?
2: Não é a minha Argentina, né? Não, é a Argentina do Chuchu.
1: Ah, tá, entendi.
2: Eu não torço pra Argentina.
1: Pô, graças a Deus, né? É brasileiro que torce pra Argentina.
2: Eu não tô torcendo pra ninguém, eu quero mais é que todo mundo se lasque.
1: Olha, para com isso, mulher, olha só, me ajuda aí.
2: Se pudesse não ter campeão nessa Copa do Mundo, eu queria que não tivesse.
1: É, entendi.
2: Mas já que não tem como, vamos lá, né?
1: Vamos lá, e hoje vamos falar sobre...
2: Hoje vamos falar dos jogos de ontem. Hoje não tem jogo. Diazinho de folga pra galera antes das quartas de final que começam amanhã. Mas aí a gente vai passar também quais são os confrontos das quartas. Tem bastante coisa pra falar.
1: Boa! Lembrando você... Você pode mandar uma mensagem aqui para Lorena Corrêa durante esse quadro. Você pode mandar um bom dia para ela, você pode dar uma cornetada nela. Ela tá quase começando o Brasileirão, ela é cruzeirense, então vocês já sabem que vocês já podem mandar mensagem sempre dando aquela zoada. Ela gosta de cornetar todo mundo, né? Mas enfim...
2: Eu aceito críticas também, mas não escuto calada.
1: Olha só, ó... Bora, esse é o Central da Copa, tudo sobre a Copa do Mundo, ela conta pra galera e conta agora, vamos lá.
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2: É galera, ontem a gente achou que ia dar bom pro nosso Egito, mas aí deu ruim. A gente achou que tava indo e aí voltou. Não teve jeito. A Argentina venceu por 3-2 o Egito de virada duas vezes. Virou duas vezes o jogo.
1: Que isso, gente?
2: É, o Messi pipocou no pênalti, mas depois deixou o golzinho dele, né? Foi o segundo gol da Argentina e foi do Messi. E o jogo teve tudo enquanto é polêmica, que se tem uma coisa que a Copa do Mundo de 2026 ela tá sabendo oferecer pra gente, Henrique, é polêmica.
1: Polêmica? Por quê?
2: É uma Copa polêmica desde o início. E aí agora, no jogo da Argentina contra o Egito, a gente teve algumas polêmicas. Teve gol anulado por falta no início da jogada, que o VAR chamou. E o pessoal tá revoltado porque tinha sido um baita gol.
1: Um belíssimo gol.
2: Um belíssimo gol, um golaço. E fora isso, ontem, só para contextualizar o pessoal, na Copa do Mundo desse ano, a FIFA estabeleceu um protocolo contra o racismo. Algumas das ações a gente já tinha comentado que aconteceram, que é, por exemplo, cartão vermelho para jogador que tampar a boca na hora de falar alguma coisa com o adversário, ou com o juiz, ou com qualquer pessoa que seja ali dentro de campo. Junto disso, jogador ou treinador que fizesse um X com os braços, um movimento de X com os braços, ele estaria acionando o protocolo definitivo do racismo, que paralisa o jogo, né?
1: Ah,
2: que busca o adversário ali que cometeu o racismo.

0: racismo e todas essas questões. E aí, no jogo do Egito contra a Argentina, o técnico egípcio, ele acionou o protocolo de racismo e ele fez o movimento diversas vezes, o que foi ignorado pelos árbitros de jogo, pelo VAR, pela equipe da FIFA, e o protocolo não foi acionado.
1: Que isso, gente? Sério?
0: Então é mais uma polêmica aí pra conta da Copa do Mundo. Depois os jogadores do Egito deram umas declarações duras também, e com razão, né? Com relação à FIFA e a organização da Copa do Mundo nos Estados Unidos. E aí a gente teve essas polêmicas que no final deram a Argentina classificada a única sul-americana nas quartas de final.
1: Nossa, que isso, gente.
0: Porque ontem também outra seleção latina entrou em campo, a Suíça enfrentou a Colômbia.
1: E aí?
0: Mas... como eu falei que ia ser um jogo difícil.
1: E foi.
0: Foi um jogo muito difícil, foi pros pênaltis o jogo, porque terminou em 0-0 no tempo normal. Durante a prorrogação também não tivemos gols. E aí nos pênaltis, a Suíça converteu 4 das 5 cobranças, enquanto a Colômbia converteu apenas 3. E aí ficou pelo caminho também nas oitavas de final.
1: Ixi.
0: Disso tudo, o que sobra para as quartas de final da Copa do Mundo? 6 europeus.
1: França, só a Argentina lá segurando a onda, então.
0: França, Espanha, Noruega, Inglaterra, Bélgica e Suíça. E um africano, né, que é a seleção de Marrocos. E a seleção da Argentina representando aí a América do Sul. E aí, é essa hegemonia europeia que continua na Copa do Mundo, né? Os confrontos ficaram entre França e Marrocos, Espanha e Bélgica, Noruega e Inglaterra, e Argentina e Suíça.
1: Eita, coitado do Marrocos, hein?
0: Coitado do Marrocos, que foi pegar justa a pior seleção de todas.
1: Meu Deus do céu. Sem chances, né?
0: Olha, vai se desenhando aí uma Copa do Mundo muito propícia pra França vencer mesmo, viu? Sim, por mais que eu vou torcer pra Marrocos contra a França,
1: claro,
0: não quero
1: com
0: saber.
1: Com certeza.
0: Vou torcer... e aí nas outras também não vou torcer pra ninguém, porque, né?
1: Fica difícil, né?
0: Aí também não tem jeito. Mas assim, a Argentina também pegando um adversário bem mais fraco, que é a Suíça. Mas o jogo contra o Egito acho que preocupou um pouco quem torce pra Argentina também, né? Mas enfim, essas foram as informações sobre o jogo. Mas eu quero trazer aqui também que a seleção brasileira, a delegação voltou, né, pro Brasil.
1: Olha só.
0: Só que com um jogador só, gente, no avião, juro.
1: Como assim?
0: Ai, juro.
1: Não teve aquele vídeo batizando o avião, tava todo mundo dentro do avião, tava lotado.
0: Eu falei que era uma palhaçada aquilo,
1: olha,
0: né?
1: Olha só. Então me conta melhor.
0: Vou contar onde foi parar todo mundo também, que agora, já que o Hexa não vai vir, eu vou falar da vida de jogador aqui. Primeiro, vamos falar do Bruno Guimarães.
1: A piada, né? O Bruno Guimarães, conta.
0: Porque o Bruno Guimarães soltou a declaração dele aí, né? Que, o futebol me deu tudo que eu tenho. E está sendo responsável por fazer ele sentir a pior dor nos 28 anos de vida dele. Que pipipi, popopó, que perdeu o pênalti. Que tá sentindo muito, sabe?
1: Entendi.
0: Ai, aquela coisa que eu não acredito em uma palavra.
1: Olha,
0: que nenhum
1: para
0: deles
1: com
0: fala.
1: Isso, deixa.
0: É, porque,
1: deixa
0: abaixo, olha só, agora que perdeu e que foi desclassificada, tá todo mundo tirando uns dias de folga. Eles não estão nem aí, estão indo pras fériasinhas deles. O Léo Pereira vai ficar nos Estados Unidos. O Neymar também foi pra Orlando, né? Saiu de Nova Jersey e foi pra Orlando. O Lucas Paquetá é um dos poucos que não vai ter férias, volta para o Rio de Janeiro para seguir o tratamento, né, da lesão, que ele não melhorou. Rafinha também de férias, vai passar as férias aqui no Brasil. O Vinícius Júnior já tinha programado uma viagem para Ibiza para comemorar os 26 anos.
1: Entendi.
0: Danilo e Alexandro do Flamengo, o Danilo Santos também do Botafogo e o Everton do Grêmio também terão 10 dias de férias aí, provavelmente vão viajar. E esse foi o destino dos jogadores da seleção, que a gente no outro dia veio trabalhar, né?
1: Claro,
0: e eles vão ter férias.
1: Férias pra eles, coitado.
0: Férias pros tadinhos.

0: sardinhos.
1: Ah, é isso aí. Fazer é o quê, aí, né? Você sabe jogar bola?
0: Eu não.
1: Você bateria aquela falta? Aquele pênalti, você faria um gol?
0: Quem tá na chuva é pra se molhar,
1: olha,
0: né?
1: Olha aí, tá vendo? Então,
0: se eu fosse jogadora de futebol, é óbvio que eu ia pegar a bola, botar debaixo do braço,
1: e
0: se eu sou
1: erraria.
0: O Vinícius Júnior, e falo aqui não, aqui quem bate sou eu.
1: É isso aí.

0: ficou pra trás. Toda vez que eu falo disso, eu fico estressada aqui.
1: Calma, calma.
0: Mas a torcida da Copa continua sendo na Nova FM, seja lá pra quem você for torcer nesse momento, né? Se vai torcer pra Argentina, pra França, pra Inglaterra, pra quem você quiser torcer, a torcida é aqui na Nova FM. 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
1: 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Agora você falou aí sobre torcer, pra quem vai torcer? O meu amigo Marques Costa já mandou aqui. Lorena, já que, né, o Brasil saiu, eu vou torcer para a Espanha e para a França.
0: Boa!
1: Espanha e França. Tá bom, Marques.
0: É, melhor do que torcer pra Argentina.
1: Melhor. Não faz igual o Ronaldão, não, viu, gente?
0: Não.
1: O Ronaldão tá torcendo pra Argentina. Agora, tem uma aqui que é sua fã. Que essa aqui tá te defendendo. Eu tô saindo como boca de sacola aqui e não posso nem falar dela, de Lorena Corrêa. Lá em Alto Caparaó. Você já foi em Alto Caparaó?
0: Nunca fui.
1: Mentira.
0: Nunca fui em Alto Caparaó.
1: Nunca conheci o Parque Nacional do Caparaó, não. As cachoeiras lindas.
0: Não, tô
1: as cafeterias,
0: né,
1: maravilhosas de Alto Caparaó.
0: No verão a gente organiza.
1: Mas agora que é uma hora boa pra ir,
0: mas
1: no frio.
0: Mas aí como que eu vou aproveitar a cachoeira no frio?
1: Não, mas tem uma cafeteria, você vai subir ali o Parque Nacional, vai na Tronqueia. Calma, a gente vai, vamos programar isso aí pra ela. Tá, Roneida, bom dia. Ela falou, minha amiga Lorena, amo você e eu jamais te critico. Você é muito sábia pra receber as suas críticas.
0: Ô, Roneida, um abraço pra você. Obrigado pelo carinho. Você também é um poço de sabedoria.
1: Ô, Roneida, vamos organizar pra ela conhecer essa cidade aí maravilhosa, que é Alto Caparaó, né? Faz um cafezinho pra gente, a gente dá uma rodada aí. Ela tem que conhecer a nossa região.
0: É verdade, mas eu queria falar pro pessoal, gente, que pode chamar o Henrique de boca de sacola, mas é tudo na amizade, viu? A gente, é tudo na amizade, né? Um apelido carinhoso, ele me chama de corneta também. Tudo na amizade aqui.
1: Ó, manda um abraço então pra mais uma seguidora sua aqui, ó, a Vânia Lúcia. Já mandou bom dia, Lorena Corrêa.
0: Bom dia, Vânia. Um abraço pra você. Obrigado de acompanhar com a gente. E antes de eu ir embora, preciso mandar um abraço também pra Lilian, que trabalha lá na Câmara. Porque vira e mexe, eu encontro com ela lá. E ela me falou, manda um alô lá pra mim. Boa. Fala com o Henrique. Ela tá sempre com a gente, não tá mandando mensagem, mas tá sempre com a gente. É, e Lilian, eu esqueci. Isso.
1: Lilian, um abraço pra você, minha querida.
0: É isso.
1: É isso aí. Agora chegou mais uma mensagem aqui. A Helena. A Helena, filha da Érica da Sinceridade, falou que ama a Lorena, a tia Lorena.
0: Oi, Helena. Um abraço pra você. Continua ouvindo a gente também.
1: É isso aí. O pessoal fica falando que ela não sente frio porque tá coberta de razão. Vai pra lá. Tchau, tchau, Lorena. Esse foi mais
0: tchau,
1: um
0: galera.
1: Central da Copa. E ela volta às 14h. Bom dia pra você.
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0: 8 vem Energia de Gostosa, 10h24. Bom demais, só música boa, né? Fala a verdade. Ah, claro, tem que ser. Meu amigo Luiz Manuel, lá no bairro Santana, tá na sintonia, participando com a gente. Túlio, salve, salve, Túlio. Bom dia pra você, obrigado pela sintonia. Henrique, sou o Branco, alô Branco. Pedreiro, de Manho Mirim. Manda um alô aqui na obra pro Itamar e o Cauã. O Cauã, seu fã número 1. Ah, que isso, valeu Cauã, tamo junto. Se possível, toca aquela música do Gino e Geno. Um abraço Itamar, Cauã. E pra você também, o meu amigo Branco, lá de Manho Mirim. Um abraço a todos vocês. Valeu galera, tamo junto. Ah, aí sim, valeu. Bom, quem tá participando comigo, bom dia, bom dia. Santos, deixa eu ver. Bom dia, fala comigo, solta a sua voz.
1: Oi, Henrique. Oi. Aqui é a Alice, eu quero uma música.
0: Oi, Alice. Ah, de quem? A música de quem?
1: Do Amado Batista.
0: Que? Amado Batista.
1: E eu quero participar pro meu avô.
0: Ah, tá, pro seu avô.
1: E eu quero

0: Sorteio.
1: Que coisa mais fofa. Um abraço pra você, princesa. Um beijo do tio Henrique pra você. Pediu ao Amado Batista. Eita, essa menina é raiz, hein? Um abraço, minha querida. E a Rose Santos, que emprestou o telefone pra ela mandar mensagem. Valeu, ótimo dia. Meu amigo Daniel Açougueiro. Alô, Daniel, bom dia. Daniel Venâncio, tá trabalhando, né, meu amigo? Lá no bairro São Vicente, em Manhuaçu. Um abraço pra você. Tamo junto. Valeu. Vanderlei Costa, tá participando do nosso sorteio da pizza. A Bianca Aparecida Dutra. Oi, Bianca. Bom dia, minha querida. Tudo bem? Boa sorte lá no bairro Santa Terezinha. Meu amigo Glaucio também está participando aí. Valeu, Glaucio. Lá do bairro Santana. Luciano Teodoro, do bairro São Jorge, está na sintonia. E Andra. Oi, Andra. Lá do bairro Santa Terezinha também. Maria Aparecida Nascimento. A Márcia Cândido pedindo música. Oi, Márcia. Bom dia. Lá do Santa Luzia. Qual é a música? Entregador de flores. Ah, legal, entregador de flores. Essa música é um sucesso. Boa, já vou colocar aqui pra você, viu? Um abraço, Henrique, pras minhas amigas Vanilda, Luana, Elisângela, Viviane e a minha amiga Nilda. E pra você também. Deus no controle de tudo. Amém. Sempre, sempre, sempre. Ah, minha amiga Aval. Oi, Valéria. Bom dia pra você. Ótimo dia, viu? Tá participando com a gente. Ela que mora no bairro Bela Vista. A Josi, lá de Santa Filomena. Oi, Josi. Obrigado pela sintonia, viu? Henrique, até meu cavalo sabe. Toca aí esse forró pra gente, Henrique, pra aquecer esse frio. E sábado tem forró, Henrique, lá em Santa Filomena. Um abraço pra todo mundo. Quero participar desse sorteio. Um abraço pra você, minha querida forrozeira. Alô, mulher. A mulher do forró. Meu amigo Marquinhos. Oi, Marquinhos.
2: Meu amigo Henrique, aqui é o Marquinho, na voz.
1: Bom dia.
2: Nós estamos por cá, hein?
1: Bairro. Fala comigo. E aí, cara?
2: Coloca nessa promoção também, nessa pizza maravilhosa aí, meu garoto.
1: Boa.
2: Sempre na melhor audiência aqui na 9 FM, né? Com certeza.
1: Aí sim.
2: Ligado sempre aqui na obra com a gente aqui.
1: Valeu, valeu.
2: Manda um salve pra galera aí também, aí que tá
1: com a gente. Salve, salve pra todo mundo.
2: Nosso amigo Carcaça de Grilo.
1: Carcaça de Grilo.
2: Nosso amigo Edvaldo. Gordinho.
1: Calma aí, calma aí.
2: Enfim, toda a galera que tá com o radinho ligado aí nessa quarta-feira maravilhosa, hein? Um abração, meu amigo Henrique, sempre ligadinho na melhor aí, hein? Tamo junto, aquele abração.
1: Tamo junto, meu amigo, valeu. Bom, agora são 10h28, ela pediu entregador de flores e essa música é muito linda, né? Bora curtir, aqui quem manda é você.

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0: abraço para todos que estão aí, ó, curtindo a Rádio Nova nesta manhã maravilhosa de quarta-feira. Quem tá comigo, meu amigo, recebi foto. Vai dando o horário do almoço? A galera manda mandando foto de almoço aqui. Calma aí, uma marmita. A galera já tá, já pode, tá liberado abrir a marmita, galera? 10h41? O horário mais ou menos, eu achava que a partir das 11 horas já tava um horário socialmente aceito, mas não, parece que a galera já tá almoçando cedo aqui, hein? Tá almoçando cedo, 10h40, porque o pessoal não tá esperando muito, não. Deixa eu ver, meu amigo Luiz, bom dia, Luiz. Luiz Manuel Batista, lá do bairro Santana, mandou a foto da marmita. Deixa eu ver quem tem. Olha, que isso, hein? Merenda boa, hein, rapaz? Ó, chuchu com... ovo com chuchu, carne, arroz, feijão, rapaz. Que isso, hein? O trem tá bom aí mesmo, hein? Olha, só mandou até um áudio aqui, deixa eu ver. Não tá com a boca cheia mandando áudio, não, né? Não, né? Deixa eu ver. Fala comigo.
1: Rick, vamos sair, Rick. Já tá na hora.
0: Tá na hora,
1: bota, né? Chuchu e Ronaldão pra trabalhar.
0: Ih, rapaz, o Ronaldão do Chuchu tá querendo saber de nada. Ele nem chegou até agora. Ele chega, vai tomar um cafezinho com leite em pó. Vê se eu aguento isso. A gente querendo almoçar uma marmita, ele comendo leite. Tomando leite com... café com leite em pó. Bobo, vou te contar, viu? Cada coisa, o pãozinho dele. Um abraço pra você, Luiz. Tamo junto. Ó. Henrique, chegou o cliente aqui e não pôde ouvir a resposta da minha amiga Lorena sobre a minha mensagem. Ô Roneida, ela mandou um abraço pra você, tá bom? Ela mandou um abraço pra você e ela nunca conheceu Alto Caparaó, você acredita nisso? Pois é, ela não é de Manhuaçu, ela está morando em Manhuaçu, mas ela nunca conheceu. Falei pra ela conhecer, pra gente se encontrar e marcar pra encontrar os ouvintes da Rádio Nova em Alto Caparaó, pode ser? Pra apresentar ela essa cidade maravilhosa. Eu já conheço. Pra ela conhecer as cafeterias, conhecer as cachoeiras, conhecer o parque. Cidade linda dessa, ela tem que conhecer. E ela mandou um abraço pra você, viu? Ó, minha amiga, bom dia. Deixa eu ver aqui. É a Nina. Oi, Nina. Tudo bem, mulher? É Marcos Viana. Liga pra mim. Tá bom. É Marlos Viana, né? Um abraço, minha querida. Tá bom, Nina. Vou procurar aqui pra você, viu, mulher? Bom dia, meu amigo Boca de Lata, Michel Ferreira, lá de Santa Luzia, já deve estar também, já deve estar com a marmita pronta, né? Tá na hora da merenda. Um abraço pra você. Meu amigo Luiz mandou um áudio, deixa eu ver. Bom dia.
2: Oi, bom dia.
0: Bom dia.
2: Tá com a aldeia.
0: E aí, meu querido?
2: Você pode sorteio também. Gostaria de ouvir com a música Vampirinho, Ivete Sangalo. Você pode muito bem ouvindo.
0: Tá bom então, meu amigo. Um abraço pra você, viu? Ótimo dia. Deixa comigo. Ele, Gino Pampam, alô meu chegado, bom dia Henrique, um bom dia pra você. Jaqueline da Costa, do bairro Nossa Senhora Aparecida. Quem está participando também é o Lúcio Souza. Alô Lúcio, bom dia pra você. Léo também está participando lá do Bela Vista. Minha amiga Dona Ivone, bom dia Dona Ivone. Um abraço pra senhora. Ô Dona Ivone. Joaquim Augusto. Fala meu amigo Joaquim, bom dia. Ele é fã do Panda. Um abraço pra você, daqui a pouquinho vai rolar uma música do Panda pra você, viu Joaquim? Tamo junto. O Jorge também pedindo um forró. Henrique, toca um forró aí pra gente. Tá na sintonia, muitas pessoas participando. Maria Aparecida, um abraço pra você. Elson também, enfim. A galera quer mesmo é pizza hoje. O povo tá querendo pizza. Não, peraí, calma que a minha amiga. Bom dia Henrique, aqui é a Fatinha. Toca aquela música do João Gomes. Você endoideceu o coração. Deixa comigo, mulher. Então simbora, já que você pediu, ofereça essa música para o Diego. O Diego, pra quem? Pra Sandra, o Serginho, pra você que é nota mil. Deixa comigo. Simbora, 10h45, endoideceu meu coração. Bora curtir.

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2: Muito bem, é agora no Bom Dia Nova, a participação premiada hoje. 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E hoje era pizza, viu? Rapaz, pizza G8 fatias, pizza grande, aquela pizza deliciosa da Pizzaria Sabor e Alegria pra você. Para participar era muito simples, né? Era só mandar o nome completo, endereço no WhatsApp, tranquilo, sussa. Agora, eu vou pedir para você seguir lá o Instagram do nosso parceiro, né? Por favor, me ajuda aí. Vai lá, segue o perfil Pizzaria Sabor e Alegria. Se você não ganhar, você pode pedir a pizza, porque a pizza é deliciosa e você vai gostar muito. Vai gostar. Bom, e hoje chega de enrolação. Deixa eu ver quem vai levar para casa essa pizza maravilhosa. Quem será? Parabéns, Jaqueline da Costa Rodrigues. Parabéns, Jaqueline. Legal, hein? Uma mulher lá do bairro Nossa Senhora Aparecida. Ela mandou o nome completaço e teve a sorte grande de ganhar o sorteio de hoje da Pizzaria Sabor e Alegria. Jaqueline da Costa Rodrigues, lá do bairro Nossa Senhora Aparecida. Parabéns. Agora você que não ganhou... Ah, fica triste não, tá? É, fica triste não. Pra ganhar, tem que participar sempre, viu? E hoje a sorte foi dela. 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
2: Muito bem, chegamos ao final do nosso programa. Gostaria de agradecer a todos que participaram. Muito obrigado, valeu. Meu amigo Alips Martins. Alô, Alips. Henrique, manda um alô para a mulher mais perfeita do mundo, que é a minha esposa. Oh, que isso, hein, cara? A minha esposa, Henrique, Maria Fernanda, é a mulher mais perfeita desse mundo. Boa, aí sim. Boa, Alips. Lá em Reduto, toca aí Henrique Juliano. Romântico.

música. É romântico, né? Henrique Juliano. Tá bom, deixa comigo, viu? Vai rolar sua música, a saideira de hoje. Um clima bem romântico. A minha amiga Maria Elis. Oi, Maria Elis. Bom dia pra você. Moro aqui, Henrique, no município de Durandé. Quero curtir aquela música do Guilherme Silva, nova. A Jasmin? É essa da Jasmin? Tá fazendo sucesso? É, Amor de Jasmin, dá sucesso. Deixa comigo, Maria Elis, vai ser a saideira também de hoje, viu? Um abraço pra você. Minha amiga Sandra Batista Dutra, bom dia, Sandra. Obrigado pela sintonia. Marco Antônio Sattler, participando com a gente lá no Alfaçu. E todos vocês que participaram, mandaram mensagem, pediu música, queria participar do sorteio da pizza. Aí sim, afinal são os melhores ouvintes, né? Eu já pedi pra seguir o Instagram? Não? Ainda não? Não, então vai lá. Vai lá, segue o nosso Instagram, @9fm88, me segue nas redes sociais também, Henrique Souza é o meu perfil pessoal, me segue nas redes sociais, tô querendo ficar famoso, gente, me segue lá. É, tô querendo, quem sabe na próxima Copa do Mundo a gente não tá lá. É, fazendo a cobertura completa. Depende de você. Se você me seguir, me segue lá. Nos acompanha nas redes sociais, viu? Bom, eu vou ficando por aqui. Muito obrigado pela sua sintonia, pela sua participação. Eu volto daqui a pouquinho. Mais um Bom Dia Nova, só amanhã. Tchau, tchau, pessoal. Fica com Deus. Fui. Ó, Guilherme Silva, hein? Saideira. Amor de Jasmin.

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1: Bom, legal, hein, galera? Ó, bom dia aí, Chuchu. Bom dia pra você. Ligado aqui nos 88.3, né, galera? Da rádio que tá todo mundo ligado, né? Ô, trembão, cadê? Aqui, ó. ó. Bom dia, Chuchu. Depois do Bom Dia Nova com o nosso Henrique Cota, ele volta amanhã, tá? O Henrique volta amanhã às 7 da manhã, galera. E até logo mais às 3 horas da tarde.
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1: Ah, bom, né? Bom, vai rolar muita música boa pra você aqui nos 88.3 da Rádio Nova, Chuchu. Porque quem ouve sabe o que quer. Começou o Orelhão.
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0: Lá. Henrique e Juliana, chuchu. Devia ser proibido. Ou não? Bom, galera, devia ser proibido, Henrique e Juliano, podcast, São Maneiro de Felipe e Rodrigo, Bruno Mais, Cleiton, Romário, Cozé Neto e Cristiano e ainda Fernandão e Sorocabão, a primeira no Orelhão, a primeira do Orelhão da Nova de hoje, né, chuchu? Quarta-feira, dia 8 de julho, galera, ó, aguenta a mão aí, vou girar a roleta pro intervalo, depois do intervalinho tem Ferrugem com esse som aqui, ó.
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0: Ué, já tem esse som maneiro aqui, ó. Até que enfim, Ferrugem. Já pra você aqui na Rádio Nova, no Orelhão.
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Oiá. É Oiá, tá, galera? Boa, tá aí, galera, a música do Chuchu. Pô, decora aí, grava o áudio cantando a música do Chuchu e manda pra gente passar aqui na Rádio 9 FM. Manda aqui pro 984541735. Canta aí a música do Chuchu, Ronaldo. Quero ver se tá bom no gogó aí, hein? Canta a música do Chuchu e manda pra gente aqui pra Rádio Nova FM, tá bom? Pra Nova, 984541735, combinado?

essa homenagem à minha diva, à minha amiga. Pedi autorização, ela vai cantar essa música.

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0: pronto aí, galera. O nosso Zé Felipe, né? O filho do Leonardo e o ex da Virgínia, com a ex dele também, a Ana Castela. Sua boca mente. Tá na hora, galera, ó.
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0: 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Bom, legal, né? Oi, Henrique, tudo bem?
3: Ah, bom dia.
0: Ontem o senhor tava uma hora de atraso. Hoje você tá 10 minutos.
3: Já, eu tô diminuindo. Amanhã eu vou chegar mais cedo.
0: Ontem ele chegou meio-dia e meia. Hoje, agora 10 minutos de atraso. Não, aqui eu corneto mesmo, perdoa,
3: tá
0: não.
3: Muito corneta, hein, cara?
0: Secou a minha Argentina ontem?
3: Ah, inclusive.
0: Secou a Argentina ontem?
3: Eu tentei.
0: Bem feito pra você.
3: Coloquei a camisa de cabeça pra baixo lá na frente da televisão, mas não deu certo.
0: Não. Vai pro Brasil, que esse monte lá de. Brasil é o jogador, é dancinha, é cabelinho, né, mordomia, tá lá, ó. Tivesse a metade da raça que a Argentina tem, o Brasil tava classificado e ia pegar a Inglaterra sábado.
3: Tá vendo? Né?
0: Torceu pra Argentina ontem, você, Henrique?
3: Torci, coloquei.
0: Bem feito. Torceu contra?
3: Pra baixo a camisa ali.
0: Continua torcendo assim. Eu falei, se o Brasil saiu, sou Argentina.
3: Você é um traíra.
0: É raça, rapaz. O time tem raça, rapaz. Tem sangue aqui na veia. Negócio do Brasil jogando e mimimi. Igual que o técnico lá só sabe ficar mascando chiclete no branco.
3: Inclusive,
0: tem que ser brasileiro.
3: 4 anos é com ele, viu?
0: Vai nada.
3: Ancelotti.
0: E se caçarem o presidente da CBF lá, que arrumou os rolos lá, e manda ele embora?
3: Será?
0: Trouxe esse Ancelotti aí, maior salário do futebol da América. Não mudou nada do técnico anterior, que era o Dorival Júnior. Mas deixa pra lá, né?
3: Bom, bora falar dos famosos.
0: Vamos falar dos famosos. O Ancelotti é famoso. Cadê ele?
3: Ele é famoso.
0: Cadê ele pra dar entrevista?
3: Por onde anda Carlo Ancelotti, meu amigo?
0: Bota a cara pra apanhar aí, ó, pra bater, Ancelotti. Cadê o presidente da CBF? Bota a cara pra bater também aí, ô

0: Samir Chaoudi.
1: Pois é.
0: Então estamos aqui. Tem que aguentar ver a Argentina mandando bem, a Espanha, a França.
1: A França vai ganhar.
0: A minha Suíça.
1: Ó, inclusive o Haaland deu
0: a França vai ganhar uns gols.
1: O Haaland deu uma entrevista.
0: Humilde aí, o da Noruega, né?
1: Pois é.
0: Olha lá, vê. Tá, se fosse o Brasil, tivesse ganhado se o Brasil tivesse ganhado da Noruega, nós tínhamos cornetado. O cara ganhou, tranquilo, beleza. Bem, né? Tá lá no hotel lá mais ou menos, concentração mais ou menos. E o Brasil só não. Ostentação, bem feito.
1: Ó, ele disse que é possível que a França ganhe. Ele, na declaração dele, ele falou assim: ó, a gente vai jogar, mas eu acho que a gente vai perder pra França. E ele acha que a França vai ganhar.
0: A Copa? Não, vai ganhar a Argentina.
1: É. Eu não sei se ele faz essa jogadinha aí de.
0: Ele é humilde.
1: Pra talvez não confrontar muito.
0: É humilde. O Neymar fez o gol, o Brasil levando fogo, foi lá tirar a onda com o goleiro. Não. O goleiro tenta falar pra ele: meu filho, eu tô ganhando 2-1, você tá sendo eliminado. Em vez de correr, pegar a bola sair, não, vai lá. Ah, te contar. Ainda bem que essa é a pior geração de história da história do futebol brasileiro. Ainda bem que a maioria desses não vão continuar aí. Mas quer apostar que essa mesma panela vai ser convocada pra, não sei pra que, marcar esses dois amistosos em setembro contra a Austrália?
1: Em setembro desse ano?
0: É desse ano. Ainda bem que acho que vai ser de madrugada, ninguém vai perder tempo de ver Brasil. Ah. Vai convocar a maioria desse jogador. Quer apostar?
1: Eu acho que vai ser a mesma turma, com certeza.
0: Como é na Austrália, então o jogo deve ser 5, 6 da manhã, ninguém.
1: Ó, deixa eu falar dos famosos aqui então, Chuchu. A Maiara.
0: Maiara?
1: É a Maiara da dupla com a Maraísa.
0: É a magrela ou é a outra?
1: É a Maiara, é a outra.
0: Ah, não tá mais magrela, não, tá bonitona de novo.
1: Todas estão muito bonitas, inclusive, tá? Não é de magrela, não. Todas elas estão muito bonitas.
0: Não, porque tem uma, se lembra ano passado, que é até igual um palito, não, com a vara de bambu?
1: Você fica falando, chamando os outros de magro aí. Você tá nessa magreleza toda também?
0: Ah, mas eu sou magrinho, bonito, elegante. Ela emagreceu ano passado, fazer um tratamento, se lembra, não? O pessoal tá conectando?
1: Pois é. Seguinte, ela trouxe aí um truque pra espantar o frio. Eu quero saber se você também vai aderir a essa técnica.
0: Não, mas eu tenho um truque.
1: Qual que é?
0: Ela gosta frio pra caramba aí, né? Você coloca duas ou três meias.
1: Duas ou três meias? Não.
0: Não é esse, não?
1: Não. Ela tá na fazenda.
0: Toma uma cachaça?
1: Não.
0: Também não?
1: Ela tá na fazenda, curtindo lá um descanso na fazenda, e ela, no interior de Goiás, postou nas redes sociais uma foto de biquíni aí curtindo.
0: Meu amigo. Essa foto?
1: Essa foto aí, ó.
0: Gente, o Henrique tá bem assanhadinho.
1: Eu não.
0: Ele tá me mostrando a foto aqui. É biita ela, hein? Beijo a Deus. Parabéns pra ela.
1: Seguinte, ela foi questionada sobre o frio, né? Porque tava lá de biquíni e o frio, mulher. Ela revelou que ela toma uma bebida típica de festa junina pra esquentar o peito. Você sabe qual bebida que é essa?
0: Ah, deve ser quentão.
1: É, meu amigo, é isso mesmo.
0: Ah, quentão não bebo, não.
1: Ela falou que toma quentão toda hora. É o dia inteiro, quando ela tá na fazenda, tomando quentão. Aí perguntaram se era quentão com cachaça ou se era quentão com vinho. Ela falou que toma a bebida quentão com vinho pra esquentar. Ela gosta dessa bebida e falou que super indica aí. Pra quem não toma álcool, ela falou que também tem a opção de quentão sem álcool. Aí eu queria saber se você tá fazendo isso aí também nessas festas que você tá indo, porque é frio, né? Você vai nessas festas de madrugada, é muito frio.
0: As festas que eu tô trabalhando?
1: Aí você tá usando o quê pra esquentar,
0: não,
1: pra
0: espantar não, o frio? Não. As outras bebidas, pra esquentar o frio?
1: É pra esquentar
0: o frio. Duas meias no pé e um bom agasalho, um moletom, um casaco, bota umas duas blusas aí, não sinto frio, não.
1: Entendi. Você não vai igual ela no quentão, não, né?
0: Não.
1: Essa bebida duvidosa, não.
0: Não.
1: Entendi,
0: não.
1: Tá certo. Continua assim.
0: Quentão é bem forte. É,
1: continua assim, tá? Pra a idade já não tá lá, aquelas coisas. Ontem
0: não,
1: tava...
0: Eu não tenho culpa de você, o moço velho. É o moço velho. Ranziza.
1: Eu não sou Ranziza, não.
0: Ranziza.
1: Vai pra lá.
0: Você tá cornetando a Rafaela, que tá com a gente aqui naquela faxina geral, que você tá cornetando ela ali.
1: Ah, o que eu tava falando?
0: Você tava falando do seu que lá, não sei. Posso falar que ela tava falando?
1: Ó, tá vendo?
0: Como é que chama sua esposa?
1: É Nicole.
0: Ó, Nicole. Depois eu te conto, Nicole.
1: Vamos falar de coisa boa, Chuchu. Coisa boa, que vai aquecer o nosso coração. Seguinte, acontece em Manhuaçu a tradicional Noite de Caldos da Darei. Instituição que realiza um importante trabalho aqui na nossa cidade de acolhimento e proteção às crianças.
0: Ah, eu quero ir lá visitar.
1: Claro, vai conhecer.
0: De vez em quando eu vou no Hospital Cesar Leite, eu visito a pediatria.
1: Ah, legal.
0: Eu quero ir lá visitar a Darei, ver os pititinhos lá, beber o chutiquinho.
1: Eu vou lá.
0: Um abraço pra Raquel e pra dona pra Jane e pra Raquel.
1: Um abraço pra vocês, então bora ajudar, pessoal. Noite de Caldos da Darei acontece no dia 18 de julho, sábado, às 19 horas. No cardápio tem muita coisa boa. Canjiquinho, farinha, feijão.

0: amigo, caldo de mandioca, canjicão.
1: Adoro canjicão.
0: Bobó de camarão,
1: chuchu. Aí eu não gosto, não.
0: Que isso? Mas é muito.
1: Mas feijão bom. Amigo eu gosto. Ó. Sem cebolinha.
0: Então já pode comprar os seus ingressos, que custa apenas R$30 por pessoa, e você pode escolher entre consumir no local ou retirar para viagem. O evento acontece na quadra da igreja do bairro Alfaçu, aqui em Manhuaçu. Participe, ajude, além de saborear, né, uma deliciosa janta aí, você está contribuindo diretamente com o trabalho da Darei e ajudando a transformar a vida de muitas crianças.
1: A Darei é uma instituição aqui em Manhuaçu, no bairro Pouso Alegre, que acolhe essas crianças, de repente criança abandonada, de maus tratos, não sei o que lá, tal, muito legal, tá? Então parabéns aí a galera que comanda e a Darei.
0: Boa.
1: Parabéns aí, tem voluntários também que ajudam, também, tem pessoas que ajudam financeiramente, enfim, a todos aí, que papai do céu dê em dobro pra vocês aí, ajuda que vocês se dispõem a doar pra nossa casa de passagem. Darei aqui, Manhuaçu.
0: Parabéns, ó.
1: Eu vou na merenda.
0: Ó, um beijo pra todas as crianças que estão lá na Darei. Um beijo do tio Henrique e do Ronaldão também, viu?
1: Ah, meu Deus, é tio Henrique. Ó, meus chuchuzinhos aí da casa de passagem Darei, a Raquel, a Jane também, todo mundo aí. O Henrique, eu te contei, o Tupetinho, tá?
0: E o do vovô Ronaldão também. Tchau, tchau, pessoal. Vamos ficando por aqui, mais uma edição, Ronaldão.
1: Tá indo embora?
0: Bora, claro.
1: Torceu contra a Argentina ontem? Bem feito. Tchau. Galera, 16h, hoje 16h e 19h30 da noite tem mais resenha dos famosos aqui na Rádio Nova. Resenha da Nova. Agora tem esse cara maneiro, no sertanejo, amigo, ele é fera e tá com a galera, hein? Sertanejão dos bão, é o Alberto Pires. Ô Henrique, trem

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1: Eu compadre, o único jeito é você não indo pra rua.
0: Aí fica ruim.
1: Liga, não vai dar problema.

0: Boa tarde, Chuchu. A nossa Marília Mendonça, galera. Leão é o nome do som da Marília Mendonça. É o seguinte, eu vou girar a roleta pro intervalo comercial, Chuchu. Depois do intervalo tem Diego e Arnaldo aqui, ó.
1: Oh, Rio Preto! Diego, Arnaldo e Zé Neto e Cristiano junto e misturado, hein?
2: Essa é complicada.
0: Essa música vai barato, né? Ó. Ó, quer ver, ó. Mulher brava, ó.
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0: Ó, já já pra você na Rádio Nova, vai cair a água. Diego e Arnaldo, Zé Neto e Cristiano, no Orelhão.
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0: Pronto aí, galera. Depois do Gustavo Lima com Luiz Fonsi, a música Vagabundo. Tem alô no Orelhão, tem alô na Rádio Nova. Deixa eu ver aqui. Vai, Chuchu. Solta a voz aqui na Nova.
2: Ô, Ronaldão, bom dia. Aqui é a Poliana do bairro Santa Luzia. Quero pedir uma música dedicada ao meu esposo, o Braldo, Eduardo Costa. Saudade.
0: Ah, é? Vai, deixa eu ver aqui, ó.
2: Abraço para todos os ouvintes da Rádio Nova.
0: Ah, obrigado aí, Chuchu. Boa quarta-feira. Ah, deixa eu ver mais um aqui, ó. Deixa eu ver mais um aqui, ó. É... a Maria. Maria... é a Maria Elis. Maria Elis, ela mora em Durandé. Tá curtindo a Nova. Oi, Maria. Maria Elis, Durandé. Valeu, Chuchu. Adoro a galera aí de Durandé. Vai ter mais um Durandé aqui, ó. Deixa eu ver quem é esse aqui. É... ah, o Pedro Henrique. O Pedro Henrique tá na... ele mora em Durandé, o Pedro Henrique. Oi, Pedro Henrique. Tudo bem, hein, Chuchu? Pedro Henrique, ele mora em Durandé. É... ele falou assim, divulga aí meu Instagram aí, Chuchu Ronaldão. Então vai lá, Pedro Henrique, está, segue ele lá, ó. Arroba P-E-U, P-E-U, underline, do, underline, agro. Arroba P-E-U, P-E-U, underline, do, underline, agro. Tá bom, Pedro? Chuchu! É o Pedro Henrique de Durandé. Mais um aqui, Chuchu. Ah, te mandou alô pra comadre. Cadê ela aqui? A Roneida Rodrigues. Oi, Roneida. Roneida sempre ouvindo a Rádio Nova na cidade de Alto Caparaó. Roneida. E o Zé Dentão do Santa Luzia. Zé Dentão falou assim, eu também vou torcer pra Argentina, Chuchu. Meu Brasil saiu. Ô, Zé Dentão. Agora tem o Natanzinho Lima. Até quando, hein? Ô, Zé Dentão. Sai do 0x0, Zé Dentão.

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Botei chuchu a Mari Fernandes. Mari. Essa música da Mari Fernandes é um tapa de luva, né, galera? Teu amigo cuidou, Mari Fernandes, o Alok com Gilberto Gil, palco, Zé Felipe, ruim de coração. Pô, passou por aqui também o Wesley Safadão, displicente. Eu vou pro... Vou girar a roleta pro intervalo comercial agora, galera. Coisas do dia a dia, galera. Tem um vereador, ele é presidente da Câmara Municipal, ele foi preso por contrabando de canetas emagrecedoras do Paraguai. Ah, tem que rir para não chorar, né? É, policial e vereador, é assim que o Werley é conhecido, como Lei do Trânsito. Ele é vereador e se identifica nas redes sociais, né? Ele foi preso pela Polícia Rodoviária Federal ontem à tarde, galera, após o carro onde o político estava a ser abordado na BR-262, na

0: Cidade de Betim. No veículo, a Polícia Rodoviária Federal, os agentes localizaram medicamentos irregulares oriundos do Paraguai. Entre esses medicamentos vindo do Paraguai, é tudo ruim, tinham canetas emagrecedoras. Ai, ai, ai, hein? Ai, ai, ai, hein? O vereador Lei do Trânsito é presidente da Câmara Municipal da cidade de Ipatinga. Oh, que beleza, hein? Tá bom, né? Vamos ver agora como é que ele... como que o vereador, o presidente da Câmara Municipal, o vereador, né, de Ipatinga, vai se explicar lá perante a... como é que ele tá arrumando isso aí, né? Ai, cada uma, né, Chuchu? Vamos girar a roleta pro intervalo comercial, galera? Eu tô ligado, eu tô no Orelhão da Nova.
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0: Bom, galera, tem um quadro maneiro aqui na Rádio Nova, que é o quadro Orelhão Toca Duas. É, o Orelhão Toca Duas é o seguinte: você pode mandar uma mensagem quando quiser, sempre a partir das 11 da manhã, aqui pra Rádio Nova, pro 98454-1735. Falando assim, manda mensagem assim, ó. Ô, galera da Rádio Nova, pô, manda duas músicas aí na sequência musical, na playlist da Nova aí, com Zé Neto Cristiano, com Henrique Juliano, com Guilherme Silva, com a Sandy, com o Skank, enfim, com o Raça Negra, com o Panda, manda pra gente aí, tá? E tem uma galera pedindo, sabe quem? Ela, Marília Mendonça.
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1: Boa tarde, Chuchu. Marília Mendonça no Orelhão Toca Duas. Eu sei de cor e foi por conveniência. Manda pra gente aqui o seu Orelhão Toca Duas, tá, Chuchu? Duas músicas na sequência.

0: sequência musical da Nova com seu artista preferido, tá bom? Chuchu! Olha, galera, tô vendo que tá bombando nas redes sociais. É que eu não sabia desse lance aqui, não. Você sabia que o Neymar gravou 8 campanhas como herói do Hexa antes da Copa? O atacante Neymar gravou 8 campanhas publicitárias assumindo o título de herói do Hexa. Ué, herói só ele? Antes de viajar para a Copa do Mundo nos Estados Unidos, Canadá e no México. As produções de diversas marcas seriam vinculadas apenas caso o Brasil conquistasse o tão sonhado Hexa. Mas não deu, né? As informações foram divulgadas pelo colunista Valdir, da revista Veja. As propagandas desenvolvidas exaltavam exclusivamente o jogador, só o Neymar, sem fazer qualquer menção ou homenagem ao restante dos jogadores da seleção brasileira, comandada pelo Carlos Ancelotti. Uma fonte anônima, ouvida pela reportagem da revista Veja, confirma a estratégia de marketing focada de forma isolada no camisa 10, só no Neymar. Não importa quem saísse como destaque do Brasil, caso a gente tivesse avançado aí, né? A ideia era que se vendesse a ideia de Neymar como grande herói do Hexa, relatou essa matéria aí da revista Veja. Só que, infelizmente falhou, né, galera? Ah, mas 2030 a gente começa tudo de novo, né? 2030 nós vamos passar o rodo. Aliás, estava olhando que Copa do Mundo, né? Restam 8, né? Hoje é folga, amanhã já começa, né? A Copa começou dia 11 de junho com 48 seleções, né? 40 já foram embora, restam 8, né? 6 seleções da Europa, uma do continente da África, que é Marrocos, e uma da América, do continente americano, que é a seleção da Argentina, né? Lembrando que a Argentina é a atual campeã. E lembrando que a Argentina, Espanha e França são as favoritas aí, né? Mas nem sempre o favoritismo pesa na hora da decisão, né? Vamos aguardar, né? Jogo é jogado e o lambari é pescado. Já diz esse ditado popular, né, Chuchu?
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1: Legal, galera. Ó, todo mundo ligado aqui na Rádio Nova, né, Chuchu? Ó. Tem alô no Orelhão, tem alô na Rádio Nova, tem alô para o Sebastião Armando, a Márcia Patrícia, em Santa Filomena, Santana do Manhuaçu. Tem alô para o Matheus e o Rogério, Fazenda Bambuí, Zona Rural de Lajinha. Tem alô para o William. O William é botafoguense e a esposa dele, a Jéssica, é vascaína. A Jéssica trabalha na Origami Kids, da Antônio Velesso. Fala aí, Antônio Velesco, também, a

0: Cida Morena. Ô Cida, chuchu. Mandar um abraço aqui para Dr. Luciano Andrade do Carmo, aqui em Moiuaçu. Tem alô para Dona Geni, em São Pedro do Havaí, e a filha Luana, que mora em Matipó. Vê quem mais aqui no Tem Alô, no Orelhão, Tem Alô, na Rádio Nova. Deixa eu ver uma... Deixa eu mandar um alô aqui para a comadre aqui, quer ver? Te mando alô pra aqui em Manhuaçu, a Gláucia e o filho Lucas Emanuel. A Gláucia Olívia e o filhão Lucas Emanuel, aqui em Manhuaçu. Professor Dudu, que tá esperando a merenda de sábado em Reduto, na festa Julina. Deixa eu ver quem mais aqui. O Bastião da Reta e a Dona Valéria em Chalé. Paulinho Eletrocar, Simonésia. Ô, Paulinho. Osés Morato, do Santo Luzia. Ô, fake news. Ô, chuchu. Depois do intervalo tem Joneto e Frederico, galera. Toca aquela. Joneto e Frederico com Panda e a Mariana Fagundes. Toca aquela. Já, já, ó.
1: O nosso.
0: Joneto e Frederico. Ó, já, já.

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0: coração já tá machucado, mano.
1: O nosso, né?
0: O nosso.
1: Vamos cantar então pra melhorar?
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0: pra você.
1: Pô, até Chuchu, música chonada, hein? Pra você, Paula Fernandes, galera. Ai, ai, ai, hein? É o amor. Vamos, Chulispa.
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3: Você curte essa aqui, ó.
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1: 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No cardápio, ó, tem canjiquinha, feijão amigo, caldo de mandioca, canjicão e o irresistível bobó de camarão, galera. 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Eu vou lá, né? Eu vou ver das delícias que vai ter lá, ó. Caldo de mandioquinha, delícia, hein? Feijão amigo. Ai, ai, ai, ui, ui.
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0: Essa música é legal, né, Chuchu? Hugo e Guilherme com Ana Castela, todo mundo menos ele, tadinho, né? Ó, pô, teve o Panda, teve Henrique Castro com Menos é Mais, teve Jorge Matheus, Sosseguei, teve o Geninho também, né, com a Mariana Fagundes, peão todo tatuado, e eu vou girar a roleta pro intervalinho comercial, galera. 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

0: Pô, essa galera manda legal, hein? É o sorrisão maroto, assim você mata o papai. Ó. Ô, Chuchu, vou girar a roleta pro intervalo. Depois do intervalo tem ela, ó. A senhorita Simone Mendes cantando aquele erro gostoso aqui na Rádio Nova, ó.
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0: 2 horas.
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0: Bom, galera, vambora, todo dia, 2 da tarde no Orelhão da Nova, você já sabe, né? Ela vem aqui dar um teco-teleco-teco na Copa do Mundo que tá funilando, hein, galera? 48 seleções começaram, né, ô Lorena? É, são 8.
1: É, Xuxu,
0: 40 já deram linha, já deram linha no carretel.
1: É isso mesmo, boa tarde pra você primeiro, né? Boa tarde pros ouvintes também, ó, 40 seleções já estão pra trás.
0: É. A única que não foi embora é a seleção americana, que os caras moram lá mesmo.
1: A do Canadá também podia sair do estádio a pé e ir pra casa, né? Mas já estão, maioria já está fora aí. Vamos pras quartas de final amanhã, né? Ontem a gente teve os últimos jogos. Aí saber de você, do jogo de ontem da Argentina.
0: Da Argentina? Rolo compressor, né? Se o Brasil tivesse a metade da garra, se essa geração da seleção brasileira horrorosa tivesse a metade da garra que os argentinos têm. Ah, mas segura aí, Lorena.
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0: Agora vambora.
1: Agora sim, né, Chuchu? Nós só não estamos esquecendo a cabeça porque não tem jeito. Ontem teve Argentina e Egito. Aí estava todo feliz que a Argentina foi lá, empatou com o Egito. Depois ainda conseguiu virar, né? A gente falou ontem que o Messi tinha pipocado no pênalti, porque o jogo começou 1 hora, né? Aí a gente falou aqui de tarde que ele pipocou no pênalti, pipocou mesmo, mas depois ele marcou outro, né? O segundo gol da Argentina foi dele, Lionel Messi.
0: Era certo que ele bateu o pênalti igual o menino que bateu o pênalti pro Brasil domingo, né? Só que do Brasil a galera sentou o porrete, né? O Messi ninguém falou, porque o Messi, né?
1: Não. Se ninguém falou, eu vou falar.
0: Ou méritos do goleiro também do Egito, igual domingo passado foi méritos do goleiro da Noruega, que o cara defendeu pra caramba também, né? O cara fechou o gol do Mil contra o Brasil, né? Isso aí tem que falar também, né?
1: Sim, contra a Noruega foi mérito do goleiro. Ali no pênalti foi um pênalti perdido do Messi, não foi um pênalti defendido pelo goleiro do Egito.
0: Não foi o goleiro que defendeu, foi o Messi que perdeu.
1: Ele atrasou a bola pro goleiro, Chuchu. Então não se bate pênalti daquele jeito, não. Ele sabe disso.
0: Poderia ter sido 4x2, então, hein?
1: Poderia ter sido 4x2 ou 4x3, porque teve gol do Egito também anulado, né?
0: Mas foi falta naquilo mesmo, mas anulado mesmo.
1: Pois é, e aí também a gente teve uma polêmica, né? Eu falei de manhã com o Henrique que essa Copa tá sendo Copa das Polêmicas, né? E aí teve mais uma ontem, porque a FIFA própria estabeleceu um protocolo de racismo que foi acionado pelo treinador do Egito e não foi cumprido o protocolo. Ignoraram ali o sinal que ele fez, né? Que é o sinal de X com os braços. Que toda vez que o jogador ou o treinador fizesse, membro da comissão técnica fizesse esse gesto, o jogo pararia, né? Teria aquele período ali para investigação desse possível caso de racismo. E aí isso não aconteceu no jogo também, o pessoal ficou meio revoltado aí na internet, viu?
0: Tem muito lance nessa Copa aí, que ainda não acabou, né? Restam 8 seleções aí. E de repente manchou a Copa. Por exemplo, sacanearam a seleção lá, o pátio lá dos americanos, sacanearam a seleção do Irã. Teve um problema, acho que a seleção do Senegal também. Teve um árbitro que veio dando, você não vai entrar aqui não, pronto, acabou. Mandou o cara embora, tudo pro pátio lá dos Estados Unidos. Então teve um negocinho aí meio esquisito aí. Mas se o presidente da FIFA falou Infantino, deu ok, fazer o quê, né?
1: O Infantino que tá torcendo pra Argentina que nem você, né, Chuchu? Porque é o que comemorou ontem a classificação da Argentina é brincadeira.
0: É o Gianni Infantino?
1: Ele é da onde? Ele é italiano, meu amigo.
0: É italiano? Eu não sei.
1: Eu acho que ele é italiano.
0: Comemorou, viu? Como presidente da Federação Internacional de Futebol Associados, ele tem que ficar neutro.
1: Pois é, mas...
0: Eu também tô neutro.
1: Se teve uma coisa que ele não ficou, foi neutro, tá?
0: Ah, é?
1: Ontem. Comemorou.
0: Eu fiquei neutro. Eu estou neutro.
1: Você tá neutro, Chuchu?
0: Eu tô torcendo pro continente americano.
1: Então você não tá neutro.
0: Tá América do Norte, América Central, América do Sul.
1: Que só tem argentino lá de qualquer jeito.
0: Ah, é? Seis europeus contra um do continente africano, Marrocos e Argentina, atual campeão do mundo do continente americano.
1: Isso.
0: Caramba, hein?
1: Ontem também, porque você já adiantou aí as seleções, mas ontem teve Suíça e Colômbia também, né? E aí a Suíça classificou nos pênaltis. Marcou 4 dos pênaltis, dos 5 pênaltis, né? E a Colômbia só fez 3 gols nessa cobrança de pênalti.
0: Minha Colômbia, hein?
1: Ficou pra trás. Mais uma sul-americana. O que que tá acontecendo com o nosso futebol, hein, Chuchu?
0: É pênalti, né?

0: caramba, tem cerca de 100 mil colombianos dos Estados Unidos. O jogo foi fora, mas estão ali no entorno, ali acompanhando a Copa, e caramba, vai voltar igual nós. Triste também, né? Triste. Eu tava torcendo pra Colômbia, que lá tem, apesar que eu acho que ele não jogou, Andrés Gómez joga pra caramba no Vasco, colombiano Andrés Gómez, ele não jogou, mas eu tava torcendo pra Colômbia.
1: Pois é,
0: não. Falhou também. Ah, meu Deus.
1: E aí, nessas quartas de final, ficaram 6 europeus: França, Espanha, Noruega, Inglaterra, Bélgica e Suíça, um africano, que é a seleção de Marrocos, e a Argentina. E aí, a seleção de Marrocos simplesmente pegou a maior bucha da Copa do Mundo, né? Vai jogar contra a França, a Espanha vai enfrentar a Bélgica, a Noruega vai enfrentar a Inglaterra e a Argentina pega a Suíça nas quartas de final, que começam a partir de amanhã. Hoje não tem jogo, hoje é folga pra todo mundo, pra gente, pra eles.
0: Vai ser um jogo por dia ou são dois, quatro, seis, oito, quatro jogos?
1: É, amanhã são dois.
0: Então amanhã vai dar Marrocos.
1: Amanhã vai dar Marrocos.
0: Pra contrariar o Batoré do Açougue, do Antônio Velez, que ele tá torcendo pra França.
1: Eu torcerei pra Marrocos também, tá?
0: O Michel Boca de Lata do Santa Luzia vai torcer pro Messi.
1: Vamos ver, né, galera? Eu vou torcer contra a Argentina nessa aí. Tá?
0: Conhece o Zé Dentão? Você conhece o Zé Dentão de Santa Luzia? Amigo do Henrique. Ele mandou hoje também aqui pra gente mais cedo. Ele falou: como o Brasil saiu, vou torcer pro Messi, pra Argentina agora. O Zé Dentão.
1: É.
0: Mas tava lá que tá estragado, tá?
1: O dentão dele tá estragado?
0: Não tem dente grande. É, não sei por que, Zé Dentão. Que chamou você de Zé Dentão. Mas tá estragado que eu vi descabelado.
1: Ah, tem uns fiapos... ele tá estragado.
0: É, tem uns fiapos de cabelo na orelha saindo, uns fiapos de cabelo no nariz. Ô, Zé Dentão.
1: Ai, gente.
0: Depois reclama que não sai no 0x0. Tem que dar um tapa no visual. Como é que é o ditado? Quem não é visto não é lembrado.
1: É lembrado.
0: Dá um tapa no visual. Arruma isso daí, senão você vai continuar no 0x0.
1: É verdade, precisa dar um trato aí, viu?
0: É, o Zé Dentão tá bem estragado, tá? Mas é gente boa.
1: Dá uma parada nos pelos da orelha aí. Pelo na orelha não dá não, né,
0: Chico? Tá quase dando fazer uma trança.
1: Deus do céu, Deus me livre.
0: Ô, Zé Dentão, vem, Chuchu.
1: É, mas só pra gente falar um pouquinho da seleção brasileira também, que a gente tava criticando o Rodrigo Caetano, uma vida, e aí ele resolveu se pronunciar e falou hoje que a seleção brasileira vai ter essa renovação tão esperada pela torcida. E aí deu uma sabonetada também. Falou que é porque muitos jogadores experientes já não vão poder estar na Copa, né? Na próxima Copa em 2030. E aí tá abrindo esse espaço maior para os jovens. Ou seja, vai ter uma renovação, mas vai ser forçada também, né? Porque não vai dar para Casimiro, não vai dar para Neymar, não vai dar para Danilo.
0: Eu acho que a renovação, e todo mundo tá cornetando, falando aí, tinha começado na CBF. Inclusive, tirar o presidente, tirar ele, tirar todo mundo. Colocar quem militou no futebol: Zico, Ronaldinho, tudo lá, tirar essa turma todinha aí, Rodrigo Caetano,
1: pois
0: o presidente, todo mundo da CBF aí, que comanda o futebol brasileiro.
1: Mas isso aí não vai rolar não, viu? Ele até deu uma declaração falando também que para que a seleção brasileira tenha um ciclo mais seguro, como é esperado, que vai manter aí também a comissão técnica. A intenção é manter a comissão técnica do Ancelotti, viu?
0: Então... Isso, porque já estão falando que na imprensa do Rio e São Paulo, que é mais brava ali, né, ferrenha, já estão falando que o homem vai cair, o presidente do CBF, ou será?
1: Acho que não, hein?
0: É, o Elias Júnior da Band lá falou, o homem vai cair, hein?
1: É, não sei, agora a CBF parece...
0: Ele chegou ontem com o avião? O tal do avião caríssimo que vieram de duas pessoas só?
1: Não, ele não chegou. Ele foi pra Vancouver, no Canadá, porque a família dele tem casa lá no Canadá.
0: Não, esse aí é o Ancelotti. Eu digo o presidente da CBF, o Sabin Chaud.
1: O presidente da CBF, nem sei por onde anda.
0: Acredito. Até hoje não deu nenhuma declaração daquele lance lá, né?
1: Nem vai, né?
0: Ué, tem que falar, ué.
1: Nem vai falar que ele tava com uma amante em cada supostamente.
0: Segundo o Léo Dias, da Band, do portal Léo Dias.
1: Supostamente tava com uma amante em cada país aí. Aí é complicado, né?
0: Ele falou que a imagem é falsa.
1: É, então...
0: Vamos aguardar.
1: Se ele tá falando, quem sou eu pra falar o contrário, né? Não quero tomar processo de ninguém.
0: É, mas aí é vida particular dele, né? Tem que ver até que na CBF, desde quando ele assumiu, ele tá fazendo uns legais ainda no calendário, tá? Botou umas legal ainda no futebol ainda. Não dá pra mudar do dia pra noite.
1: Do dia pra noite, né? Eu concordo com você, mas eu acho que a gente podia ter um presidente que conheça mais sobre futebol.
0: Ah, o Zico, cara, todo mundo gosta.

0: Ronaldinho, Rivelino, Jairzinho, sim. Juninho Pernambucano, o cara bombou lá, ficou 6 anos ganhando tudo na França, lá com o Lyon.
1: Sim, gosto muito do Juninho Pernambucano.
0: Mas vamos aguardar.
1: Pois é.
0: É.
1: Por hoje foi só.

0: É, também não sei. Ele não revela o time dele, tá?
1: É, eu revelo, meu é Vasco.
0: É, eu sou Cruzeirão Cabuloso também.
1: A minha seleção é o Vasco da Gama.
0: É isso aí, a minha seleção também é o Cruzeirão Cabuloso. É, mas, ó...
1: Tem mais aí?
0: Tem nada. Só falar pra vocês que torcida da Copa continua sendo aqui na Nova FM. Se não tem Brasil, pra quem vocês forem torcer, né? O Chuchu não. Pra Argentina.
1: Não, eu gosto do Messi, do Messi. Manda um abraço aí pro Clailton, jornalista, militou muitos anos nas colunas esportivas do jornal Tribuna do Leste, e trabalhou muitos anos com a gente também aqui. Hoje é o secretário de comunicação Manhuaçu, Clailton Alves de Souza, flamenguista.
0: Muito flamenguista o Clailton, né? Um abraço aí pra você, Clailton.
1: E de vez em quando ele cima que é jogador também.
0: Ah, é?
1: É.
0: Essa parte aí eu não conheço, não.
1: É, levantou o caneco final de semana lá no torneio da UBA lá, né? Tava todo assanhadinho.
0: Então joga, né?
1: Ele fala, né?
0: Ou é bom.
1: Ele
0: se,
1: fala.
0: Se defenda aí, Clarinho. Ô, galera, passando também os nossos apoiadores, Shopping dos Móveis, o Café Merique, o Supermercado Pais e Filhos e o aplicativo Livre estão apoiando a gente, então dá aquela moral para os nossos apoiadores também. A gente fica por aqui hoje.
1: Ah, valeu, Lorena. Amanhã, 10 da manhã, tem mais.
0: Valeu, Chuchu. Até 10 da manhã, 2 da tarde, estaremos de volta.
1: Tem mais Teco, Teleco, Teco da Copa do Mundo com a nossa Lorena, repórter do jornal Tribuna do Leste. Valeu, Chuchu.
0: Valeu, galera.
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Bom, Chuchu, tem alô no Orelhão, tem alô na Rádio Nova, tem alô pra... Tem alô pro Leopoldo. Leopoldo tá no bairro Ponte da Aldeia. Leopoldo, o Homem-Aranha do Boston City. Tem um jogo lá que ele foi escalar lá a parede. Leopoldo tá mandando um alô pros colegas de trabalho e tá mandando saudações vascaínos também. Falou, acabou a Copa, galera. Agora, ele falou assim, acabou a Copa, Ronaldão. Acabou a Copa pro Brasil. Agora é só o nosso, a nossa seleção Vasco da Gama. Valeu, Leopoldo, Homem-Aranha. É o nosso Cuca, valeu, Cuca. O Betão e o Passarinho trabalhando na marcenaria. Simonese é o Zezé de Oliveira. Zezé de Oliveira, olha o torresmo.

Mandar um salve também o Alisson, galera do Labrasa. Deixa eu ver quem mais aqui. O Zé da Esquina. Ô, Zé da Esquina. O Zé da Esquina tá em Durandé. Zé da Esquina. Valeu, Chuchu. Falou assim, ó. Ronaldão, tô aqui em Durandé. Eu sou conhecido como Zé da Esquina. Manda um alô pra mim. Alô, Zé da Esquina. Ó, Romance Rosa. Ed Brito e Samuel, na Nova.

0: Boa, Xuxu, tem alô no Orelhão, tem alô na Rádio Nova, tem alô pra Brenda. Brenda tá em Manhumirim. Oi, Brenda. Ela é fã do PPA. Brenda. O Júnior tá na cidade de Patinga, tá mandando um alô pra toda a galera de Manhuaçu. Valeu, Júnior. É Júnior Carvalho. Valeu, Júnior. Aqui, tem um áudiozinho aqui, ó. Vai, Xuxu, solta a voz aqui na Nova.
1: Fala, Xuxu, boa tarde, o ídolo do bairro, Nossa Senhora Aparecida. E queria ouvir uma música aí com o Claudinho Buchecha, né? Eu não consigo viver longe de você. A solidão é meu pior castigo. É isso aí. Rapaz, essa música aí eu quero oferecer pra todos os carreteiros aí, pra todos os amigos da obra. E tá com o Teodoro Sampaio pra nós, né? Pra o Pituco, né? O cachorro Pituco, pra alegrar
0: essa tarde,
1: né?
0: Pituco era um cara. Tem alguém aí? A Lorena, Lorena tá curtindo o Orelhão da Nova. Oi, Lorena! Onde é que a Lorena tá? Meu nome é Lorena. Tem que mandar o nome completo aí, tá, Lorena? Lorena, do Zap Final 9450. Tem que mandar o nome completo aí pra você concorrer. O sorteio do Vale Merenda, da Noite de Caldos, da Casa de Passagem da Areia, Lorena. A Maria Cristina Fernandes, ela mora no bairro Santo Antônio. Ela, amanhã é aniversário dela. Uai, amanhã é seu aniversário? Ah, o povo quer saber que horas que vai ser a merenda. Ela falou assim, aqui é a Maria Cristina Fernandes, da Rua Antônio Velésson. Eu vi você na rua ontem, Xuxu. Valeu. Tem mais um aqui, ó. A Elisa. Oi, Elisa. Tudo bem, Elisa? Elisa, do Córrego Pedra, Lisa. Deixa eu ver aqui. Ela tá mandando alô pra toda a família dela, em especial pras detas. Ah, valeu, Elisa. Córrego Pedra, Lisa. Aí. Como é que é? Ah, não, é Elza, né? Elisa, não. Elza, do Córrego Pedra Lisa. Valeu, Elza. Vai ter mais uma. Ah, essa daqui é de Sacramento. Galera de Sacramento, beijos.
2: Oi, boa tarde. Oi. Aqui é Maria Clara de Sacramento. Eu queria mandar um abraço pra minha prima Ellen, pra minha mãe Aline e pro meu pai Mairon.
0: Ah, sim, senhor.
2: Eu quero uma música da Ana Castela.
0: Ah, muito obrigado, tá, Xuxu, ela aqui, ó.
2: Oi, boa tarde. Tarde. Aqui é Maria Clara de Sacramento. Queria mandar um abraço pra minha prima Ellen, pra minha mãe Aline e pro meu pai Mairon.
0: Ah, legal, Xuxu. Obrigadão aí, tá? Alô, galera de Sacramento.
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tá aí, galera. Max e Belucci, Wesley Safadão, aquele 1%, galera. E Ana Castela, aquela ultranquira. Ó, tem alô no Orelhão, tem alô na Rádio Nova, tem alô aqui em Manhuaçu, ao Fernando Maciel e a esposa Mônica Maciel, né? Um abraço pra vocês aí, tá? Deixa eu ver quem mais aqui. A Jandira Assis tá em Vila Nova. Oi, Jandira, tudo bem? Deixa eu ver quem mais aqui. Ah, o Leleco Empenado. O Empenado tá em São Caetano, Caputira, né? Ô, Leleco Empenado, chuchu. Mandar um abraço também pro César, que trabalha na Delegacia da Polícia Civil de Manhuaçu, na Baixada. Oi, César. E também mandar um alô pro nosso... nós estamos à procura de uma namorada pra ele. Quando começar o novo quadro aqui no Orelhão da Nova, namoro no Orelhão da Nova, ele, o Batoré, já estão inscritos aqui pra gente arrumar a namorada, né? Mas ele, que eu digo, do Nossa Senhora Aparecida, é o nosso Diego Braz, né? Ô, Diego Braz! Aliás, o Diego Braz falou assim: roda pra mim a música aí de Léo Magalhães, Onde Anda Meu Amor, Estou à Procura, Xuxu Ronaldão.

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Bom, galera, tem um lance legal, foi entregue para Manhuaçu hoje, no centro da cidade, aqui frente, foi inaugurado hoje por parte da Prefeitura de Manhuaçu, para a galera de Manhuaçu. Eu digo galera de Manhuaçu porque é um órgão da Prefeitura de Manhuaçu, né, que vai atender a galera do município de Manhuaçu, né, e os distritos também, né, Ponto Silva, Dom Correia, Sacramento, Santa Mara, enfim, é o Manhuaçu Resolve no centro da cidade, galera, frente ao antigo Hotel Monte Verde, né, muito legal, né, é um órgão que vai ajudar a galera aí a de repente resolver aí alguns probleminhas aí que de repente você depende aí, né? Por exemplo, vai estar lá tudo junto, é Departamento de Trânsito, é PROCON, é Cadastro Rural, é Receita Federal, é Sala Mineira, Identidade, Junta Militar, né? Muito legal, né? É o Manhu Resolve, né? Legal, né? No centro da cidade, frente aqui ao antigo prédio do Monte Verde, né? Legal, né? Isso é bom pra comunidade, né? Agora, galera, o brasileiro tem Copa ainda, mas o Brasil saiu, então não tem mais graça, né? E tem amistosos hoje, né, galera? Tem bola rolando aí hoje. Por exemplo, 4:30 PM, Flamengo tá disputando um torneio lá em Portugal, vai jogar com o Lausanne. O Fluminense joga também 8:30 PM no Maracanã contra o Nova Iguaçu. Vai ser a estreia do Hulk, ex-galo, vestindo a camisa do Fluminense, galera. O Atlético do Paraná vai jogar contra um amistoso contra o Boca Júnior também, na Argentina. Mas legal, né? A bola tá rolando aí, ó. São os preparativos aí do futebol brasileiro pra volta, né? Na quinta-feira da semana que vem, quinta e sexta da semana que vem, a CBF antecipou alguns jogos do Brasileirão, né? E a partir da outra semana, amiga, aí a giripoca, ó. Ai, ai, ai, né? Onde música, Chuchu? Menos é mais com o Natan, pela última vez.

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1: Bom, galera, e aqui na Nova, tô indo embora, hein, galera? Daqui a pouquinho vem o Eli Glazer comandando o Popline, tá? Ó, antes de eu picar a mula aqui, ó, Isaías Ferreira, é bairro Todos os Santos. Isaías Ferreira, bairro Todos os Santos. Isaías, pô, você levou um convitão aqui, tá, Isaías? Pra noite de caldos da casa de passagem da areia, galera. Boa, né? A galera da Rádio Nova, a equipe de promoção da Rádio Nova vai entrar em contato com você aí, tá bom, Chuchu? Galera, ó, boa quarta-feira pra você, pra sua família. E mais uma vez, obrigado pelo seu carinho, obrigado pela sua audiência e pela sua participação também, Chuchu. Amanhã tem mais Orelhão da Nova às 11 da manhã. Rádio Nova!
2: Presta atenção nessa aqui, ó.

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2: E aí, tudo bem? Tudo certo? Tô chegando a partir de agora. Ira Iglesias e Sérgio, a sua companhia aqui no Popline na Rádio Nova FM, hoje, quarta-feira, 8 de julho. E aí, tudo certinho por aí? Tá trabalhando, tá descansando, tá de boa? Tá dirigindo neste momento? Você que tá conectado através do radinho convencional no 88.3, obrigado pelo seu carinho, pela sua companhia. Você que acompanha também através do nosso site 889fm.com.br, obrigado pelo seu carinho, pela sua companhia na Rádio Nova. Bora aumentar o volume que tá apenas começando o Popline aqui na Rádio Nova.

0: eu acho que você tem que mandar aquela mensagem. Mas manda o que está no seu coração.
1: Porque se fosse eu falaria mais ou menos assim.
2: Ei, boa noite. Antes de te bloquear, eu só vim te dizer que a partir de hoje pode tocar o terror, fazer o que quiser fazer. A boca é sua, curte sua farra. Sinto mais nada.
0: Não, apaga.

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0: Falei pra você, João Bosco e Vinícius, bloqueia eu aqui na Rádio Nova, são as melhores.
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0: Com você aqui na melhor sintonia, pra você mandar o seu recado, pedir o seu som preferido através do nosso WhatsApp, você pede a sua música e manda o seu abraço aqui na Rádio Nova, 33984541735. Boa tarde para você que está trabalhando, para a galera que está aí nas lanchonetes, você que está aí no supermercado, nas mercearias, está passando pelas principais ruas aqui de Manhuaçu, está aí curtindo através do som do carro, obrigado pela companhia. Esse é o nosso bate-papo, como é que está o clima por aí? 24 graus neste momento é a temperatura aqui em Manhuaçu, umidade relativa do ar 52% e a mínima prevista para hoje é de 12 graus. Você fica bem informado aqui na Rádio Nova FM.
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3: 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Inverno chegando e é hora de colocar aquela roupa quentinha, pois além de aquecer, a prevenção de doenças respiratórias é fundamental. Quer algumas dicas práticas para o seu bem-estar nesta época do ano? Inclua no seu dia a dia chás quentes e vitaminas naturais. Pratique exercícios físicos regularmente e mantenha a casa em perfeitas condições de higiene. Cuide com carinho da sua saúde. 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
1: Olha só, aqui no Mundo do Esporte você fica bem informado na Rádio Nova FM. Jorge Jesus está perto de ser anunciado como novo técnico da seleção de Portugal. Segundo aí o jornal, né, de Portugal, treinador de 71 anos deve assinar aí o contrato até 2030 e receber aí menos de 4 milhões de euros brutos por ano, cerca de em torno aí de 26,6 milhões de reais na cotação atual. O valor é bem inferior ao salário que Jesus recebia no Al Nassr, né, da Arábia Saudita. De acordo aí com a publicação, o técnico ganhava 12 milhões de euros por ano no clube, aproximadamente 70,8 milhões de reais. E aí, meu amigo, pra galera que tinha esperanças de Jorge Jesus vir para o futebol brasileiro, não vai ser dessa vez, né? Você fica bem informado aqui no nosso Giro Esportivo da Rádio Nova.
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0: 6h45. 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
1: Em casa, no trabalho, onde você estiver, a Nova FM é sempre a sua melhor companhia. E para ficar ainda melhor a nossa festa na Rádio Nova, você manda o seu recado através do 339-8454-1735 para você participar, se interagir e fazer parte da nossa programação. Quem tá aqui mandando recado, participando, se interagindo aqui na Rádio Nova, abraço aqui pro Jandir, tá lá no Coqueiro Rural, tá conectado, tá em sintonia com a Rádio Nova. Jandir, fala comigo, boa tarde.
2: Jandir, Coqueiro Rural novamente, ligando para vocês aí, muito bom assistir o programa do Andy Crazy.
1: Ah, valeu, meu amigo.
2: Sérgio Andrés, isso mesmo, né?
1: É isso mesmo, ar, né? Você falou certinho, ué.
2: Eu pedi de música, né?
1: Fala pra mim.
2: Aí na rádio, gente, ouvindo a 88.3. É, novamente, boa tarde pra vocês aí todos. E eu pedi de música. Se você puder passar, né, o Hit sem um sem mim, né? A gente vê assim para todos os ouvintes, para toda a rádio aí, tá bom? Muito obrigado, boa tarde.
1: Valeu, Jandir, um abraço para você, para toda a família, para todos que estão aí conectados, curtindo a Rádio Nova FM. Abraço aqui também para Isadora, lá na cidade de Timóteo, tá conectada através do nosso aplicativo da Rádio Nova. Não perde a nossa programação, maravilha, hein?
0: Boa tarde!
1: O Rondinelli em Juiz de Fora, também conectado, em sintonia, acompanhando a nossa programação também através do aplicativo da Rádio Nova. Obrigado pelo carinho, pela companhia. A galera que vai aqui mandando recado, participando, se interagindo. Se você ainda não mandou o seu recado através do nosso WhatsApp, eu espero você aqui, ó. 339-8454-1735. Alegria e o melhor da música pra você aqui na Rádio Nova.
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1: Mais uma sequência pra você na Rádio Nova. Agora tem Gustavo Mioto, Mari Fernandes,

0: Uma salva de palmas, Mari Fernandes!
1: Obrigado, gente!
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3: Às vezes, no começo de um relacionamento, a gente tenta impressionar aquela pessoa que a gente tá afim, aquela pessoa amada. E a gente acaba inventando umas mentirinhas, contando vantagem. Mas o importante é que quando um sentimento desse tipo aflora, tem que durar pra vida toda.
4: Até o final.

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2: É hora de informação para você na Rádio Nova FM. A Polícia Militar de Minas Gerais, por meio do 11º Batalhão, informa que na última terça-feira, dia 7 de julho, recuperou uma motocicleta com registro de furto e conduziu dois homens à Delegacia de Polícia Civil em Lajinha. Após levantamentos de informações, foi constatado que uma motocicleta furtada no dia 1º de julho, na zona rural de Durandé, estaria circulando no município de Lajinha. O veículo foi localizado e, após consultas aos sistemas informatizados, confirmou-se que o registro de furto. Dois homens foram conduzidos à polícia judiciária para as providências cabíveis em razão dos fatos apurados. A motocicleta foi apreendida e removida ao pátio credenciado do Detran. Para mais detalhes, para maiores informações, tribunadoleste.com.br.
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1: 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No inverno, ela precisa de hidratação extra. 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Assim, você viverá uma estação mais saudável.

0: Agora 4:04. E aí, tudo bem? Tudo certo por aí? Aqui é o Iglesias Sérgio, a sua companhia na Rádio Nova. Melhor sintonia. Esse é o clima gostoso da sua programação na Rádio Nova FM. E agora tá chegando aquele momento pra gente saber o que está acontecendo no mundo dos famosos. Henrique Souza já está por aqui. Boa tarde, Henrique.
1: E aí, boa tarde, Iglesias. Boa tarde pra você, pra essa galera que tá acompanhando aí o Popline. Tarde maravilhosa de quarta-feira. E bora falar dos famosos, né, meu
0: pois
1: amigo?
0: Pois é. Tem polêmica aí hoje? Tem. O que tá acontecendo aí no mundo dos famosos,
1: cara,
0: hein? Tem alguém que aprontou?
1: Então, aprontou não, mas na verdade, tem gente com muito dinheiro, tá gastando uma grana aí.
0: Jogando dinheiro fora?
1: Jogando dinheiro fora, tá curtindo, tá bom? Tá curtindo férias.
0: Aí é bom, aí é bom.
1: Trabalhou muito e agora merece um descanso, não é mesmo? Férias.
0: Pois é.
1: E outra coisa, vamos falar também sobre homens vaidosos.
0: Vaidosos.
1: O que está acontecendo com os homens no século XXI, meu amigo? Em pleno 2026,
0: e aí?
1: Parece que os homens estão mais cuidadosos, Eric Glazer.
0: Pois é, cara.
1: Podemos dizer assim. Ficou curioso pra saber quem é, né? Pois é,
0: vamos lá.
1: Roda essa vinheta pra gente.
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1: Muito bem, Eli Glazer, seguinte, ele que trabalhou muito aí nos últimos dias, agora está descansando. Neymar Júnior,
0: Neymar, é ele que está jogando dinheiro fora.
1: É, rapaz, Neymar Júnior comprou aí um novo iate, avaliado,
0: rapaz.
1: Atenção, novo iate do Neymar, avaliado em 120 milhões de reais.
0: Apenas a bagatela de 120
1: milhões. 120 milhões de reais, e está entre os maiores do Brasil, meu amigo.
0: Que isso, cara.
1: Luxo com selo nacional. Essa embarcação do Neymar conta com um sistema de propulsão moderno, ostentação de sobra, meu amigo, para abrigar a família inteira. Após aí a Copa do Mundo, a eliminação traumática, podemos dizer assim,
0: traumática,
1: do Brasil, que vai ficar para a história também. O Neymar chorou ali no campo, bateu aquela falta, chamou a atenção do... Arrumou uma confusão, na verdade, com o goleiro, né?
0: Fez a cobrança de pênalti, fez o único gol ali, o gol de honra da partida, mas infelizmente não aconteceu, né?
1: Bom, se tava todo mundo aí curioso sobre o futuro do Neymar, né, fora das quatro linhas, agora parece que ele já tem um refúgio perfeito, um lugarzinho ali para ele descansar, ou melhor dizendo, afogar as mágoas, né? Enfim, um iate de 120 milhões de reais, 100% construído em solo brasileiro, e agora ele está aí curtindo em Angra dos Reis, lá no Rio de Janeiro, onde está ancorado esse iate.
0: Ah,
1: e foi batizado,
0: amigo.
1: Viu? Tem um nome.
0: Tem um nome?
1: Tem um nome.
0: Bruna Marquezine.
1: Não. Calma aí também, que aí a confusão tá armada, meu amigo. Parece que é o nome NJ.
0: Neymar Júnior.
1: É Neymar Júnior. Então, porque parece que essas embarcações sempre tem um nome, né? Enfim.
0: Isso.
1: E a embarcação se chama aí NJ, é o iate dele. É uma brincadeira, né, com as iniciais do nome, NJ, lá em Angra dos Reis, no Rio de Janeiro. Já está lá a mansão flutuante, melhor dizendo, melhor
0: pois
1: assim,
0: é,
1: né?
0: Cara, que grana,
1: podemos,
0: hein?
1: Podemos dizer isso, a mansão flutuante, porque, meu amigo, as fotos... É o iate, é coisa assim, de outro patamar.
0: Pois é, depois dessas férias do Neymar na Copa do Mundo, porque a realidade é que ele estava de férias, né? Ele praticamente entrou ali só pra fazer uma média isso. Ali, meu amigo. Foi pra passar uns dias de folga lá e assistir o jogador jogando, né?
1: Olha, saca. Ele foi assistir o jogo bem de pertinho, né?
0: É, ué. Aí colocaram ele lá pra não criar muito caso, né? Pra não ter muito problema. Mas é isso aí, né?
1: Triste,
0: ele pode.
1: Cara.
0: Quem pode, pode, né?
1: Quem pode, pode. O dinheiro dele caiu na conta. No outro dia a gente teve que voltar a trabalhar, ele tá no iate, a gente
0: exatamente.
1: Tá aqui trabalhando.
0: O que a galera ficou insatisfeita é o seguinte, né? Aí não teve mais folga, né? De Copa do Mundo, né? Pra sair mais cedo do serviço, pra assistir os jogos,
1: o brasileiro ficou triste, né? O CLT, nós já estávamos contando aí com as folgas, sair um pouco mais cedo, aí
0: deu errado.
1: Deixa daqui 2030.
0: 2030.

0: A gente
1: 2030
0: faz
1: é logo ali, né?
0: É logo ali, né? 2030 eu estarei com meus 30 anos de idade. Você vai estar com seu quantos anos? Uns 35?
1: 30 e poucos.
0: 30, na casa dos 30, enfim.
1: Pode falar a realidade, pode falar a idade. Depois que chegou nos 30, você não pode ficar falando a idade entendi, né? Tem que esconder. 30 e poucos.
0: Então, a gente espera pra ver o que vai acontecer. Agora, bora falar dos homens que estão... Ah, meu amigo, os homens estão vaidosos?
1: É esse, será? Cara.
0: É esse aí.
1: É ele mesmo, meu amigo.
0: É um cara vaidoso?
1: Latino é um cara vaidoso. Latino que fez um grande sucesso aí com várias músicas, inclusive até essa música
0: essa
1: aí,
0: aqui,
1: né?
0: Essa aqui, ó.
2: Hoje é festa lá no meu apê.
0: Aí, ó.
2: Pode aparecer.
0: Olha aí, né?
1: Pois é, cara. Ele tá vaidoso, então.
0: Tá vaidoso. O latino exibiu a sua harmonização facial. O garoto entrou na agulha aí pra cuidar da sua beleza, do seu rostinho. Latino, que está com 53 anos de idade, atraiu os olhares numa noite de uma festa que estava acontecendo em São Julião. É uma festa no São Julião, né? São Julião, isso mesmo. É festival em clima da festa de São João, né? Que realizada em São Paulo, ele estava acompanhado da sua esposa. E o que chamou a atenção, na verdade, foi a harmonização facial que ele fez ali. O procedimento estético que virou assunto, viralizou nas redes sociais esse ano. E agora ele tá todo, podemos dizer assim, tá bonitão, né? Tá um cara
1: melhorou a lataria?
0: Melhorou a lataria.
1: Foi lá na lanternagem e resolveu o problema, né?
0: Pois é, agora ele tá se exibindo aí, marcando presença nos eventos. Mas o que tá chamando a atenção mesmo é o novo visual, né? Esse procedimento estético que ele fez, uma harmonização facial.
1: É muito comum hoje em dia, né? A galera tá fazendo
0: é normal, de montão, é verdade, né?
1: Hoje ali em dia... coloca um botox ali, tá com aquelas olheiras, vai lá no especialista, retira, né? As olheiras.
0: O famoso pé de galinha.
1: Pé de galinha, que é muito comum, né?
0: Vai lá e tira o pé de galinha, enfim. Agora, só dando um gancho aqui, porque quem acompanhou o Resenha essa semana sabe que eu tô numa campanha. Você sabe que o Luciano Huck tinha o Lata Velha, né?
1: Isso.
0: Pois é, tô querendo fazer o Lata Velha do Orelhão da Nova pra gente reformar a lata do Ronaldão.
1: Ronaldão, rapaz. Olha aí, Ronaldão.
0: Eu falei com ele, porque a testa dele tá bem enrugada. Você percebe que as expressões estão bem, tem uns pés de galinha. Eu falei da gente conseguir alguém pra fazer um implante no Ronaldão também, um implante capilar.
1: Estamos
0: querendo dar uma reformada aí, não sei se você vai me apoiar, né? Eu acho que a gente pode conseguir a audiência aqui da Rádio Nova.
1: Vamos ter que reunir, né? Fazer aqui, ver o que a galera acha, né?
0: Vamos tentar dar uma reformada, pessoal.
1: Ronaldão vai ficar pé da vida, você vai ver aí.
0: Já pensou? A harmonização facial no rosto do Ronaldão, Chuchu.
1: Chuchu, olha aí. Depois amanhã o Chuchu encontra com você aqui logo cedo e amanhã ele já vai pegar no seu pé, você vai ver, hein?
0: Ó, inclusive os ouvintes que estão aí, que é corneta.
1: Vai gravar e vai mandar pra ele.
0: Que
1: fica
0: mandando pra ele. Já me apoia nessa. Me ajuda, eu tô querendo ajudar. Ele tá no 0x0, aí eu entendi.
1: Não saiu ainda, não?
0: É porque mês passado nós estávamos nessa campanha, vai ser uma campanha todo mês, tá, pessoal?
1: Mês dos namorados, né?
0: Mês dos namorados. Aí ele não saiu do 0x0, continuou no 0x0,
1: tá ainda.
0: Aí eu percebi que não adianta. Tem que dar uma reformada antes, tem que dar uma melhorada, aí quem sabe, até no Natal, mais ou menos, ele consegue encontrar o amor aí pra vida, né? Então, me ajuda aí, pessoal. Se você encontrar com o Ronaldão, pergunta ele: ô, Ronaldão, e o Botox e a harmonização facial?
1: O implante
0: capilar, vai fazer? Bora fazer, reformar a lata aí do Ronaldão.
1: Pelo amor de Deus, hein? Me ajuda aí. Ô, Chuchu, aí, ó. Amanhã você bate um papo aqui nos bastidores com o Henrique aqui, tá? Fala com ele aqui, ó.
0: Bom, depois dessa, deixa eu ir embora.
1: Chega por hoje.
0: Vou esperar, né? Porque a galera manda pro Ronaldão mesmo, eles são terríveis.
1: Manda. Tá todo mundo tá aqui, ó, de ouvido em pé, como dizem lá, né? A galera da roça.
0: Ó, vai ficando por aqui mais uma edição do Resenha da Nova. Eu volto com o nosso querido Rafael e amanhã também. Tchau, tchau, pessoal. Valeu.
1: Valeu, Henrique. Aqui, ó. Agora a gente vai curtir ela, né? Agora vai ficar completa. Festa no AP aí, ó. O homem que tá vaidoso, né? Latino, aqui na Rádio Nova.

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0: E aqui o clima é diferenciado, música, alegria na sua programação e a sua companhia. Ele, Gleizer Sérgio, aqui no Popline, na melhor sintonia. Com você aqui na Rádio Nova, fazendo a festa no seu rádio através do 33984541735. Você manda o seu recado, você participa, você se interage aqui na nossa programação na Rádio Nova.
1: Boa tarde!
0: Quem tá na sintonia da Rádio Nova FM, abraço aqui na programação pro meu amigo João Batista, tá ligado, tá conectado, tá em sintonia, também abraço na programação. Quem não perde aqui o nosso programa, meu amigo César Formigão, lá em Santa Margarida, o

0: São Paulino, né? Não perde aqui o Pop Line, não perde a nossa programação na Rádio Nova. E aqui você que ainda não mandou o seu recado, pode participar, se interagir aqui, pedir o seu som preferido pelo 33984541735.
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0: Chegando mais um som pra você na Rádio Nova, agora tem Eduardo Costa, Imagina Eu. 88.

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2: Com você na Rádio 9 FM, aqui assim, né? A gente vai batendo papo e vai selecionando pra você as queridinhas da nossa programação e você participa através do 33984541735. A dona Margarete, a Ivone, tá ligada, tá em sintonia, tá curtindo a nossa programação. A Ivone tá aqui aproveitando pra mandar um abraço aqui pro filho Ademir, também os netos Jean, Júlia, Sofia, Heloísa, pra Jandira Gomes, Denise Lima, também a Cássia e o sobrinho Bibi e a comadre Flávia, o afilhado José Márcio, para todos aqui da emissora. Valeu, Ivone, um abraço para você e obrigado aí pela companhia na nossa programação na Rádio 9 FM. A Ivone que tá ligada, tá conectada, tá sempre em sintonia. E agora aqui no nosso bate-papo, olha só, uma situação, né, um menininho de apenas 7 anos, né? Você sabe do perigo de deixar crianças aí próximo, né, a piscinas, né? Para você que tá conectado, tá em sintonia, é muito perigoso. E isso aconteceu lá nos Estados Unidos, né? O menino Patrick, ele salvou aí o irmãozinho de apenas 1 ano, né? Ele que tem 7 anos, foi lá e salvou o irmãozinho de 1 ano que se afogava na piscina de casa. E aí, cara, essa notícia virou destaque lá nos Estados Unidos e o pequeno é aclamado como herói, né? Pela rapidez e a coragem que ele teve na hora. O caso aconteceu no final do mês passado, no Texas, nos Estados Unidos, e divulgado agora. Patrick encontrou o pequeno Lian desacordado dentro da piscina. Ele tirou o irmão da água imediatamente, chamou a mãe e ainda correu até a casa de um vizinho para pedir ajuda. Graças à rapidez do garoto, o bebê foi socorrido a tempo e deve se recuperar completamente aí. É, como conhecido, o Patrick foi indicado para receber aí a condecoração oficial do Departamento de Polícia pela bravura demonstrada aí durante o resgate do irmãozinho, né? Palmas aí pro Patrick, né? Que salvou o irmãozinho dele nessa situação complicada. Ele teve tranquilidade e conseguiu aí agir rapidamente, que foi essencial para salvar a vida do irmão de apenas 1 ano. Isso que aconteceu aí no Texas, nos Estados Unidos. E aqui, na Rádio Nova, a gente vai trazendo para você as principais informações, o nosso bate-papo, informação e música boa para você na Rádio Nova.
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0: beijo, gente. 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
1: E aqui é assim, né? A gente vai selecionando pra você música boa e tem a galera que vai deixando o recado, vai participando aqui na Rádio Nova.
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1: Abraço aqui pro Juliano, tá ligado? Tá conectado, tá em sintonia. O Adagmar tá lá em Abricampo. A Graça, tá ligada também? Tá curtindo aqui a nossa programação. Tá em Sericita. Um abraço pra você. O Paulo Sérgio Cândido tá lá em Luisburgo, tá conectado também. A Daiane Pereira tá lá em Belo Horizonte, né? Tá conectada. Obrigado pelo carinho. A Patrícia também tá ligada. Muito obrigado também a Lu Santos, o Samuel. Obrigado pelo carinho de vocês aqui, pela companhia na nossa programação aqui na Rádio Nova. E através do nosso WhatsApp você vai deixando o seu recado. 33984541735. A Maria Madalena tá em Santa Margarida também, conectada, tá em sintonia, tá curtindo a Rádio Nova. A Aline de Oliveira em Alto Jequitibá. Obrigado pelo carinho também, pela companhia.
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1: E tem recado, tem alô da galera aqui no Popline, na Rádio Nova FM. A Vânia Lima tá ligada, tá conectada, não perde a nossa programação. Tá lá no Nossa Senhora Aparecida. Um abraço pra você. Obrigado pelo carinho, valeu, Vânia. Quem tá aqui também conectado, abraço aqui na programação pro meu amigo que tá aqui, não perde o nosso programa, Vantuir. Obrigado pelo carinho.
2: Fala, Eli Gleisi.
1: Opa!
2: Trovão.
1: Boa tarde.
2: Manda um alô aí pra toda a galera de Santa Margarida, de um modo muito especial. Pra família, restaurante Fazenda da Grama. Se possível, tocar aquela música Quem Ama, Cuida, Flávio Leandro. Grande abraço.
1: Valeu, meu amigo vereador, professor Anderson. Tá lá, tá ligado, tá conectado, tá passando por Mãe Uma Sul. Um abraço pra todos vocês aí conectados à Rádio Nova.

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0: Olha aí o som de NX0, não é normal. E o clima neste momento em Manhuaçu, 22 graus de temperatura, umidade relativa do ar 63%.
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0: 5:14.
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0: 5h34, agora é hora de matar a saudade, de viajar no tempo. Esse bloco é especial, nosso Hora Retrô aqui no Popline.
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10: Chegando o final do programa de hoje, obrigado você pelo carinho, pela companhia. Bom finalzinho de tarde para você que está indo embora para casa, retornando depois de um dia produtivo de trabalho. Bom descanso para você. Obrigado pelo carinho de sempre, pela companhia. Daqui a pouco, 6 em ponto, tem a Hora do Ângelus com a apresentação do Padre Carlos Eltoé Luiz Nascimento, em um momento de oração, de reflexão para você aqui na Rádio 9 FM. Na sequência, tem aí o Vibe da Nova. Você é convidado especial. Participar, se interagir, pedir o seu som preferido aqui na nossa programação. E nós temos encontro marcado amanhã,

3 da tarde, depois do Orelhão da Nova. Eu espero você aqui na Rádio Nova. Grande abraço e até amanhã. Agora a última sequência para você do Popline. Obrigado pelo carinho de sempre. Tchau, tchau. Fui!

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3: Boa noite, meu amigo, boa noite, meu irmão. Alegria, paz, bênçãos de Deus na sua vida. Agradeçamos a Deus o dia, os trabalhos.

Deus, agradeçamos a Deus a presença e a força, a luz e a graça derramada em nossos corações. Que Deus abençoe nossas famílias e nossos lares. Chegando ao final de mais um dia, início da noite, agradeçamos a Deus pelo seu amor infinito derramado em nossas vidas. A partir do trabalho, rezemos pelos doentes, enfermos, famílias enlutadas, idosos. Agradeçamos a Deus as nossas famílias e nossos lares. O anjo do Senhor anunciou a Maria e ela concebeu do Espírito Santo. Ave Maria, cheia de graça, o Senhor é convosco, bendita sois vós entre as mulheres, bendito é o fruto de vosso ventre, Jesus. Santa Maria, Mãe de Deus, rogai por nós, pecadores, agora e na hora de nossa morte. Amém. Eis aqui a serva do Senhor, faça-se em mim segundo a vossa palavra. Ave Maria, cheia de graça, o Senhor é convosco, bendita sois vós entre as mulheres, bendito é o fruto de vosso ventre, Jesus. Santa Maria, Mãe de Deus, rogai por nós, pecadores, agora e na hora de nossa morte. Amém. E o Verbo se fez carne e habitou entre nós. Ave Maria, cheia de graça, o Senhor é convosco. Bendita sois vós entre as mulheres. Bendito é o fruto de vosso ventre, Jesus. Santa Maria, Mãe de Deus, rogai por nós, pecadores, agora e na hora de nossa morte. Amém. Rogai por nós, Santa Mãe de Deus, para que sejamos dignos das promessas de Cristo. Oremos. Infundi, Senhor, a vossa graça em nossos corações, para que, conhecendo pela anunciação do anjo a encarnação de Jesus Cristo, vosso Filho, cheguemos por sua paixão e cruz à glória da ressurreição. Ó nosso Senhor Jesus Cristo, vosso Filho, que é Deus, na unidade do Espírito Santo. Amém. Glória ao Pai, ao Filho e ao Espírito Santo, como era no princípio, agora e sempre. Amém. As almas dos fiéis, pela misericórdia de Deus, descansem em paz. Amém. Anjo de Deus, que por divina piedade sois minha guarda e proteção, iluminai-me, guardai-me, dirigi-me, governai-me. Amém.

Boa noite, queridos ouvintes da Rádio Manhuaçu, da Rádio Nova. Estamos juntos mais uma vez, iniciando aqui esse momento de oração, esse momento de reflexão e falando sobre Maria Santíssima, nossa querida e amada mãe. Depois da admiração, e maravilha por aquilo que lhe foi anunciado pelo anjo, Maria levanta-se e põe-se a caminho, como todos os chamados da Bíblia. Pois o único ato com que o homem pode corresponder ao Deus que se revela é o ato da disponibilidade ilimitada, ou seja, eu estou aqui, pronto, de pé, para poder te servir. Inclusive, liturgicamente, isso é muito interessante. Você já percebeu que quando a gente vai ouvir as leituras, quando a gente vai ouvir o Santo Evangelho, a leitura do Santo Evangelho, na Santa Missa, a gente se coloca de pé. Por quê? Porque é aquele momento em que Deus vai nos falar pelo Santo Evangelho e a gente está dizendo assim, eu estou aqui pronto para assumir esse Evangelho e levar além fronteiras. É interessante, né? Esse gesto litúrgico de estar de pé. E Maria, então, como os demais da Bíblia, estavam de pé, colocando-se disponíveis de uma forma ilimitada. Maria, esta jovem filha de Israel, não decide proteger-se do mundo, não teme os perigos e os julgamentos alheios, mas vai ao encontro dos outros. Sai do seu âmbito familiar e vai ao encontro dos outros. No caso aqui, primeiramente, de Isabel, a sua prima. Quando alguém se sente amado, experimenta uma força que faz circular o amor, como diz o apóstolo Paulo, o amor de Cristo nos impulsiona, 2 Coríntios 5,14, impele-nos e move-nos. Maria sente o impulso do amor e vai ajudar uma mulher que é sua parente, Isabel. Mas é também uma idosa, que depois de longa espera, acolhe uma

0: gravidez inesperada, difícil de enfrentar na sua idade. Mas a Virgem vai ao encontro de Isabel também para partilhar a fé no Deus do impossível e a esperança no cumprimento de suas promessas. E amanhã nós vamos seguir com esse texto do Papa Francisco, falando do encontro dessas duas mulheres. Maria Santíssima, querida e amada mãe, aquela que estava de pé e continua sempre disponível para viver e trazer para nós o amor de Deus, nos inspire para também caminharmos assim. Encerramos por hoje e amanhã estaremos de volta nesse mesmo horário. Fiquem todos com Deus e até lá.
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1: E aí, belezuras? Ótima noite pra você. Eu tô chegando por aqui, aumenta o volume.
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1: Maravilha, maravilha, ótima noite pra você que tá na sintonia, curtindo a mais gostosa do seu rádio. Sejam todos bem-vindos a bordo de mais uma super programação, né? Mais um Vibe da Nova, pessoal.
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1: Pois é, mais um programão Vibe da Nova com o selo de padrão de qualidade da Nova FM.
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1: É, pois é, carimba aí, Nova FM.
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1: A partir de agora, só alegria no seu rádio, afinal de contas, ufa, estamos no meio da semana, hein, moçada? Quase lá. Quase chegando o finalzão de semana de novo, mais um. E você, é claro, curtindo muita música boa, acompanhado aqui dos melhores locutores do Brasil, é.
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1: Pois é. A gente ouve essa vinhetinha assim, a gente dá uma, sente uma saudade, né? Ah, meu Deus, ah, sim, né? Vida que segue, né, gente? Vida que segue. E aí, tudo certinho? Ó, tá fazendo frio. Quem participar aqui hoje no Vibe da Nova vai estar participando aí do sorteio. 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

0: 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Bora desembolar aí porque o Vibe da Nova já começou.
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0: 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Maravilha, maravilha, ótima noite pra você que tá na sintonia, curtindo a mais gostosa do seu rádio em toda a nossa região. Muito obrigado pela sua companhia. Pra você que ainda tá matando o leão do dia, é, pois é. Ótima noite pra você também, bora me fazer companhia, né? Ó, lembrando que a sua participação aqui no Vibe da Nova dessa quarta-feira, ufa, estamos no meio da semana, galera. Tá valendo aqui um convite especial para a Noite de Caldos, uma realização aí da Darei, galera. É, pois é, dia 18 de julho, de 7 às 10 da noite, lá no bairro Alfaçu. E você pode ser um convidado especial da Nova FM para participar lá, viu? Como é que faz? É moleza, fácil demais, viu? 33 984 54 17 35 é o segredo, né? É só você pegar o WhatsApp da Nova e mandar sua mensagem, o seu nome completo e o seu endereço e ficar na torcida aí da programação. Ah, e de quebra, você pode pedir um sucesso, aquela música que você tá afim de curtir aí na sua noite de quarta-feira. Quartou, hein?
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0: Maravilha, maravilha, tá aí o som da Lady Gaga aqui na programação. Ótima noite pra você. Finalizamos aqui a primeira hora, né, do Vibe da Nova. Daqui a pouquinho, depois do intervalo, eu volto com mais música boa e a sua participação. Segura aí.
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0: 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Muito bem, de volta por aqui. Aquele abraço pra você que tá na sintonia curtindo a Nova FM. Deixa eu mandar um abração aqui pra essa galera bacana que tá na sintonia

0: curtindo a programação. Abração aqui pro Luiz Carlos Teixeira. Bairro Santana, tá na sintonia, pediu música com a Simone Mendes. Abração aí, tá bom? É, Luiz Carlos, gente boa, tá aí ligadinho curtindo a Nova FM. A minha amiga Rose Antunes, um beijo pra você, tá bom, Rose? Tá aí ligadinha curtindo aqui o Vibe da Nova. Valeu, minha querida. Muito obrigado pela sintonia e audiência de todas as noites aí, tá? Meu amigo Juarez Dias também tá sintonizado com a gente, a galera do Engenho da Serra. Valeu, valeu. Muito obrigado pelo carinho. Quem mais tá curtindo a programação aqui, ó? Minha amiga Simone, a Simone lá do São Vicente, tá sintonizada aqui curtindo a programação. Ô, minha amiga Simone, fala comigo. Boa noite.
1: Olá, Rafa, boa Opa. Noite, tudo bem?
0: Tudo bom.
1: Simone falando.
0: Fala comigo.
1: Aqui. Coloca pra mim a música aí da Ludmilla Mazzuzzi Marô, que ninguém merece amar sozinho.
0: Certo.
1: E pra todos os ouvintes que estão escutando. Beleza. Meu pai Rafa, minha mãe Odete.
0: Uhum.
1: E todos os ouvintes.
0: Então tá joia. Valeu, valeu, Simone. São Vicente, bairro São Vicente, tá aí ligadinha curtindo a programação.
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0: Legal, tá aí o som do João Nelores Texano e o Breno Matheus, Sofrendo em Barretos. Cada um sofre onde quer, né? A galera do Chapéu sofre em Barretos. Maravilha.
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0: 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Nova FM. É a queridinha da região, né? Tocando as melhores músicas pra você, o melhor ouvinte. Deixa eu mandar um abração aqui. É assim, aqui ó, abração pro Daniel Venâncio, bairro São Vicente, tá curtindo a programação. Abração aí, tá, Daniel? Boa sorte também. Abração também aqui pro Bruno Dias, tá ligadão, curtindo a 9 FM, bairro Operário. Abração aí, Bruno, gente boa, tá aí sintonizado. Quem mais tá curtindo a programação? Deixa eu mandar um abraço aqui pro meu amigo Isael. Isael, né? Isael. Ah, beleza, Todos os Santos. O Isael tá pedindo música na programação, pediu música da Maiara e Maraíza, vai curtir agora aí, tá bom? Isael, abraço pra você, meu querido, muito obrigado pela sintonia. Quem mais tá na sintonia com a gente? Aqui, ó, o Fernando, bairro Santana, lá da Rua Triângulo, tá ligadão aqui com a gente também. Abração pra você aí, viu, Fernando? Fernando Miranda, tá sintonizado. Quem mais está na sintonia com a gente? Ah, Larissa, tá ligadinha com a gente, né? Larissa Lemes do Santos, São Francisco de Assis, tá ligadinha, curtindo a 9 FM. Beijo pra você, tá bom, Larissa? Tudo de bom aí, boa sorte também, viu? Aumenta o volume, tem música boa chegando por aqui.
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0: Muito bem, agora é hora da gente ficar sabendo o que tá rolando aí no mundo dos famosos. Ah, mas hoje eu não tô sozinho, não. Apareceu a Margarida, galera.
1: E aí, Rafael, boa noite, tudo bem?
0: Boa noite, até que enfim.
1: Que bom, eu também sou ótimo, graças a Deus. Hoje, quarta-feira.
0: É.
1: Bom, o Brasil foi eliminado da Copa do Mundo, né? Então, voltamos.
0: Só 2030
1: a nossa
0: agora.
1: Programação normal por aqui. Estarei com você e essa audiência
0: que enfim,
1: aqui do
0: meu
1: Vibe
0: filho.
1: Da Nova.
0: Até que enfim.
1: Aqui no Resenha, contando tudo o que acontece no mundo dos famosos. Então, roda essa vinheta pra gente, vai lá.
0: Bora fofocar.
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1: Bom, Rafael, e a Virgínia Fonseca mais uma vez surpreendeu os seus seguidores.
0: Ah, é?
1: Desta vez, a loira que sofre com dores de cabeça revelou uma forma que encontrou para renovar as energias durante o período em que passou lá nos Estados Unidos para acompanhar a Copa do Mundo de 2026. Bom, após passar semanas gripada e com a alimentação desregulada, a influenciadora contou que apostou na soroterapia para dar uma renovada na saúde.
0: E é bom,
1: mas afinal, o que é a soroterapia?
0: Pois é, que é isso?
1: Também conhecida como terapia nutricional endovenosa, a soroterapia é a aplicação de vitaminas, minerais e outros nutrientes diretamente na veia. Popularmente conhecida como soro da imunidade ou o soro da beleza. O método é procurado para quem busca repor aí os nutrientes e a Virgínia Fonseca explicou aí que decidiu fazer a soroterapia após passar semanas doente.
0: Tá
1: e uma
0: certo,
1: outra
0: tá
1: influenciadora, Bruna Biancardi, a esposa do Neymar, surpreendeu os seus seguidores aí após responder rumores do cancelamento da festa de um ano da sua filha.
0: Cancelou?
1: A famosa é casada, né, com o Neymar Júnior, o casal que está junto desde 2021. E nesta terça-feira, Bruna Biancardi celebrou um ano da filha com uma festa intimista lá nos Estados Unidos também.
0: Ah, é?
1: A família do jogador permanece no país após a eliminação da Copa. A festinha, uma festinha simples, ocorreu no local onde a família está hospedada e reuniu apenas pessoas íntimas. Nas redes sociais, a influenciadora compartilhou alguns registros da festa, mostrando as filhas aproveitando a área externa da residência, a parte da decoração preparada para a ocasião. A mesa contou com frutas, doces e cocos personalizados, com canudos decorados por pequenas abelhas, uma referência ao nome da aniversariante. Segundo informações, a festa da filha de Neymar e Bruna inicialmente contaria com uma estrutura bem maior do que de fato aconteceu. No entanto, segundo rumores, o jogador decidiu cancelar o evento e preferiu fazer algo mais reservado, contando com a presença apenas de familiares e amigos chegados. Pois é, meu amigo, quem tem dinheiro é eles, né, Rafael?
0: Ah, com certeza,
1: é,
0: né?
1: É isso aí, tá certo. Bom, encerrando aqui mais uma edição do Resenha da Nova. Uma boa noite pra você, pra todos os ouvintes do Vibe da Nova. E eu volto amanhã.
0: Tá
1: tchau, pessoal. Boa noite. Valeu.
0: Tchau, Henrique.
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0: Muito bem, de volta por aqui, o Henrique que resolveu trabalhar hoje, né, depois de muitos dias. Eu acho que ele estava lá nos Estados Unidos, assistindo a Copa lá, resolveu aparecer hoje, né, Henrique? Pois é, né? Tá bom. É, eu estava analisando aqui também, o Henrique, essa situação, a gente

0: que é pobre, né? A gente quer fazer aniversário pro filho da gente, a gente faz uma festa assim, né? Você programa ali para umas 50 pessoas, faz igual o Neymar, né? Fez a média, né? Mas aí, assim, no final das contas, acaba vindo 200, 300 e você acaba fazendo o aniversário aí, que era para fazer, gastar aí no máximo R$500, você gasta aí 2, 3 mil e ainda parcela em 72 vezes. É desse jeito. É verdade ou não é? É verdade sim, ué. Meu Deus, é verdade sim, gente. É verdade sim. Você ainda parcela aquele negócio a perder de vista. O importante é a felicidade dos guris, né? Pois é, mas bora falar de música aqui. Quem tá na sintonia aqui agora que tá participando, hein? A Gisele lá de Fervedouro? Tá ligadinha? Ah, pediu o som de Hungria aqui na programação. É, a participação do João Carlos Martins, o sucesso Preta. É, mandou bem, hein, Gisele? Ela manda abraço pra toda a galera que tá na sintonia. Pra tia dela, a Lúcia, que tá lá na casa dela agora. Falou assim, ó, a tia Lúcia veio filar uma janta aqui, Rafael. Aproveita e manda um alô pra todo mundo aqui. Tá bom. E o pai dela, o Márcio Sabino. Tá beleza. Um abração pra vocês aí. Muito obrigado pela sintonia e a companhia de vocês aí. Fervedouro, né? Tá curtindo a gente lá. Muito obrigado pelo carinho aí. Tá bom? Vai curtir sua música aí na sequência. E tá mandando abraço também pra mim. Beleza. Beijo pra você, Gi. Quem mais tá curtindo aqui? Deixa eu ver rapidinho. Bora lá. Ivone, lá de Jaguaraí, tá ligadinha com a gente. Pediu Murilo Ruf e Luan Santana. Tá mandando abraço pro filho Lucinei, que fez aniversário ontem. Também tá mandando abraço aí pra Jandira Gomes. É, deixa eu ver aqui quem mais. A sobrinha Cássia de Reduto. A sobrinha Bibi. E também a Flávia, né? A Flávia e o afilhado Zé Márcio. Muito bem. Oi, Ivone. Beijo pra você, tá? Muito obrigado pela companhia. Quem mais tá curtindo o programa aqui? Ah, minha amiga Margarete, lá de agora, região metropolitana de BH, tá ligadinha com a gente? Ô, Margarete, fala comigo.
1: Beijo pra você, com muito carinho.
0: Certo.
1: A Denise Lima, Valéria, Vaguinha, Maria Paixão, Maria Márcia, Flávio do Guarani.
0: Tá certo.
1: É André Barbosa. A Ivone de Jacareí.
0: Certo.
1: O Wes Pereira. Giovana Morim. Robert Giovanni. Cezinho Cavalinho. Ericleza. O homem de chapeuzão, chapeludo.
0: É.
1: Enfim, para todos os ouvintes, tá bom?
0: Tá, fica, beleza. Deus. Beleza, valeu. Margarete, obrigado pela sintonia aí, viu? A Marcilene tá ligadinha, curtindo a programação, pediu música. Ah, Japinha Conde? Tá bom, vai curtir na sequência. Ela manda abraço pra toda a galera da Nova FM. E, Rafael, vou marcar um dia pra ir na rádio pra conhecer você. Ah, beleza, Marcilene. Pode marcar e avisar aqui, tá bom? A gente vai comparecer pra gente tomar um café juntos aqui na Nova FM. Tá beleza, minha querida? Beijo pra você. Obrigado pelo carinho.
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0: maravilha, tem o som da Lari Ferreira, A Lua Que Eu Te Dei. Ótima noite pra você que tá na sintonia curtindo a mais gostosa do seu rádio. Deixa eu mandar um abraço aqui pra minha amiga Flávia. A Flávia tá ligada com a gente lá no Guarani. Alô, Flávia, boa noite pra você, viu? Muito obrigado pelo carinho, tá ela, a família toda curtindo a nossa programação. Deixa eu ver aqui quem mais tá na sintonia, o Giovanni, né? Giovanni do Lifre, é isso? Giovanni, abraço pra você, meu querido, muito obrigado pela sintonia. Ah, tá, o Giovanni do Lifre, tá bom, um abraço aí. Deixa eu ver aqui quem mais tá na sintonia curtindo a programação, deixa eu ver aqui. Ah, é áudio, né? É áudio, bora ouvir então.
1: Boa noite, Rafael.
0: Opa!
1: Aqui é o Arnaldo Manimirim.
0: Fala, Arnaldo. Gente boa.
1: A audiência que é o máximo.
0: Maravilha.
1: Só queria pedir uma música.
0: Qual?
1: Mari Mendonça, Thierry, Hackearme.
0: Certo.
1: Eu ofereci a minha esposa, Amanda.
0: Beleza.
1: Tamo junto.
0: Então,
1: a audiência é luxo.
0: Valeu, valeu. Um abração pra galera de Manhumirim aí na sintonia com a Nova FM. Aproveitar que eu tô em Manhumirim. Abraçar aqui os meus amigos aí, ó. É. A dona Silvia, a Raíssa e o Soidinélio curtindo a gente aí. O meu amigo Toninho da Mudança também. Gente boa curtindo aí a programação.
2: Boa noite, Rafael.
0: Já opa!
2: Coque Rural.
0: Fala, Jandir.
2: Rádio.
0: Certo.
2: E os ouvintes, penso o programa. Passou o programa agora à noite da Balada Nova. Só não se puder passar. KLB não está aqui, tá bom?
0: Valeu, valeu, Jandir, aquele abraço, meu querido, muito obrigado aí pela sintonia. Abração pra galera do Coqueiro Rural, curtindo a Nova.

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é fundamental. 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

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Muito bem, deixa eu mandar um abração aqui para Andressa Vitória, tá ligadinha com a Nova FM lá em Reduto. Valeu, valeu, Andressa Vitória. Beijo para você. Muito obrigado aí pela sintonia, companhia, né? Deixa eu mandar um abração também para minha amiga Sandra Batista. Alô, Sandra, ótima noite para você, menina. Beijo, muito obrigado pela sintonia. Mandar um beijão também aqui, ó, pra Tisabel, bairro Nossa Senhora Aparecida, tá ligadinha, tá sintonizada com a gente. Tisabel, um beijo, tá? Obrigado pela sintonia. Abração lá, o de Paulinho também, né? Tá aí curtindo a gente. O Renato lá em Luisburgo, tá ele, a esposa, os meninos. Um abraço pra vocês aí. A galera do Biscoito Mágico, né? Muito obrigado aí pela audiência. Minha amiga Marilei também, lá de Luisburgo, tá sintonizada. Forte abraço aí, tá, Marilei?

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Legal, tá aí o som da Luana Prada aqui na programação. Um popurri legal, hein? Um popurri de respeito, hein, galera? Um bom perdedor, jeito carinhoso, eu quero só você. Pois é, só sucesso. Ó, depois do

0: Próximo sucesso, tem aí o sorteio do convite lá pra noite de caldos da Darém, galera.
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0: 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Sistema sorteou. Quem faturou aqui o ingresso? O ingresso não, o convite especial. Foi final do telefone. Ah, é 0248, lá do bairro São Francisco de Assis. É a Larissa Lemes dos Santos. Parabéns pra você, viu, Larissa? Parabéns, parabéns. Amanhã a produção vai fazer contato com você aí, tá bom, minha querida? Ótima noite, bom descanso aí, viu? Abração aqui pra minha amiga, a Rose Antunes e também a Gilza, curtindo a nossa programação, né? Um abraço pra vocês aí, minhas queridas.
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1: Maravilha, maravilha! Justin Blake fechou aqui a nossa programação de hoje, o nosso Vibe da 9. E aí, gostaram? Eu adorei, viu? Ó, tô fazendo um coraçãozinho pra você, te quero na minha... Amanhã é quinta-feira? Te quero na minha quinta-feira, hein, moçada? É! Claro que eu te quero, não abro mão de você. Amanhã é quinta-feira, cê tá doido? Pois bem, amanhã, logo depois da Hora do Ângelus, com nosso querido Padre Carlos Altuer e Luiz Nascimento, eu te vejo aqui nos 88.3 aí do seu rádio, viu? É a queridinha da região. Ah, um beijo gostoso, um cheiro também. E até amanhã, se Deus quiser. Ó, vem aí a Voz do Brasil. Valeu, valeu. Tchau, tchau. Bom descanso.
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4: Está no ar a Voz do Brasil. As notícias do governo federal que movimentaram o país no dia de hoje.
5: Olá, boa noite.
6: Boa noite para você que nos acompanha em todo o país.
5: Quarta-feira, 8 de julho de 2026.
6: Vamos ao destaque do dia na Voz do Brasil.
5: Vacinação infantil.
6: Pneumo 20 contra pneumonia e meningite está disponível nas unidades básicas de saúde. Gabriela Noronha.
7: A Pneumo 20 é indicada para bebês no primeiro ano de vida e crianças menores de 5 anos que ainda não completaram o esquema de vacinação recomendado.
5: Proteção às mulheres.
6: Ligue 180 registra denúncias de violência e funciona 24 horas todos os dias da semana. Pablo Mundim.
8: O Ligue 180 também orienta familiares, amigos, vizinhos e qualquer pessoa que queira saber como agir diante de uma situação de risco.
5: E vamos falar hoje sobre a Rede Nacional de Proteção e Defesa dos Direitos Humanos das Pessoas Idosas.
6: Quem vai explicar pra gente mais sobre o tema é o Secretário Nacional dos Direitos da Pessoa Idosa, Alexandre da Silva.
9: São todas aquelas pessoas, aquelas instituições, aqueles órgãos que atuam no segmento da pessoa idosa e que garantam a defesa, a promoção, a mitigação de violações e violências e a garantia de mais direitos.
5: Hoje na apresentação da Voz do Brasil, eu, Mariana Jungmann e Luciano Seixas.
6: E acompanhe a gente ao vivo. Acesse radiogov.ebc.com.br ou canal Gov na sua TV aberta.
5: Crianças menores de 5 anos e grupos prioritários já podem procurar o posto de